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São 2 horas. 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

São 3 horas. 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

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São 5 horas. 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

São 6 horas. 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

0: 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São 7 horas. 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
1: Edição de Sofia Simões, bom dia.
2: Muito bom dia. Hoje há reunião do Conselho de Ministros. Nesta reunião deverão concretizar-se duas medidas já anunciadas pelo Governo. Um novo suplemento extraordinário para mais de 2 milhões de pensionistas e uma redução do IRS até ao 6º escalão, que deverá começar a ter efeitos no rendimento das famílias já em novembro. As duas medidas representam, segundo o Executivo, um impacto global de cerca de 800 milhões de euros, 400 milhões para o apoio aos pensionistas e outros 400 milhões para o alívio do IRS. A reunião do Conselho de Ministros começa às 9:30 da manhã na residência oficial do Primeiro-Ministro. E o secretário-geral do PS garante que o partido tem todas as contas feitas relativamente às propostas apresentadas para a redução do IVA e exige medidas no Conselho de Ministros marcado para hoje. José Luís Carneiro, em entrevista ao programa da SIC Notícias Importa-se de Repetir, reiterou que as medidas defendidas pelos socialistas representariam um impacto de cerca de 132 milhões de euros mensais no orçamento do Estado. O líder do PS afirmou que a situação das contas públicas permite ao Governo avançar com estas medidas, lembrando que o próprio Primeiro-Ministro e o Ministro das Finanças têm assegurado a existência de margem orçamental. José Luís Carneiro insistiu em que o Governo está a beneficiar com o atual contexto inflacionista, nomeadamente através da receita fiscal associada aos combustíveis. E o Secretariado Nacional do PS propôs o voto a favor do Grupo Parlamentar Socialista na Comissão de Inquérito sobre o processo de classificação digital dos exames nacionais apresentada pelo Bloco de Esquerda. A informação foi adiantada à agência Lusa ontem por fonte oficial deste órgão. O inquérito parlamentar deverá assim ser viabilizado, já que na terça-feira o presidente do Chega, André Ventura, tinha anunciado que o partido iria votar a favor desta comissão para apurar responsabilidades na concessão e execução dos exames nacionais. O Bloco de Esquerda quer aprofundar quais as consequências para os alunos designadamente no acesso ao ensino superior, para os professores classificadores e para a restante comunidade educativa, bem como o impacto da reorganização orgânica do Ministério da Educação, Ciência e Inovação e da criação de novas entidades no funcionamento do Sistema Público de Avaliação Externa. As organizações sindicais da PSP e da GNR reúnem-se hoje com o Governo. Em discussão vai estar o suplemento especial para o controle de fronteiras aeroportuárias e também o subsídio de risco. A reunião em Lisboa foi convocada pelo Ministério da Administração Interna e antecede uma outra marcada para o próximo dia 29 sobre a reestruturação das carreiras e a organização do tempo de trabalho. Esta semana, 7 associações da GNR e sindicatos da PSP enviaram ao Ministro da Administração Interna, Luís Neves, uma carta solicitando a inclusão na agenda, com caráter prioritário, da atribuição de um suplemento de risco justo e adequado. Na semana passada, a Associação Sindical dos Profissionais de Polícia e a Associação dos Profissionais da Guarda, que não subscreveram a carta, anunciaram um ciclo de protestos conjuntos entre 22 de setembro e 30 de outubro. Entre janeiro e finais de agosto deste ano foram fiscalizados pela GNR mais de 21.500 estrangeiros em território nacional. Foram efetuadas ainda por esta autoridade 232 detenções, 1.500 autos de contra-ordenação e emitidas 348 notificações para abandono voluntário do país. Segundo os dados hoje divulgados pela GNR, o ano passado foram fiscalizados mais de 54.700 cidadãos estrangeiros e efetuadas 210 detenções, números superiores aos de 2024, o ano em que foram fiscalizadas mais de 25.900 pessoas e feitas 17 detenções. As chuvas torrenciais e trovoada forte regressaram a várias zonas de Espanha, mais precisamente a Valência e Catalunha. O mau tempo causou constrangimentos nas estradas, transportes públicos e até nos aeroportos, obrigando ao encerramento das pistas. Até ao momento há confirmação de pelo menos uma pessoa desaparecida em Barcelona, segundo a Rádio Cadena na SER, que cita as autoridades locais espanholas. Recorde-se que Valência sofreu fortes inundações há 2 anos que provocaram a morte de 229 pessoas. E uma conjugação de elementos climáticos e geológicos estimulados pelo aquecimento global resultou na inundação súbita ocorrida em agosto na fronteira do Nepal com a China. A conclusão é de um estudo divulgado hoje. O colapso de um bloco de gelo e rochas formou uma enorme corrente de água, gelo e resíduos que se precipitou pelos vales, levando tudo à sua frente. O estudo Saúde explica que a catástrofe não resultou de um fenómeno meteorológico extremo, mas de uma combinação de elementos resultantes então da subida das temperaturas, da fusão dos gelos e da instabilidade geológica. No Nepal, as inundações fizeram mais de 1.400 mortos, havendo ainda mais de 6 mil pessoas dadas como desaparecidas. Na China, o balanço é de 43 mortos e de mais de 500 desaparecidos. No futebol, o Benfica venceu ontem os italianos do AC Milan, treinados por Ruben Amorim. Os encarnados venceram por 2-0 em Milão, no jogo da primeira jornada da fase de Liga da Liga Europa. O Benfica volta a jogar no próximo dia 15 de outubro, quando receber os pentacampeões escoceses do Celtic. Já hoje, o Torriense da 2ª Liga e detentor da Taça de Portugal estreia-se na Liga Europa, deslocando-se ao terreno dos noruegueses do Lidstrom. A partida está agendada para as 8 da noite. A informação está de regresso às 7h30. Até já.
1: Até já, Sofia. Vamos olhar o trânsito.
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1: Ora bem, doutor Paulo Monteiro, muito bom dia.
3: Ora, muito bom dia, arquiteta
1: bom
3: Catarina.
1: Dia. Como está?
3: Bem, Cristina.
1: Bem, muito obrigada. E você,
3: obrigado.
1: Como se encontra?
3: Também, bemzinho.
1: Neste
3: vou agora
1: bonito.
3: À bica.
1: Vai agora
3: a bica.
1: A bica
3: está prontinha.
1: Já tem a pochete a jeito? Já tem a pochete a jeito para ir à bica? Muito
3: é
1: bem.
3: É sempre preciso, pronto, largar um bocadinho de dinheiro para beber a bica, não é? Pronto.
1: É possível. A menos que tenhas alguém que te ofereça.
3: Não, mas, senão... não, não. É sempre preciso pagar.
1: Pronto, ou saíste pronto. Fininho. Não sei.
3: Olha, Catarina, hoje temos aqui uma surpresa no trânsito. Uma surpresa má. Pois é. Autoestrada do Norte, a esta hora costuma ter bom escoamento, mas já temos aqui um problema. Um acidente à chegada a Sacavém. É mesmo antes do nó de Sacavém. E a fila está a aumentar de uma maneira impressionante. Já começa antes de Valfigueira. Esta fila vai até Sacavém. Na A2, temos hoje um alívio no trânsito, pelo menos até agora. A lentidão começa na primeira ponte Feijó e vai até à ponte 25 de Abril, mas o acesso do Centro-Sul já está cheio. No IC19, trânsito resistente entre Terceira e o Nó da Amadora. No Porto, temos o trânsito mais resistente apenas na VCI, sentido a Rábida Freixo, entre a Boa Vista e Francos. Já sabem como é. Agora parece que estamos num cenário muito tranquilo. Daqui a meia hora, isto dá uma reviravolta.
1: Bem, sempre nesta perspectiva positiva, não é? Com certeza.
3: Sempre. Até já.
1: Até, e no Porto, tudo tranquilo?
3: Sim, eu disse só na VCI,
1: desculpa,
3: só
1: desculpa. Ainda estava a pensar que realmente pela A1 a coisa não vai melhorar
3: pois,
1: assim.
3: Não,
1: desconfio,
3: vai
1: não vai melhorar assim tão rápido.
3: Hoje
1: não.
3: Vai ser certamente uma manhã difícil.
1: Que certamente. Normalmente por esta hora começa a intensidade a ser maior, portanto...
3: E a fila está a crescer a um ritmo pois, impressionante mesmo.
1: Portanto, quem for ainda, está... quem for a tempo, tente o IC2, apesar
3: de... O IC2, por enquanto, é uma boa alternativa, pois. Por enquanto sim.
1: Pronto, obrigada Paulo, até já.
3: Até já.
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0: A voz de Amália nos primeiros minutos na edição de hoje do seu Bom Dia Amália.
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0: Ora, aí está. Muito bom dia. Seja bem-vindo. Boa quinta-feira. Quinta-feira, dia 17 de setembro. Uma quinta-feira que, segundo a previsão do estado do tempo, vai ter poucas nuvens, vento moderado, máximas de 24 graus para o Porto, 29 para Lisboa, 30 para Setúbal e 28 para Faro. Como estará o dia de amanhã? Logo se vê. Para já, escutemos Ricardo Ribeiro.
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0: Ricardo Ribeiro para A Alma Só Está Bem Onde Não Cabe, o álbum editado no passado mês de março, aqui com Amanhã, mais uma proposta em escuta nesta manhã de quinta-feira, pelo seu Bom Dia Amália, 7:16.
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0: Ora bem, e normalmente eu costumo sempre pontuar com haja esperança, porque acredito sempre nisso, que podemos sempre melhorar e esperar que tudo o resto também melhore, portanto a esperança deve estar sempre presente. Ora, se calhar um bocadinho nessa sequência, ou talvez não, a primeira partilha pela Praça da Alegria desta manhã. Isto porquê? Porque houve alguém que já marcou na agenda quando é que vai resolver todos os seus problemas. Sabe quando será? Dia 30 de fevereiro.
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0: Hoje a brisa já está a superar, menos forte, pareceu-me, pelo menos aqui na Grande
1: Ontem
0: Lisboa.
1: Ontem houve algum vento.
0: Ontem
1: bom
0: houve,
1: dia.
0: Houve muito vento, houve muito vento. Ora, muito bom dia,
1: muito
0: António
1: bom dia,
0: Vieira.
1: Catarina.
0: Como
1: bom
0: está?
1: Dia a todos. Cá estou,
0: cá estamos.
1: Cá estamos. Repara que eu tenho necessidade sempre de mexer em coisas, já reparaste?
0: É o nervo, pronto. É aquele clássico, a pessoa nunca sabe onde é que há de pôr as mãos quando tira fotografias, por exemplo.
1: Por acaso, ontem, a propósito de um qualquer assunto, a minha esposa falava-me daquelas coisas que coloca ao pescoço para colocar os copos.
0: Nas bolsas? Ah, não, sim, os portos.
1: Em festas?
0: Sim, com certeza, sei perfeitamente, vou muito a festas.
1: Sim, também não, nem sei onde é que ela foi buscar isso, eu acho que ela anda a ir a festas sem mim. Tudo bem, eu percebo.
0: Por nós.
1: Eu percebo.
0: Por nós.
1: E eu dizia assim, mas isso é uma parvoíce, porque, quer dizer, isso para mim vai arranjar um problema que geralmente o copo tira. Porque para mim, ter um copo...
0: Porque já tens onde...
1: Ter um copo na mão, uma pessoa socialmente, fico mais confortável.
0: Ok.
1: Do que estar, imagina, estar num sítio em que... o que é que eu faço com as mãos? Fico mais exposto. Digamos que é quase como se ter um copo na mão seja uma trincheira contra as situações de incómodo social.
0: Olha, que bonito rodapé. Ter um copo na mão assim,
1: não,
0: com uma trincheira para...
1: Não, repara.
0: Até já me perdi.
1: É uma desculpa para beber. No fundo é só isso.
0: Repara, mas se tiveres o copo ao peito, bebes na mesma.
1: Sim, bebo na mesma. Pronto. Eu assim, achei, não, um copo na mão é uma pessoa que fica mais à vontade.
0: Sabes que eu admiro muitíssimas pessoas que têm a destreza para usar precisamente esses suportes para copos e não se sujam.
1: Pois, eu também, e ainda há esse lado, não é?
0: Trapalhona começou. Portanto, seria colocar o copo no suporte imediatamente.
1: Exatamente.
0: O restinho que lá estivesse, pois que o copo faria a cambalhota.
1: O restinho.
0: Pronto. Ora bem. Estamos então aqui consigo até bem perto das 10, não é? Em formato dúplia. Em formato dúplia.
1: Já estávamos.
0: Estamos, mais ou menos.
1: Desde as 7, porque eu marco presença em espírito. Evocas a minha presença e eu cá estou.
0: Estás convocado.
1: A piada das 7:15 foi o que eu contei.
0: Foi. Ao longe.
1: Bem, se calhar tu até preferes, não é? Se calhar tu até preferes que eu assuma essa responsabilidade.
0: Não percebo porquê. Bem, entretanto, estava aqui perdida, tentando adicionar aqui uma escolha para daqui a pouco. Mas já vamos ver. 7:23.
1: Hoje estou em modo, já nasceu o sol. Então, estou em modo, Elder Booty.
0: Join the club.
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0: Nenhum de nós, Marco Oliveira, ele que esteve no palco da sua Rádio Amália pelo auditório do Museu do Fado na edição do Festival Caixa Alfama. Vamos agora passar a outro tipo de circunstância. Até porque o Caixa Alfama já passou.
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0: 7h31. Ora bem, mais à frente vamos espreitar as capas dos desportivos. Mas Sofia Simões desconfiou que haja um ou outro destaque à vitória do Benfica também pelas capas dos jornais, não há?
2: Sim senhora, e já lá vamos. Um dos jornais que destaca o Benfica é o Jornal de Notícias, que diz, que escreve: no Poupar esteve o ganho, Benfica vence a AC Milan por 2-0, habituais titulares das Águias começaram quase todos no banco, Torrense joga hoje para a Liga Europa. O Correio da Manhã também fala do Benfica, destaca então a vitória dos encarnados frente ao AC Milan e escreve: Marco derrota Amorim e embala para o Dragão.
0: Foi uma pequena finta.
2: Uma finta que andeu aqui para trás e para diante.
0: Finta de minha Simões.
2: Benfica que joga então no domingo, não é? No Porto, com o Futebol Clube do Porto. É já então este domingo o clássico entre Benfica e Porto e Benfica. Benfica no estádio do Dragão. O Público revela que supervisores ocultam a identidade de 75% das entidades que condenam. A Autoridade de Supervisão de Seguros e Fundos de Pensões justifica esta tendência da aproximação à prática do Banco de Portugal e da Comissão do Mercado de Valores Mobiliários, com a existência de mais casos de pequena gravidade. O jornal fala ainda das escolas, o tamanho das turmas tem mais impacto em contexto de desigualdade. O Jornal de Notícias assinala que se vendem menos contraceptivos e mais pílulas do dia seguinte. A opção é segura, mas não serve para substituir os métodos tradicionais. A Ordem dos Médicos alerta para um retrocesso no planeamento familiar. O Diário de Notícias revela que Nova ganha concurso europeu para criar polo internacional de inteligência artificial na saúde. A Nova Medical School assume a proa de um consórcio trilateral inédito com a Universidade de Espanha e dos Países Baixos para criar então um mestrado internacional em inteligência artificial aplicada à medicina. O DN destaca ainda que um em cada 10 doentes sofre um dano durante a prestação de cuidados que poderia ser evitado, diz a Organização Mundial da Saúde. O Jornal de Negócios refere que mudar para a bitola europeia custa até 7 mil milhões de euros. O estudo da Infraestruturas de Portugal vê entraves à migração. A fatura é alta, mas maior travão é a Espanha. O Negócios destaca também o futuro da Europa em 10 ideias-chave, o discurso do Estado da União à lupa. O Correio da Manhã traz como manchete: morte de ucraniano sob investigação. A Sadoka, de 56 anos, morreu em hotel na quarteira. Era líder da comunidade em Portugal e destacado dirigente da diáspora da Ucrânia na Europa. O Ministério Público quer esclarecimentos. A revista Visão também já está nas bancas e dá conta como o dinheiro americano está a comprar o futebol europeu. Aumentam as compras milionárias, mas continua a faltar transparência nos negócios.
0: Quem diria? Que estranho!
2: É,
0: bom, obrigada, Sofia. Até já, 7h34.
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0: Ora bem, Paulo Monteiro, chamado à cabine. Paulo Monteiro, bom dia.
3: Som, um, dois.
0: Um, dois.
3: Está a funcionar.
0: Som. Um clássico.
3: Era assim que se fazia antigamente os testes.
0: Com certeza, era. Só antigamente, hoje em dia não.
3: Acho que hoje em dia,
0: é em estrangeiro. Hoje em dia é estrangeiro.
3: Não, hoje em dia é assim: são. Pronto. Ora bem, isto é da hora, Catarina.
0: São. Olha, não sei onde é que tu ouviste isso.
3: Pronto, os pirulitos a esta hora ainda não estão todos ativados.
0: Claramente foste à bica, mas não surtiu grande efeito.
3: Ainda não chegou lá acima,
0: Não.
3: É melhor ir à segunda. Ora, vamos então.
0: Meta terceira para o Monteiro. Se vai ser segunda, o tempo todo vai ser uma chatice.
3: Pronto, é verdade. Bem, terceira metida, vamos ao trânsito, agora com uma boa notícia. Está resolvido aquele acidente que tinha ocorrido na A1, ali à chegada a Sacavém. O trânsito ficou resistente, agora a lentidão a partir de Via Longa até Sacavém, mas tem tendência a melhorar. Claro que vamos avaliar agora se, com a quantidade de trânsito que ainda está a chegar à A1, se vai melhorar ou não. Ora, no IC19, o trânsito já está parado e a fila já é muito extensa, começa no Cacém e vai até Pinamanique. A5 tem fila da Ribardalage até Miraflores. A Marginal tem o trânsito resistente já entre Oeiras e Passo de Arcos. E na A2, a fila começa em Santa Marta de Corroios e vai até à Ponte 25 de Abril. Ponte Vasco da Gama. É com alegria que vos digo que neste momento ainda não há qualquer fila. Esperemos que não seja mais um dia tenebroso para a Ponte Vasco da Gama.
0: Esta semana foi intensa nesse sentido, não é?
3: Foi todos os dias, portanto vamos ver se hoje pelo menos temos uma trégua. Ora, no eixo norte-sul há fila de Telheiras até às Laranjeiras. Passamos para o Porto. O Porto ainda está com trânsito relativamente calmo, só aqui há a 13, que é uma exceção, já com fila de Águas Santas até à Circunvalação. Depois temos a Avenida AEP com lentidão da Ponte de Lessa até à Rotunda AEP. A VCI tem abrandamento de Bonjoia até à 3. E no sentido contrário, abrandamento na A1 de Coimbrões até Francos. Até já.
0: Olha, não penses que não notei que faltou aqui arranholas. Tem faltado arranholas, Paulo Monteiro.
3: Arranholas, olha que daqui a meia hora se calhar temos notícias de arranholas.
0: Achas diretamente arranholas?
3: Normalmente ali, é mais perto ali das 8, começa a haver a intensidade de trânsito para entrar em arranholas.
0: Pronto, eu espero que não, pronto, com respeito às pessoas que vêm de lá, mas...
3: Claro. Ou para lá.
0: Não,
3: ou para
0: que
3: lá.
0: Passam para lá. Pronto. Mas é sempre aquele pequeno frisson, não é? Chega a arranholas e a pessoa... Ai, toda ela estremece. Obrigada, Paulo Monteiro. Até já.
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0: Portanto, se faltar ao compasso, já sabes o que acontece, não é? Aí vai.
1: Já sei.
0: Vai de roda agora.
1: Muito bem. Bom dia. Não sei, amiga. Não sei, cara amiga. Eu não sei o que é que se passa comigo hoje.
0: O Paulo Monteiro já foi à bica.
1: Olha, sabes quando é que eu me apercebi de que algo não estava bem comigo?
0: Não.
1: Quando percebi que estava na rua com chinelo de enfiar no dedo e meias.
0: Esse flagelo.
1: E meias.
0: Sim, esse flagelo que a tua amiga não consegue.
1: Isto aconteceu ontem comigo e eu assim. Há qualquer coisa aqui. Eu de facto, não, enfim, está cada vez pior.
0: Pronto, sabes que não.
1: Achei que não ia descer tão baixo, mas aconteceu.
0: Sabes que, pronto, depois a idade vai passando e não tende a melhorar.
1: Porque
0: sabes
1: assim,
0: isso, não é?
1: Ou a pessoa vai de ténis ou outro calçado qualquer e meias.
0: Sim.
1: Ou a pessoa vai de chinelo de enfiar no dedo, ponto. Também já me aconteceu. Aí não vejo grande problema. Agora as duas coisas juntas. Mas pronto, é isto.
0: Pronto, cada um anda como quer também, na verdade.
1: É verdade, Catarina. Mas
0: era
1: eu
0: um
1: acho...
0: duplo desafio ali que se impunha. Não é?
1: Eu acho que aquilo era de alguma maneira uma imagem da minha alma. E pronto, e desde aí que não sou o mesmo.
0: Pois claro, nem quem te viu. Nem quem te viu, com certeza. Assim com a alma despida. Bom, 7h42, Vendaval, Aldina Duarte. Para escutar a seguir, mais à frente temos grande estádio para espreitar as capas dos desportivos de hoje. O que foi?
1: Nada.

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0: Ora bem, Ana Sofia Varela trouxe Estranha Dança e agora, que contributo trará António Vieira? A avaliar por aquilo que me disse antes, nenhum.
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0: Eu disse que ia fazer queixinhas. António Vieira dizia: ai, não quero, não quero, não quero, não queres, não queres. Não queres?
2: Está aqui uma publicidade, espera lá.
0: Espera. Deixa estar, publicidade é bom.
2: Sim, mas não é a nossa, é do site do Sapo.
0: Ah, pronto.
2: Não vai cair aqui.
0: Não.
2: No meu bolso.
0: Não vai cair no teu bolso. Eu vou só limitar-me a repetir. Sim.
2: Águia de luxo. Equipa renovada faz história em San Siro. Este é o título do Jornal da Bola depois da vitória do Benfica por 2-0 frente ao Milan. Primeira vitória oficial dos encarnados sobre o Milão. Daqui a uns meses espero ter ainda mais dúvidas sobre os titulares. Palavras de Marco Silva. Salazar, intocável no Sporting, e Farioli procura recorde. Eventual triunfo frente ao Benfica fará história. Passamos agora para a capa do jornal. Record. Ópera em Milão. Águia vira o disco, mas a música continua afinada. A primeira vitória.
0: Que inspiração!
2: Vitória... Sim, não é bonito.
0: Quanta inspiração, sim.
2: Primeira vitória sobre italianos, mesmo com 9 alterações. Zalazar volta e Inácio fica, isto no Sporting. Neuen de fora, no Futebol Clube Porto. Por acaso não sei se é assim que se diz, mas tudo bem. Passamos para a capa do jornal do jogo agora, mas a inspiração é engraçado. A inspiração, enfim, não sei se por um lado sim concordo, por outro não, porque repara, o jogo tem precisamente o mesmo título do Jornal Record. Precisamente o mesmo título, portanto foi uma inspiração que tocou da mesma forma, tanto na relação do jogo
0: ou como. Ou não se tratasse de música.
2: De música, nem mais. Ópera de Milão, é este o título também do jogo. Vitória sem espinhas em véspera do jogo grande no estádio do Dragão, mas aqui o subtítulo
0: aí
2: faz toda a diferença.
0: Acabou, exatamente, acabou a inspiração aí no título.
2: Golos de Luque Bacchio e Kaminski, Rui Costa também homenageado pelo Milan. No Sporting, Rui Borges toca a reunir, discurso do treinador mais voltado para a recuperação motivacional após empate. E no Futebol Clube Porto, Gabri brilha como nunca. Desempenhos do médio espanhol não encontram paralelo em igual período de épocas anteriores.
0: Cá está.
2: São estes os títulos das capas dos jornais desportivos, e o destaque vai obviamente para a vitória do Benfica em San Siro, no estádio Giuseppe Meazza. O Benfica, de facto, a conseguir a vitória sobre o Milan. Nós ontem falámos disso, que era uma ou seja, era um jogo imprevisível, não é? Mas que poderia cair perfeitamente para o Benfica, tendo em conta o atual momento das duas equipas, tanto do momento do Benfica como o momento do Milan. E Marco Silva começou por... Ele também disse depois do jogo, não é? Agora é fácil falar, não é? As coisas correram bem, mas de facto foi uma aposta, mudar de quase toda a equipa, e uma aposta que deu certo, e a provar que mais do que aqueles 11 jogadores, o Benfica começa a ter uma identidade com uma equipa, o que é de facto aquilo que é mais difícil de conseguir. Mas ontem provou isso mesmo, um jogo que vimos também o Benfica um pouco diferente, o Benfica mais cínico,
0: em busca do resultado,
2: em busca do resultado,
0: pouco espampanante, mas eu prefiro a exuberância,
2: sempre a controlar o jogo, mas a dar muito boas indicações para outros jogos em que isso pode ser necessário.
0: Sim, porque tens de sempre fazer, tens que ir tentando ajustar posições, até porque convém que vão descansando durante
2: sem
0: a época,
2: dúvida,
0: não é?
2: Sem
0: portanto,
2: dúvida.
0: Convém que seja uma época puxada, porque é bom sinal, é sinal que te mantens também nas competições europeias, uhum, e nas internas também. Portanto, é necessário que vá havendo essa gestão de plantel, não é?
2: Eu faço aqui só duas ou três notas a propósito de individualmente. A grande nota é para Marco Silva, não é? Que de facto está a fazer um belíssimo trabalho no Benfica. Depois, João Palhinha. Desculpa, tem de
0: com
2: ser.
0: Com certeza.
2: Tem de ser. Grande, grande jogo do médio português. Está em todo o lado. Depois, Orsnes, a regressar muito bem à titularidade e a dar muito controle do jogo do Benfica. Kaminski, que fez um grande jogo, com um golo, uma assistência. Ele que tem sido visto como... ele não tem jogado muito, mas por causa do investimento que o Benfica fez, e não ser assim um jogador espampanante em termos técnicos, tem sido visto assim, ou pelo menos falado, como uma espécie de patinho feio desta equipa. Mas belíssimo jogo do Kaminski, que a provar que, independentemente do preço ter sido ou não justo, ainda pode ser muito útil esta época ao Benfica. e Trubin fez um belíssimo jogo.
0: Terá feito bem ter estado no banco este último tempo. Sim, sim, eu acredito que sim. Acho que psicologicamente ele esteve super bem, saiu muito bem aos lances. Quando foi chamado a intervir, lá estava ele presente, lá fez as suas, ou secou a bola, ou veio fora da área, portanto muito
2: bem. Eu acho que pode colocar algumas dúvidas em relação à baliza, este jogo do Trubin, porque de facto foi mesmo um belíssimo jogo. E às vezes também quando o jogador fica no banco há uma, principalmente um jogador mais jovem, como é o caso do Trubin, que enfim, já não é assim tão jovem, mas para guarda-redes ainda é jovem, o jogador, se tiver paciência, claro, e se não se revoltar, passa a trabalhar nos treinos com mais tranquilidade, porque não tem a pressão da titularidade e vai desenvolvendo alguns aspectos técnicos no treino com alguma tranquilidade. E pode também ser isso que se passou com o Trubin, pode ter sido apenas um caso isolado. Enfim, para mim não é um dos grandes guarda-redes da Europa, mas também não é tão mau como já pintaram nos últimos tempos, não é? E por isso é uma boa notícia para o Benfica também o Trubin estar em boa forma, porque pode fazer com que Marco Silva repense a questão da baliza, ou pelo menos fica como opção a Samuel Soares.
0: Muito bem, e pronto, e assim foi. Entretanto, só uma pequena nota, porque quando olhei para a transmissão no momento de homenagem em San Siro, Rui Costa, eu dei por mim a olhar a ver: obrigado, Manuel. E eu: olha, Manuel. Trata-se de Rui Manuel,
2: exatamente. César Costa.
0: Pronto, muito obrigada.
2: Sabes que eu era miúdo e escrevia o nome dos futebolistas todos e vi que
0: o nome completo.
2: O nome completo. Tinha uma ficha em que escrevia o nome dos futebolistas.
0: Uma espécie de cadastro, fazia
2: o recorte dos jornais, colava. E tinha um dossiê com essas coisas.
0: Ai, portanto, que fofinho!
2: Rui Manuel César Costa.
0: Que fofinho! Sabia
2: o nome de uns quantos, mas o Rui Costa, assim como era o meu preferido.
0: Que querido! Bom, estamos a 2 minutos das 8.
2: Passava-se o tempo sem internet.
0: Está. Ora bem, passando o tempo, temos notícias às 8.
2: Sim, as organizações sindicais da PSP e da GNR reúnem-se hoje com o Governo. Em discussão vai estar o suplemento especial para o controle de fronteiras aeroportuárias e também o subsídio de risco. Esta é uma das notícias que vamos ter por aqui com Sofia Simões, também Trânsito.
0: Sim, e entretanto não está relacionado com o título, até porque já cá estava a proposta Mais do Mesmo, Duarte.
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1: Edição de Sofia Simões, bom dia.
2: Muito bom dia. Bónus nas pensões e menos IRS são duas medidas que devem ser hoje aprovadas na reunião de Conselho de Ministros. O Governo anunciou um novo suplemento extraordinário para mais de 2 milhões de pensionistas e uma redução do IRS até ao sexto escalão, que deverá começar a ter efeitos no rendimento das famílias já em novembro. As duas medidas representam, segundo o Executivo, um impacto global de cerca de 800 milhões de euros. 400 milhões para o apoio aos pensionistas e outros 400 milhões para o alívio do IRS. A reunião do Conselho de Ministros começa pelas 9:30 da manhã na residência oficial do Primeiro-Ministro. E o PCP, né? Esta quinta-feira, arranca uma campanha nacional contra o aumento do custo de vida. Há iniciativas previstas em vários pontos do país, incluindo buzinões, tribunas públicas e ações de contacto com trabalhadores e populações. Salários, pensões, preços dos combustíveis, alimentação, habitação e serviços públicos estão entre os principais alvos da contestação comunista. Em Lisboa, o secretário-geral do PCP, Paulo Raimundo, participa por esta hora numa a ação de contacto com a população no cais do Sodré. Esta manhã está também prevista para esta hora um buzinão na Ponte 25 de Abril, com participação da líder parlamentar do PCP, Paula Santos, contra o aumento dos preços dos combustíveis e pela abolição das portagens. A jornada de protesto prolonga-se até 11 de outubro. O Parlamento debate hoje a regulação do jogo e apostas online a pedido do LIVRE. O partido quer impor limites à publicidade e tributar em sede de IRS o dinheiro obtido neste tipo de competições. Porta-voz do LIVRE, Isabel Mendes Lopes, em declarações à agência Lusa, defende que esta é uma discussão urgente e não pode esperar mais 2 ou 3 anos, porque são muitas as vidas que estão em jogo. Muitas famílias vivem, por vezes, situações dramáticas. A deputada do LIVRE lembrou que o ministro da Economia e da Coesão Territorial, Castro Almeida, afirmou este verão que o governo tenciona aprovar nova legislação sobre a matéria, mas que até agora esta não é conhecida. O secretariado nacional do PS propôs o voto a favor do grupo parlamentar socialista na Comissão de inquérito sobre o processo de classificação digital dos exames nacionais, apresentada pelo Bloco de Esquerda. A informação foi adiantada à agência Lusa ontem por fonte oficial deste órgão. O inquérito parlamentar deverá, assim, ser viabilizado, já que na terça-feira o presidente do Chega, André Ventura, tinha anunciado que o partido iria votar a favor desta comissão para apurar responsabilidades na concessão e execução dos exames nacionais. O Bloco de Esquerda quer aprofundar quais as consequências para os alunos, designadamente no acesso ao ensino superior, para os professores classificados e para a restante comunidade educativa, bem como o impacto da reorganização orgânica do Ministério da Educação, Ciência e Inovação e da criação de novas entidades no funcionamento do Sistema Público de Avaliação Externa. As organizações sindicais da PSP e da GNR reúnem-se hoje com o Governo. Em discussão vai estar o suplemento especial para o controle de fronteiras aeroportuárias e também o subsídio de risco. A reunião em Lisboa foi convocada pelo Ministério da Administração Interna e antecede uma outra, marcada para o próximo dia 29, sobre a reestruturação das carreiras e a organização do tempo de trabalho. Esta semana, 7 associações da GNR e sindicatos da PSP enviaram ao Ministro da Administração Interna, Luís Neves, uma carta solicitando a inclusão na agenda com caráter prioritário da atribuição de um suplemento de risco justo e adequado. Na semana passada, a Associação Sindical dos Profissionais da Polícia e a Associação dos Profissionais da Guarda, que não subscreveram a carta, anunciaram um ciclo de protestos conjunto entre 22 de setembro e 30 de outubro. As chuvas torrenciais e trovada forte regressaram a várias zonas de Espanha, mais precisamente a Valência e Catalunha. Há já registado um morto em Barcelona. Segundo a televisão espanhola RTV, a vítima foi arrastada para um ribeiro. O temporal provocou inundações e constrangimentos em vários pontos das duas comunidades autónomas. Na Catalunha, os serviços de emergência registaram quase 650 ocorrências durante a madrugada. O mau tempo causou constrangimentos nas estradas, transportes públicos e até nos aeroportos, obrigando ao encerramento das pistas. Recorde-se que Valência sofreu fortes inundações há 2 anos que provocaram a morte de 229 pessoas. No futebol, o Benfica venceu ontem os italianos do AC Milan, treinados por Ruben Amorim. Os encarnados venceram por 2-0 em Milão no jogo da primeira jornada da fase Liga da Liga Europa. O Benfica volta a jogar no dia 15 de outubro, quando receber os pentacampeões escoceses do Celtic. Já hoje, o Torreense da 2ª Liga e detentor da Taça de Portugal estreia-se na Liga Europa, deslocando-se ao terreno dos noruegueses do Lillestrøm. A partida está agendada para as 8 da noite. A informação está de regresso às 8:30. Até já.
1: Até já, Sofia. Já a seguir voltamos ao trânsito.
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1: Até porque o Paulo Monteiro está em pulgas para contar tudo, não estás?
3: Bem, quer as pulgas é longe de mim, pronto, só por isso.
1: Pois, também percebo, também compreendo. Realmente.
3: Olha, mas estou em pulgas para vos dizer uma coisa. Na Ponte Vasco da Gama, o trânsito continua a andar tranquilamente, portanto, intenso, mas sem qualquer problema. Portanto, é hoje que vamos quebrar esta cena de acidentes matinais.
1: Não será o pleno. Não será o pleno esta semana. Fingers crossed.
3: Não, esperemos que não. Esperemos que não. Ora, na A2 temos fila a partir de Santa Marta do Corroios até à Ponte 25 de Abril e o acesso do Centro-Sul está já completamente cheio. A Marginal tem fila entre Oeiras e Passo de Arcos e também na reta do Dafundo. A5, fila da Ribeira da Laje até a Linda Velha e fila também na descida de Monsanto. O IC19 tem fila do Cacém até Pinamanique. Na A1, o trânsito melhorou muito, agora só abrandamento entre a Bobadela e Sacavém. Segunda circular, fila das Torres de Lisboa até ao Campo Grande e, sentido contrário, abrandamento de Sacavém até ao Campo Grande. Ora, passamos para o norte, na A3, a fila do acesso de Águas Santas até à AVCI. Também temos o trânsito aqui parado na A4 entre Ermesinde e Águas Santas. A Via Norte tem fila da A4 até ao Porto e temos na VCI trânsito resistente do Freixo até Francos, sentido contrário à fila na A1 de Santo Ovídio até à Ponte da Arrábida. A A44 também com fila entre Valadares e Coimbrões. Até já.
1: Até já.
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0: A minha terra é Viana, a voz de Amália. Não, não é.
1: Mas está prometida a emissão em Viana.
2: Bom dia, Amália.
1: Mas porquê?
0: Nós queremos ir a todo lado e mais algum?
1: Não, mas a Viana vamos.
0: Vamos a Viana?
1: Vamos.
0: Vamos?
1: Vamos.
0: Pronto, quinta-feira. Talvez não seja quinta-feira. Quinta-feira, 17 de setembro, uma quinta-feira com poucas nuvens, vento moderado, máximas de 24 graus para Porto, 29 para Lisboa, 30 para Setúbal e 28 para Faro, sendo que está prometida uma pequena passagem pelo Porto na próxima hora, precisamente. Vamos espreitar as inaugurações simultâneas de Miguel Bombarda, que celebram o seu 19º aniversário. Vamos estar aqui à conversa com Jorge Sobrado, na próxima hora, o vereador da Cultura da Câmara Municipal do Porto. Para já, por aqui continuamos. Sim, temos Rua do Ouro para percorrer.
1: Temos Rua
0: daqui
1: do Ouro
0: pouco.
1: Daqui a pouco. Vamos passar por lá, por essa rua. Hoje, vermelho.
0: Apostas?
1: É a minha aposta em relação à Bolsa.
0: Pronto, ok. Já vamos tentar. Anda aqui uma melga.
1: Anda aqui uma melga.
0: Eu já estou a entrar em parafuso. Anda aqui uma melga. Pronto. Olha. Ah, não, ainda está aí. Portanto, acompanhamento, o relato. Portanto, António Vieira tenta com a sua mãozita esquerda afinfar forte na melga. A melga foi mais esperta,
1: não, mas agora
0: e fugiu
1: por acaso,
0: para o outro lado.
1: Já não está por cá, não.
0: A melga está.
1: Está?
0: Está.
1: Estás a ver?
0: Não estou a ver, mas eu vi que ela fugiu. Ora bem.
1: Ah, sim, não. Eu não consegui
0: não
1: exterminar.
0: Tinha ido. Pois, exato, não foi a caminho de outras situações. Temos Rosinha dos Limões para escutar agora. Temos, sim, senhor. Na voz de quem, perguntas tu?
1: Na voz de quem, Catarina?
0: Marco Rodrigues.
1: Ah.

0: repara que eu disse, lá está ela à melga, mas eu não disse qual melga.
1: Pois eu sei.
0: E a Sofia acabou de chegar. Podes entrar, Sofia.
1: Podes entrar. Podes entrar. Entra.
0: Não, estamos mesmo à tua espera.
1: Exatamente, é que estamos mesmo à tua espera. Bom, sendo que António até já decidiu arriscar no vermelho, não foi?
0: Em relação, sim, à bolsa. Em relação à bolsa.
1: Portanto, já lá vamos tentar perceber.
0: É hoje?
1: Por
0: será
1: onde...
0: que é hoje?
1: Será que é hoje? Não sei. A Sofia já vai dizer.
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1: 8h15, está então na altura de conferirmos as notícias da economia desta manhã. Menina Sofia, bom dia.
3: Muito bom dia. O António está completamente errado, como continua a não acertar, continua ao lado completamente. Mas pronto, ele continua.
0: Como
3: mais
0: é que
3: um
0: é
3: dia.
0: É que eu tenho sempre 50% de hipóteses.
1: Mas
0: porque...
3: Como é que é?
1: Consegue sempre errar. A menos que haja informação privilegiada, mas claramente ela o António não.
0: A bolsa.
3: Ele deve.
1: Não priva.
3: Tem que espreitar.
0: Não. Não, eu quero mesmo arriscar, tentar perceber, mas eu acho que a bolsa está contra mim.
1: Está contra mim. É o universo.
0: Sempre esteve.
1: Nunca estava a meu favor também.
0: A economia nunca estava a meu favor.
3: Então, a Bolsa de Valores de Lisboa abriu esta manhã positiva, o PSI subiu há pouco 0,33%.
1: Muito bem, PSI. Coisa que nunca foi dita, não é?
3: Não,
1: muito bem.
3: Não. E é já a terceira semana consecutiva de subida, o que a base alimentar aumentou novamente, fixando-se nos 255,97 euros, o cabaz composto por 63 bens essenciais monitorizados pela DEC Proteste já tinha subido 52 cêntimos na semana anterior, aumentou agora 72 cêntimos face então à semana anterior. A Ministra do Trabalho diz que está sempre em aberto rever qualquer acordo na concertação social, apesar da revisão do aumento do salário mínimo nacional não estar neste momento prevista. Maria do Rosário Palma Ramalho falava no final do encontro de ontem com os parceiros sociais em concertação social, de cuja agenda constava a apresentação de informação sobre o orçamento do Estado para o próximo ano e a transposição da diretiva da transparência salarial. Embora não fizesse parte da agenda de trabalhos, as centrais sindicais propuseram que o aumento anual do salário mínimo previsto para o próximo ano venha a superar o valor acordado de 50 euros, de modo a passar dos atuais 920 euros para 1.000 euros no caso da UGT ou dos 1.100 euros no caso da CGTP. Mas o documento aponta que o salário mínimo nacional aumente dos atuais 920 euros para 970 euros em 2027. A próxima reunião da concertação social está marcada para 21 de outubro. O Eurostat dá hoje a conhecer os números definitivos da inflação da zona euro em agosto. A estimativa rápida revelou que em agosto o ritmo de subida dos preços de venda aos consumidores europeus acelerou para 3,3%, o valor mais elevado desde o início da guerra no Irão. O aumento é explicado pelos preços da energia que voltaram a disparar com as novas tensões no Médio Oriente. O Banco de Inglaterra anunciou hoje a decisão de política monetária relativa aos juros diretores. Espera-se que fiquem inalterados nos 3,75%, numa altura em que os decisores pesam os riscos da renovada inflação perante um panorama económico débil. A inflação no Reino Unido subiu para 3,1% em agosto, à medida que os efeitos da guerra com o Irão continuam a impulsionar o aumento dos preços, nomeadamente do petróleo. Também os bancos centrais da República Checa, Taiwan e Ucrânia vão anunciar as suas decisões. E hoje os mercados europeus reagem à subida das taxas de juros por parte da Reserva Federal Norte-Americana, anunciada ontem. É a primeira vez que a Fed sobe as taxas de juros desde 2023. O aumento foi de 25 pontos base. As taxas passaram para um intervalo entre 3,75% e 4% e deverão subir mais uma vez este ano.
1: Pronto, outras contas. Obrigada, Sofia. Até já.
3: Até já.
1: Até já.
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0: A Rita Yeye, a voz de Jéssica aqui também, em escuta nesta manhã de quinta-feira. Portanto, há um candeeiro.
1: Há um candeeiro, eu estou aqui com o meu amigo candeeiro.
0: E António, candeeiro, vais falar para o candeeiro.
1: Candeeiro, queres dizer alguma coisa? Não.
0: Ele vem que coloca lá o microfone, mas não lhe apetece. Sendo que António estava com um pequeno problema ao nível de encaixe de telefone, atendeu a querida Hilda, não foi?
1: Hilda, sol posto. Hilda, um beijinho, obrigado e tenha um bom dia. E um bom dia para todos aqueles que nos escutam.
0: Muito bem. E escutam onde?
1: Escutam em 91.0 Porto, em 92.0 Lisboa, em 100.6 Setúbal e em amália.fm.
0: Pumba! Aí está, 8h22.
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0: flagrante António Zambujo quando o outro António questionava sobre que vergonhas são estas.
1: Diante da porta aberta, estava com chinelos e meias.
0: Logo aí se vê também o âmbito de uma vida divertida e uma outra vida.
1: Não, não, sim, sem dúvida, sem dúvida.
0: O que é que é mais divertido? Ser apanhado de calças na mão?
1: Depende da perspectiva, depende da perspectiva.
0: Ele tentando airoso fugir à questão, não foi?
1: Sim.
0: Bom, ora, vamos aproveitar aqui o pezinho de samba. António Vieira está
1: é
0: louco?
1: Isto?
0: Louco. Dançando, requebrando. Nesta manhã de quinta-feira.
1: Já estou. Olha só para mim.
0: Agarrem-me que eu vou. Vamos quê? A caminho da síntese que chega daqui a pouco com Sofia Simões. Ao som de Formiga Bossa Nova.
1: É para dançar.
0: Amália hoje.
1: Anda, Catarina.
0: Boa quinta-feira.
1: Bom dia.

0: 8h32.
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0: Em formato síntese com Sofia Simões. Bom dia.
2: Muito bom dia. Uma embarcação de alta velocidade ligada ao narcotráfico foi capturada pela Polícia Marítima ao largo de Sesimbra, no distrito de Setúbal, com 11 elementos a bordo. Segundo apurou a CNN Portugal, os suspeitos foram todos detidos pelas autoridades ontem à noite. O PCP dá esta quinta-feira o arranque a uma campanha nacional contra o aumento do custo de vida. Há iniciativas previstas em vários pontos do país. Esta manhã já houve buzinão na Ponte 25 de Abril e o líder do PCP, Paulo Raimundo, esteve numa ação de contacto com a população no Cais do Sodré, em Lisboa. Bónus nas pensões e menos IRS são duas medidas que devem ser hoje aprovadas na reunião de Conselho de Ministros. As duas medidas representam, segundo o Executivo, um impacto global de cerca de 800 milhões de euros. O Parlamento debate hoje a regulação do jogo e apostas online, a pedido do Livre. O partido quer impor limites à publicidade e tributar em sede de IRS o dinheiro obtido neste tipo de competições. O Secretariado Nacional do PS propôs o voto a favor do Grupo Parlamentar Socialista na Comissão de Inquérito sobre o processo de classificação digital dos exames nacionais, apresentada pelo Bloco de Esquerda. A informação foi adiantada à agência Lusa ontem por fonte oficial deste órgão. As organizações sindicais da PSP e da GNR reúnem-se hoje com o Governo. Em discussão vai estar o suplemento especial para o controle de fronteiras aeroportuárias e também o subsídio de risco. Entre janeiro e finais de agosto deste ano foram fiscalizados pela GNR mais de 21.500 estrangeiros em território nacional. Foram efetuadas ainda por esta autoridade 232 detenções, 1.500 autos de contraordenação e emitidas 348 notificações para abandono voluntário do país. No futebol, depois da vitória de ontem do Benfica frente ao AC Milan por 2-0, hoje há novamente Liga Europa. O Torriense da 2ª Liga e detentor da Taça de Portugal estreia-se na Liga Europa, desloca-se ao terreno dos noruegueses do Lillestrøm. O festival iminente começa hoje em Lisboa. O trabalho com as comunidades é um dos destaques da programação do festival, que celebra 10 anos. Estas e outras notícias a desenvolver às 9. Até já.
0: E podemos acrescentar que vamos precisamente ter aqui convidado em estúdio depois das 10 para nos falar precisamente sobre os 10 anos do Festival Iminente.
2: Muito bem.
0: Pronto. Obrigada. Até já, Sofia. Até já. 8h34.
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0: Ora bem, trânsito, será que há, Paulo Monteiro? Como é que estão as coisas nesta altura?
3: Olha, não me parece que seja o pior dia desta semana hoje. Claro que há muitas filas, mas nos primeiros 3 dias da semana foi pior. Ora, vamos começar pela Ponte Vasco da Gama. Aqui o trânsito está tranquilo. Portanto, nem vamos deitar muitos foguetes agora, não apanhamos já as canas antes que isto dê uma reviravolta. Ora, na A2, a fila começa em Santa Marta do Corroios, vai até à Ponte 25 de Abril e o acesso do Centro-Sul também cheio. A Marginal tem fila entre Oeiras e Algés. A A5 tem fila de Carcavelos até Miraflores e também depois de Caselas até às Amoreiras. IC19, fila do Cacém até Pinamanique, e a segunda circular tem fila de Sacavém até ao Campo Grande, sentido contrário, fila das Torres de Lisboa até ao Campo Grande. Autoestrada do Norte, com trânsito resistente entre Santa Iria e Sacavém, mas poucas paragens. Ora, passamos para o eixo Norte-Sul, fila do Lumiar até às Laranjeiras. E na A8, fila de Loures até Frielas. Ora, no Porto, temos dificuldades. Aqui há um acidente. Este acidente ocorreu na A3, ali junto ao nó de Santo Tirso, quilómetro 21, e o trânsito está resistente a partir de Famalicão. Temos também dificuldades na Avenida AEP, com fila da Ponte de Lessa até à AVCI. A3, fila da A4 também até à zona da AVCI mesmo. A20 tem fila de A20s até Francos e, no sentido contrário, há fila que começa na A1 em Santo Ovídio. Esta fila vai também até ao nó de Francos na AVCI. Até já.
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0: Ouça lá o Senhor Vinho, a voz de Amália, aqui nos últimos minutos, nesta manhã de quinta-feira, uma prazerosa quinta-feira.
1: Uma prazerosa quinta-feira, uma quinta-feira muito agradável, está a ser. E daqui a pouco ficará ainda mais agradável, com mais uma edição de Viver a Saudade, com Luís Montes.
0: Querias que eu avançasse com outra situação? Com certeza. Estamos a 20 minutos das 9, a verdade da mentira... Ana Laís no seu Bom Dia, Amália.
1: Boa Bom dia. Olha, não foi a mesma coisa.
0: Pois não, vamos repetir. Vou parar a música.
1: Lá hoje temos. Então ficamos com bom dia ou com boa quinta-feira?
0: Não sei, vamos ver o que sai. Se não acertarmos novamente, olha irritados, calma, a pessoa não acerta sempre, tenham calma, não se irritem, credo, com os apitos, credo.
1: As pessoas estão muito zangadas connosco.
0: Ai, céus, calma, então. Não empurrem. Pronto, então vamos lá. 8h40, boa quinta-feira. Então.
1: Já achava que era com timing.
0: Em Unai, sim.
1: É quinta-feira?
0: Em quinta... Não sei, o que tu quiseres, vamos ver se acertamos.
1: Bom dia, bom dia, mais seguro. Não, boa quinta-feira, tá bom. 20 minutos para as 9, boa quinta-feira.
0: Pronto.
1: Que desastre.
0: Desisti.
1: Esta já foi uma dupla com química.
0: Foi. Nos primeiros 2 meses. O que tu queres?
1: Bom dia.
0: Não.

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6: O Frei Hermano da Câmara, a quem eu um dia gostaria de fazer uma bela homenagem, lançou em 1984 um álbum de recordações onde encontramos este maravilhoso fado da despedida, com letra de Adelaide Vilar, que nos revela: deixei tudo o que gostava para responder à chamada, pois meu destino é ser monge, as saudades que eu senti.

0: Pês em vários capítulos a serem servidos ao longo do dia, de segunda a sexta, depois em formato compacto ao domingo.
1: É isso, depois das 19 horas temos o Viver a Saudade com o Luís Mourinho. Estás a olhar para mim porquê?
0: Porque estás todo enrolado. Todo enrolado é claramente um exagero. Mas no fio dos auscultadores.
1: Temo o pior. Que eu estou.
0: Temo o pior. Ai, que giro!
1: Não é?
0: Assim, okay. António já está a experimentar outfits e modelitos para levar à moda Lisboa.
1: Já, estou preparado. É um evento, aliás, que não costumo perder. Não costumo perder.
0: Pois claro.
1: A moda Lisboa.
0: E acho muito bem. E acho muito bem que assim seja. Ora bem, Luís Montes, então, hoje a trazer ao Viver a Saudade a proposta de Frei Hermano da Câmara, o fado da despedida. Que horas são isto, António?
1: 9 minutos para as 9. Bom dia.
0: Diana Vilarinho. Em liberdade. Boa quinta-feira.
1: Querias?

0: Letra de Pedro Homem de Melo, música de Rui Veloso, a voz de Carlos Zé Press, a proposta que por aqui escutou nos últimos minutos no seu Bom Dia Amália. António, procura freneticamente alguma coisa? O que procuras? A chave do carro está aqui.
1: Não, era o título, mas porque este é o título o anterior.
0: Ok, então pronto, daqui a pouco temos notícias então com a Sofia Simões, à hora certa. Até lá, e porque já aqui falámos também sobre o festival iminente que este ano celebra 10 anos, vamos falar sobre a programação, sobre os 10 anos também de festival na Hora das 10, já no outro programa chamado Bairro Alto, e porque precisamente um dos nomes que por lá vai passar é Sam the Kid.
1: Olha,
0: aproveitámos e achámos que seria bonito trazer à antena este Viva Sam the Kid e, claro, Carlos do Carmo. Em escuta, até às 9.
1: E a forma como o fado e outro tipo de tradições conseguem influenciar outras músicas e alimentar-se umas às outras.
0: E é bem bonito.
2: Seria necessário voltar a repicar esses discos, não é? 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
1: As notícias com Sofia Simões. Bom dia.
2: Muito bom dia. Uma embarcação de alta velocidade ligada ao narcotráfico foi capturada e 11 e foram feitos 11 detidos. É este o balanço de uma operação levada a cabo pela Polícia Marítima ao largo de Sesimbra, distrito de Setúbal. Segundo apurou a CNN Portugal, os suspeitos foram todos detidos pelas autoridades ontem à noite. Trata-se do maior número de elementos capturados até agora numa narcolancha. Mais de 7 mil pessoas, cerca de 1.500 das quais por condução em estado de embriaguez, foram detidas pela PSP. Mais de 60.400 infrações rodoviárias foram registadas no âmbito da Operação Verão Seguro, que decorreu entre 15 de junho e 15 de setembro. No balanço final da operação, hoje divulgada, a Polícia de Segurança Pública destaca ter registado mais de 7 mil então detenções, mais 6,5% do que em igual período do ano passado. Entre as detenções efetuadas pela PSP, foram registadas também 753 por tráfico de estupefacientes e quase 500 por crimes contra a propriedade. Foram também efetuadas 152 detenções por violência doméstica. Quanto à sinistralidade rodoviária, foram registadas quase 14 mil acidentes, dos quais resultaram 26 mortos e quase 5 mil feridos. Hoje há Conselho de Ministros, bónus nas pensões e menos IRS. São duas medidas que devem ser hoje aprovadas na reunião. O Governo anunciou um novo suplemento extraordinário para mais de 2 milhões de pensionistas e uma redução do IRS até ao sexto escalão, que deverá começar a ter efeitos no rendimento das famílias já em novembro. As duas medidas representam, segundo o Executivo, um impacto global de cerca de 800 milhões de euros, 400 milhões para o apoio aos pensionistas e outros 400 milhões para o alívio do IRS. A reunião do Conselho de Ministros começa às 9:30 da manhã, ou seja, daqui a sensivelmente meia hora, na residência oficial do Primeiro-Ministro. O Parlamento debate hoje a regulação do jogo e apostas online, a pedido do LIVRE. O partido quer impor limites à publicidade e tributar em sede de IRS o dinheiro obtido neste tipo de competições. A porta-voz do LIVRE, Isabel Mendes Lopes, em declarações à agência Lusa, defende que esta é uma discussão urgente e não pode esperar mais 2 ou 3 anos, porque são muitas vidas que estão em jogo e muitas famílias vivem, por vezes, situações dramáticas. A deputada do LIVRE lembrou que o ministro da Economia e da Coesão Territorial, Castro Almeida, afirmou este verão que o governo tenciona aprovar nova legislação sobre a matéria, mas que até agora esta não é conhecida. O secretariado nacional do PS propôs o voto a favor do grupo parlamentar socialista na comissão de inquérito sobre o processo de classificação digital dos exames nacionais, apresentada pelo Bloco de Esquerda. A informação foi adiantada à agência Lusa ontem por fonte oficial deste órgão. O inquérito parlamentar deverá assim ser viabilizado, já que na terça-feira o presidente do Chega, André Ventura, tinha anunciado que o partido iria votar a favor desta comissão para apurar responsabilidades na concessão e execução dos exames nacionais. O Bloco de Esquerda quer aprofundar quais as consequências para os alunos, designadamente no acesso ao ensino superior, para os professores classificadores e para a restante comunidade educativa, bem como o impacto da reorganização orgânica do Ministério da Educação, Ciência e Inovação e da criação de novas entidades no funcionamento do sistema público de avaliação externa. As chuvas torrenciais e trovada forte regressaram a várias zonas de Espanha, mais precisamente a Valência e Catalunha. Há já registado um morto em Barcelona. Segundo a televisão espanhola RTVE, a vítima foi arrastada para um ribeiro. O temporal provocou inundações e constrangimentos em vários pontos das duas comunidades autónomas. Na Catalunha, os serviços de emergência registaram quase 650 ocorrências durante a madrugada. O mau tempo causou constrangimentos nas estradas, transportes públicos e até nos aeroportos, obrigando ao encerramento das pistas. Recorde-se que Valência sofreu fortes inundações há 2 anos que provocaram a morte de 229 pessoas. No futebol, depois da vitória de ontem do Benfica frente ao AC Milan por 2-0, hoje há novamente Liga Europa. Torriense da 2ª Liga e detentor da Taça de Portugal estreia-se na Liga Europa, deslocando-se ao terreno dos noruegueses do Lillestrøm. A partida está agendada para as 8 da noite. Já o Benfica volta a jogar no dia 15 de outubro, quando receber os pentacampeões escoceses do Celtic. O Festival Iminente começa hoje em Lisboa. O trabalho com as comunidades é um dos destaques da programação do festival, que celebra 10 anos. O trabalho do Iminente com comunidades de territórios excluídos de Lisboa tem vindo a crescer. Isso reflete-se na programação do festival, segundo a organização. Ao longo dos 4 dias, vão ser mais de 140 os artistas e bandas que vão atuar em 5 palcos em Marvila. O programa inclui também sessões de cinema, conversas, performances de dança e instalações artísticas. A programação completa pode ser consultada no site www.festivaliminente.com. Entre hoje e domingo, Marvila, então, em Lisboa, recebe o Festival Iminente. E Margarida Mata, da programação do festival, vai estar depois das 10 da manhã no programa Bairro Alto para nos falar, então, um pouco sobre a programação. De Lisboa, passamos para o Porto. O vereador da Cultura da Câmara Municipal da Invicta vai estar daqui a pouco em direto no programa Bom Dia Amália. Jorge Sobrado vai falar sobre o 19º aniversário das inaugurações simultâneas de Miguel Bombardo, onde várias galerias de arte contemporânea e espaços alternativos apresentam novas exposições e coleções inéditas. É já daqui a pouco no programa Bom Dia Amália. A informação está de regresso às 9h30. Até já.
1: Até já, Sofia. Vamos olhar o trânsito.
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1: E vamos, sim senhor, com Paulo Monteiro. Olá, Paulo, bom dia.
3: Ora, viva novamente, bom dia, Catarina. Vamos até à ponte 25 de Abril. Temos fila a partir ali de Corroios até ao tabuleiro da ponte 25 de Abril. E o acesso do Centro-Sul também preenchido. A Marginal tem fila de Oeiras até Caxias e novamente na reta do Dafundo. Na A5 há fila da Ribeira da Laje até Miraflores e fila também de Caselas até às Amoreiras. Sentido contrário, há fila a partir de Linda Velha até Oeiras. Ora, no IC19 o trânsito está a melhorar, só temos aqui abrandamento entre Terceira e a Amadora. E depois há fila de Alfragide até Pinamanique. A segunda circular tem fila das Torres de Lisboa até ao Campo Grande e no sentido inverso há fila a partir de Pinamanique, melhor, a partir de Sacavém até ao Campo Grande. Na A1 só temos abrandamento entre a Bobadela e Sacavém. Eixo Norte-Sul, trânsito parado logo a partir do Lumiar até às Laranjeiras. No Grande Porto, primeiro temos a A1 com fila de Santo Ovídio até Bessa Leite, sentido inverso há fila da Ponte do Freixo até Francos e temos a A3 com trânsito parado de Águas Santas até ao Porto e na Avenida AEP, fila da Ponte de Leça também até à VCI. Até já.
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0: São com toda a certeza caracóis, a voz de Amália, nas boas-vindas a mais uma hora.
1: Bom dia, Amália.
0: E neste caso é a última hora
2: do nosso programa deste Bom Dia, Amália, 10 minutos depois das 9. Bom dia a todos e começamos esta hora com um convidado.
0: Exato, vamos já de passeio, vamos rumo ao Porto, à cidade do Porto, ao encontro do Jorge Sobrado, vereador da Cultura da Câmara Municipal do Porto. Jorge, bom dia.
2: Bom dia.
3: Bom dia.
0: Bom dia
3: para vocês que estão no estúdio e a todos os ouvintes. É um gosto estar novamente na Rádio Amália.
0: Ora, o gosto é nosso, Jorge. Obrigada mais uma vez pela disponibilidade para aqui se juntar a nós também nesta manhã e aqui nos falar um pouco sobre este 19º aniversário das inaugurações simultâneas de Miguel Bombarda, que vai acontecer já no próximo dia...
3: É no sábado,
0: não é? Exatamente, eu vou fazer contas. Eu a tentar lembrar-me, eu... Ai, que dia é dia 19? Claro, é sábado, precisamente. Sábado.
3: E, portanto, é o quarteirão Bombarda, o bairro de Miguel Bombarda, a rua Miguel Bombarda e as ruas adjacentes de Miguel Bombarda tornaram-se um epicentro de galerias, de arte e de projetos artísticos na cidade do Porto. É uma história espontânea que testemunha uma vitalidade da artística da cidade do Porto, há quase duas décadas. É um fenómeno muito curioso, porque ele não foi de algum modo determinado por uma política pública, é um fenómeno espontâneo que nasce de uma tradição, sim, pode-se dizer. O Porto tem uma tradição artística, tem uma grande escola, ou tem grandes escolas, hoje pode-se dizer grandes escolas artísticas, e portanto é essa efervescência e essa concentração de talento artístico que depois também motiva a criação de galerias. Estes 20 anos, ou neste 19º aniversário, são 23 espaços que estão a participar destas inaugurações simultâneas, programa que também surgiu de modo espontâneo na cidade e que depois o município foi abraçando, acarinhando, apoiando a organização, assumindo responsabilidades também no apoio à programação ou na divulgação. Mas, portanto, a Miguel Bombarda tornou-se, nos últimos 20 anos, um epicentro de galerias, de espaços dedicados à divulgação e à apresentação de artistas e de trabalhos artísticos e de projetos, e que a cidade foi acarinhando, foi motivando e foi organizando. E, portanto, este sábado há, por um lado, inaugurações, e é muito curioso correr o cartaz, porque vemos tanto nomes consagrados das artes portuguesas, como o Imerenciano, um dos grandes nomes da Escola Artística do Porto, e um herdeiro de grandes nomes também da antiga Escola de Belas Artes do Porto. E, portanto, temos que era uma inauguração de Imerenciano, como temos também nomes que despontaram mais recentemente na cidade, como Mafalda Mendonça. E estou a referir-me à parte de galeria que nos irá apresentar essas duas exposições.
0: Jorge, permita-me, até porque o Jorge mencionava há pouco, falava sobre a efervescência que se vai sentindo, e eu acho que isso nota bem pelo facto de serem 39 atividades que aqui vão estar ao dispor de todos, não é? Para serem visitadas, para serem participadas também no próximo sábado, a partir das 4 da tarde, parecendo que não. 39 atividades numa tarde rica de programação é bem demonstrativa disso mesmo, não é?
3: Sim, é um programa que convida a que o público da cidade e quem nos visita sejam amantes de arte, sejam apenas curiosos, sejam colecionadores ou, pelo contrário, apenas, digamos assim, admiradores da arte contemporânea, mas, de facto, há propostas para quem quer entrar nas galerias, conhecer as exposições, falar com os artistas. É uma oportunidade, aliás, única para poder falar com os artistas e com os galeristas. É um dia, é uma tarde em que os artistas não apenas apresentam a sua obra, como estão disponíveis para falar sobre ela, sobre o seu percurso, sobre o seu trabalho. Ao mesmo mesmo tempo é também uma tarde em que também a rua Miguel Bombarda se enche de atividades e propõe também circuitos de visita na cidade. Por exemplo, teremos uma

0: trabalho artístico no Oli a partir de uma performance que irá executar às 17h30, às 5h30, 5h30 da tarde. E há também um clube de leitura a funcionar a partir das 16 horas, com uma obra escolhida de um autor portuense, numa oficina de leitura. E, portanto, entre arte urbana, clube de leitura, oficinas também para crianças, oficinas de desenho, oficinas da arte tradicional japonesa, abertas quer a crianças, quer a famílias, e, portanto, há muitas propostas na relação com a arte contemporânea, com a arte urbana, para viver nesta tarde na cidade do Porto. E, portanto, entre o dentro e o de fora, entre o dentro das galerias, a rua, entre os artistas que vão apresentar exposições nestas inaugurações simultâneas, passando também por mediadores, artistas plásticos, artistas visuais, curadores de arte urbana, também concertos. Há também, quer um DJ set, quer também um concerto da banda Tem Calma Siga, dos gêmeos João e Filipe Teixeira. Há muitas propostas que vão da música às artes visuais para viver uma tarde incrível naquele que se tornou um epicentro da arte contemporânea do Porto, e que representa, nalgumas, pouco mais de 20 galerias, o que já é um número muito expressivo, a Miguel Bombarda, centenas de artistas portuenses e portugueses.
1: Muito bem. A Rua de Miguel Bombarda, então, aqui a engalanar-se também para receber este 19º aniversário, sábado 19 de setembro, entre as 4 e as 8 da noite. Entretanto, lembrar também que há sempre desafios que são feitos, por exemplo, o Porto Drawing Club vai estar presente, e é sempre uma imensa alegria ver até onde pode ir a nossa imaginação também neste campo, não é, Jorge?
0: Sim, é justamente também essa experiência de imaginativa, de confronto com novos possíveis, com novas representações, novas práticas, num mundo tão marcado por vezes por medos, receios, fantasmas, inseguranças, é também uma forma de viver liberdade e viver imaginação. E o Porto tem pergaminhos de ser uma cidade livre, uma cidade imaginativa, uma cidade criadora, e portanto é também esse confronto informal, descontraído, com os artistas, com o seu trabalho, mas também com a possibilidade de o experimentarmos, não é?
1: De o
0: vermos corpo a corpo.
1: É isso mesmo, a liberdade vivida em pleno. O encontro está marcado, o quarteirão Miguel Bombarda no Porto, sábado entre as 4 e as 8. Jorge, obrigada mais
2: obrigado,
1: uma vez
2: obrigado.
1: Por ter passado por aqui nesta manhã. Um beijinho.
0: Um abraço.
1: Obrigada. Seguimos então, e porque ênfase na Rua Miguel Bombarda, neste caso no Porto, a minha Rua Camané, a caminho da Praça da Alegria. Bom dia.

0: estúdio, está a deixar muito confuso. Já nem sei quando é que está no ar e quando não está no ar.
1: Onde é que está o nosso decorador de interiores, que não está a tratar disto? Sim, de facto. Ai.
0: César, temos de falar.
1: Não, eu a olhar lá para fora. Chegou algum César?
0: Não, mas foi o nome que eu dei ao nosso decorador de interiores imaginário.
1: Tem um nome, chama-se César.
0: Eu comecei. Olha, mas sabes, o microfone estava ligado, eu não me estava a perceber, mas aquilo que eu ia dizer é: esta é mesmo muito estúpida. Era aquilo que eu ia dizer. Sabes o que é que o tubarão diz quando comeu, ou melhor, sabes o que é que o tubarão disse quando comeu o peixe palhaço? Tem um sabor engraçado.
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1: Por aí temos nosso estimado relógio.
0: 9h22, bom dia, boa quinta-feira.
1: Eu olhar para o relógio. Será que são 9h22?
0: Não é?
1: Está quase a passar para o 9h23.
0: Portanto, temos que chegar aqui até às 10.
1: Estamos ali naquela fronteira entre as 9h22 e atravessámo-la neste momento.
0: Mas esperaste tempo.
1: As 9h23.
0: Eu também posso dizer, não, agora esperei um bocadinho até às 9h24. Espera lá um bocadinho.
1: Até podes dizer, só que eu não vou cumprir.
0: Espera, não espera.
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1: Olha.
2: Estou muito confuso com o sol, a iluminação.

0: De Sara Correia, que por aqui passou nos últimos minutos nesta manhã de quinta-feira. Muito bom dia.
1: Muito bom dia. Boa manhã de quinta-feira, é isso.
0: É isso mesmo.
1: A música é o nosso fado, fico por aí. Notícias, trânsito e tudo isso. No
0: e
1: Bom
0: vida.
1: Dia, Amália.
0: E vida,
1: essencialmente vida.
0: Essencialmente. 9h28.
1: Porque parece um programa que esta casa já teve, apresentado por mim. Chamado Madragoas da Amália, e cuja promoção era: porque a rádio é vida. Por acaso foi uma promoção feita por mim, mas depois eu não gostava muito de ouvir, porque parecia, uma pessoa não sabia se era um programa de rádio, se era uma marca de água. Porque a rádio é vida.
0: Hidratação. Ora, procure e não te encontre. Com certeza. Tony de Matos em escuta. E Sofia Simões encontrará certamente o seu caminho para nos trazer a síntese informativa logo depois.
1: Fica aqui à espera e muito bem a ouvir o eterno cantor romântico, para ver se aprende alguma coisa.

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1: Voltamos à informação na Rádio Mália, edição de Sofia Simões. Bom dia.
2: Muito bom dia. Mais de 7 mil pessoas, cerca de 1.500 das quais por condução em estado de embriaguez, foram detidas pela PSP. Mais de 60.400 infrações rodoviárias foram registadas no âmbito da Operação Verão Seguro, que decorreu entre 15 de junho e 15 de setembro. Uma embarcação de alta velocidade ligada ao narcotráfico foi capturada e 11 pessoas foram detidas na operação levada a cabo ao largo de Sesimbra, no distrito de Setúbal. A operação envolveu a Polícia Marítima, Polícia Judiciária e Força Aérea. As organizações sindicais da PSP e da GNR reúnem-se hoje com o Governo. Em discussão vai estar o suplemento especial para o controle de fronteiras aeroportuárias e também o subsídio de risco. O Parlamento debate hoje a regulação do jogo e apostas online. A pedido do LIVRE, o partido quer impor limites à publicidade e tributar em sede de IRS o dinheiro obtido neste tipo de competições. Mais de 3.650 incidentes de segurança do doente foram notificados o ano passado através do Sistema Nacional Notifica, a maioria feita por profissionais de saúde. As quedas e as escaras estão entre as situações mais reportadas. Os dados da Direção-Geral da Saúde foram divulgados a propósito do Dia Mundial da Segurança do Doente, que é hoje assinalado. As chuvas torrenciais e trovada forte regressaram a várias zonas de Espanha, mais precisamente a Valência e Catalunha. Há já registado um morto em Barcelona. O temporal provocou inundações e constrangimentos em vários pontos das duas comunidades autónomas. O Festival Iminente começa hoje em Lisboa. O trabalho com as comunidades é um dos destaques da programação do festival, que celebra 10 anos. Margarida Mata, da programação, é convidada a partir das 10, pouco depois das 10 da manhã, do programa Bairro Alto. Vai estar então aqui à conversa com Catarina Pereira para dar então conta da programação do Festival Iminente, que decorre entre hoje e domingo em Marvila, em Lisboa. Estas e outras notícias a desenvolver às 10. Até já.
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1: Nove e 33, vamos espreitar o trânsito agora com Paulo Monteiro. Viva Paulo, olá.
3: Ora, viva António, muito bom dia.
1: Bom dia.
3: Olha, temos.
1: Eu já estava aqui, mas tudo bem. Não dizes nada, não mandas mensagem,
3: não tinha falado com
1: só queres saber da Catarina, não perguntas se eu estou bem, como é que está a minha família, mas tudo bem.
3: Pronto, vamos então retomar. Olha, António, como é que tu estás, a tua família, o cão,
1: tudo bem, felizmente. Espero que contigo também esteja tudo bem, Paulo Monteiro, e é sempre bom encontrar-te por aqui.
3: Olha, o canário está melhor?
1: Anda assim um bocado engasgado, mas tenho de fazer uma dieta, acho eu.
3: Vamos ao trânsito. Ora, vamos lá ao trânsito, vamos até à A2, hoje com filas mais pequenas do que tivemos no início da semana. Ora, na A2 agora a fila só começa junto à segunda ponte do Feijó e vai até à ponte 25 de Abril. A ponte Vasco da Gama está sem dificuldades. A5, fila de Ribeira da Laje até Miraflores e fila também a partir de Caselas até às Amoreiras. A Marginal tem fila à passagem por Passo de Arcos, em direção a Lisboa, e depois também na reta do Dafundo. Ora, IC19, trânsito resistente, ainda de Terceira até à Amadora, e também depois há paragens a partir de Alfragide até Pinamanique. A segunda circular tem fila das Torres de Lisboa até ao Campo Grande, sentido inverso, abrandamento da Encarnação até ao Campo Grande. Na A1 há fila da Bobadela até Sacavém. Passamos para o Porto, a A3 ainda está com fila de Águas Santas até à VCI, Avenida AEP, fila da Ponte de Leça também até à VCI, e na Via Norte também fila da A4 até ao Porto. Ora, para quem vem de Gaia para o Porto, através da A1, a fila começa em Santo Ovídio, vai até Bessa Leite, sentido contrário, lentidão do Freixo até Francos. Até já.
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0: Mal Me Quer Pequenino, a voz de Amália, aqui nos últimos minutos, nesta manhã de quinta-feira, pela sua Rádio Amália, no seu Bom Dia Amália. Que horas são isto, meu caro?
1: Ora bem, 22 minutos para as 10, é a hora certa, aliás, geralmente as pessoas dizem isso, não é? 22 minutos para as 10 é a hora certa para ter um convidado no programa de rádio.
0: A mim parece-me lindíssimo. E o convidado é o Walter Monteiro, que se junta a nós também aqui nesta manhã. Walter, olá!
2: Olá, bom dia!
0: Bom dia, bem-vindo!
2: Obrigado.
0: Ora, obrigado a nós. O Walter, que canta Morna e vai estar ao lado de Célia Leiria no momento Fado e Morna, uma homenagem a Amália Rodrigues e Cesária Évora, que vai acontecer no próximo domingo, dia 20, 5 da tarde, na Casa Museu Amália Rodrigues. Walter, conta-nos então como é que é esta junção Fado, Morna aqui e tão bom voltar aqui a este eixo Portugal-Cabo Verde, também na Rádio Amália, mas é um eixo muito prazeroso este que se celebra também com música, não é, Walter?
2: Sem dúvida, o Fado e Morna é um evento bastante bonito e que une a lusofonia, não é? E a Morna e o Fado, que eu costumo dizer que celebram sentimentos muito parecidos. E apraz-me muito fazer parte dele e ser convidado para fazer parte desse evento, e é algo que me dá sempre muito prazer.
0: Muito bem. Portanto, será um momento imperdível no próximo domingo, dia 20, a partir das 5 da tarde, Casa Museu Amália Rodrigues, nesta belíssima celebração que vai juntar então as vozes de Célia Leiria e de Walter Monteiro. Walter, permite-nos, por favor, que para este fecho desta breve passagem por aqui nesta manhã, que traga provavelmente uma das maiores embaixadoras, se não a maior mesmo, da Morna pelo mundo, Cesária Évora.
2: Exatamente.
0: Vamos então seguir com o Sangue de Berona aqui nesta manhã do Bom Dia Amália. Caríssimo Walter, muito e muito obrigada pela disponibilidade. Um beijinho.
2: Um beijinho para você.
1: Um abraço, Walter. E obrigado
2: pelo vosso trabalho e obrigado por este bocadinho.
0: Ora essa, fica o convite, não esqueça, Fado e Morna, homenagem a Amália Rodrigues e Cesária Évora, a acontecer no domingo na Casa Museu Amália Rodrigues, a partir das 5 da tarde.

0: Walter, nos últimos minutos, ele que vai estar ao lado de Célia Leiria nesta homenagem a Amália e Cesária, a acontecer então no próximo domingo, dia 20, a partir das 5 da tarde, na Casa Museu Amália Rodrigues. Ora, estamos a 16 minutos das 10.
1: É isso mesmo. Olha, daqui a pouco vamos ter mais uma escolha do convidado esta semana do programa Os Fados da Minha Vida. É Fernando Heitor. O programa vai para o ar na íntegra amanhã, depois das 22 horas. E hoje ficamos a conhecer mais uma belíssima... Não é verdade?
0: A íntegra, a primeira parte. A segunda parte.
1: Ah, ok. Em duas partes.
0: Em duas partes.
1: A primeira parte na íntegra é esta. Primeira parte na íntegra.
0: Com certeza.
1: Vai aparecer inteira amanhã. A primeira parte. O programa completa-se na outra sexta-feira. Porquê que queres complicar, Catarina?
0: Conta comigo.
1: Mas sim, Fernando Heitor, temos vindo, aliás, a conhecer algumas dessas escolhas ao longo da semana, e amanhã pode ouvir o programa depois das 22 horas. E hoje temos uma belíssima escolha, que eu sei.
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5: Olá, eu sou o Fernando Heitor. Nasci em Lisboa em 1952. Sempre vivi em Lisboa. Daí haver uma grande identificação com o fado. Não é como outros músicos, como o jazz, a ópera, o samba, o flamenco. São músicas de que gosto muito. O fado não é uma música de que eu gosto muito. É uma música com que eu me identifico. Como alfacinha e até posso ir mais longe, se pensar na Amália, como português mesmo. Eu sou ator, encenador, escritor, já fui produtor, nem sei bem o que sou. Quero agradecer o convite para vir aqui falar sobre os fados da minha vida. Fiquei muito contente, por outro lado fiquei aflito, porque para falar dos fados da minha vida eu precisava de uns 6 meses. Não vir aqui, de modo que vou falar de 10 fados, vão ficar muito esquecidos, vai haver muita injustiça, mas vou falar de fados de que gosto e, se tiver a oportunidade, vou falar porque é que gostei, escolhi estes e não outros.
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5: Mudou-se muito repertórios. O Hário dos Santos ajudou muito. O Hário dos Santos estava muito na moda antes do 25 de Abril, por causa das suas idas ao festival, a Desfolhada, o Cavalo à Solta, isso tudo, a Menina. e começaram-se a cantar. A Amália também já cantava coisas do Ari, já cantou nesse disco. E surge outro grande disco de fado, que é um disco do Carlos do Carmo. Eu sempre achei que os Carlos tinham muito jeito para o fado. É o Carlos Ramos, Carlos do Carmo e mais tarde o Carlos Manuel, o Camané.
0: Muito bem. E creio que fazem ambos parte da tua lista, não é?
5: Fazem os três. E isto era um fado, é um disco todo com fados escritos pelo Ari dos Santos, poemas muito bonitos, repegarem temas alfacinhas que estavam já esquecidos e a acabar, que era o género o Cacilheiro, o Homem das Castanhas, os Azulejos, a Varina. Portanto, é a última vez que se repega nesses temas que durante décadas foram temas usuais do fado. E estavam a acabar. O Homem das Castanhas ainda existe. As Varinas desapareceram e tudo. E eu gostava de ouvir um que é muito bonito, que é o que deu título ao disco, que é O Homem na Cidade, onde o Carlos do Carmo canta, tem uma versão dele, canta muito bem no filme Fado do Carlos Saura.
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1: E António Vieira não estava aqui a enganar ninguém, não senhor? Belíssima proposta. Enganar ninguém.
2: Ah, sim, não estava, não. Nunca engano, nunca,
1: como é
2: nunca
1: óbvio,
2: engano ninguém.
1: Claro
2: nunca,
1: que não.
2: Nunca engano ninguém.
1: Um homem na cidade.
2: Eu.
1: Carlos do Carmo.
2: Sou um homem na cidade também.
1: Também, com certeza. Quando não estás na aldeia.
2: Quando não estou na aldeia.
1: És um homem na cidade.
2: Quando não estou no campo. Estás bem?
1: Muito obrigada, sim. Estamos quase no final, não é? Desta parceria mais ou menos dinâmica.
2: Mais ou menos dinâmica?
1: Sim, depende. Tu hoje estavas muito dinâmica, eu notei. Estava aqui um bailarino, sim senhor. Meu querido Marco Mercier.
2: Não é verdade, não é verdade.
1: Precisamos de tantas aulas. Tantas aulas, Marco. Tantas, tantas.
2: Eu tenho um tipo de dança que é absolutamente indomável, não é? As pessoas tentam, enfim, de alguma maneira, domesticar-me, adaptando a minha dança a uma qualquer coreografia que mais não é do que uma outra amarra.
1: Portanto, algo estereotipado, quase.
2: Estereotipado,
1: não é?
2: São
1: claro.
2: Amarras que me colocam. Aliás, há pouco eu estava a dançar a música que estava a ouvir e a Catarina dizia: a morna é assim que danças, o tecno é assim que danças, a música não sei o que é assim que danças, danças tudo da mesma maneira. E eu assim: ó Catarina, mete lá na tua dança, se faz favor, e deixa a pessoa ser livre.
1: Ora bem.
2: Concordam ou não concordam?
1: Claro que concordam, com toda a certeza. Haja liberdade.
2: Concordas ou sem cordas?
1: Não, falaste em amarras, portanto, não sei. Ao que
2: é
1: um
2: belo trocadilho para se dizer.

0: numa rádio onde toca música, onde toca a guitarra portuguesa, não é? Concordas? Sem cordas, concordas.
1: Sem cordas é capaz de não soar assim.
0: Não, não, não.
1: Apesar da caixa ressoar, portanto, dá para fazer música na mesma, não é? Pronto, a caminhos às 10.
0: E como é que eu dançaria essa música? Da mesma maneira.
1: Aí vai ele, torço para um lado, torço para o outro. Peço desculpa. Vamos a caminho então das 10. Há notícias para cumprir à hora certa com Sofia Simões. Na próxima hora também vou ter comigo então aqui em estúdio a Margarida Mata, da equipa de programação do Festival Iminente, a celebrar este ano 10 anos, com uma programação vastíssima, por onde vai passar, por exemplo, Capicua. E escutámos Carlos do Carmo, foi na voz dele que ficou celebrizado Estrela da Tarde. Uhum. Aqui temos esta adaptação de Capicua para Estrela da Tarde, que nos leva até às 10. António Vieira, como sempre, foi um prazer. Obrigada.
0: Fico sempre surpreendido quando no final deste programa anuncias convidados para as próximas 2 horas.
1: Porque pensavas que eu ia...
0: Não, fico sempre a pensar como é que as pessoas têm paciência para aturar, porque é que vêm cá, porque é que continuam a sujeitar-se a isso.
1: Pois.
0: Mas pronto.
1: Coisas da vida.
0: Ela sei que sabe.
1: Perguntas depois às pessoas.
2: Ari dos Santos, Zé Carlos Ari dos Santos.

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Em toda a matéria, o corpo eletrizado, os dedos manchados de tinta, a juventude na pele, mãe de toda a intensidade, o coração irremediavelmente partido pela primeira vez, a fotografia da criança sem memória guardada como um souvenir, a chamada na cabine telefónica com as pernas a tremer, a amiga que relativiza como se o infinito tivesse cabimento, o firmamento inteiro como o futuro sempre adiado, as despedidas juradas, choradas, com as estrelas nos olhos, a sucessão de reencontros mais ou menos épicos, mais ou menos habituais, mas sempre insuficientes. Adolescente, o nosso amor há de ficar suspenso, para lá do espaço-tempo.

0: E eu hei de regressar a ele em sonhos, quando os fios se cruzarem, para me lembrar de quem sou. 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
1: As notícias com Sofia Simões. Bom dia.
2: Muito bom dia. O preço dos combustíveis vai voltar a subir na próxima semana. O gasóleo deverá aumentar 9,5 cêntimos por litro, enquanto a gasolina deve subir 8 cêntimos. As contas são avançadas esta quinta-feira pela SIC. O preço do petróleo tem estado em alta nesta semana, depois de uma nova escalada das tensões no Médio Oriente. Portugal vai a caminho do quarto superávit consecutivo. Quem o disse foi hoje o primeiro-ministro, Luís Montenegro, que participou esta manhã na abertura da Conferência Europeia da Economia Alemã em Lisboa. Defendeu que as contas públicas equilibradas são a melhor garantia para a sustentabilidade a médio e longo prazo. Perante uma audiência de cerca de 250 participantes, o chefe do governo destacou que logo a seguir a esta conferência iria presidir ao Conselho de Ministros, que vai aprovar a quinta descida do IRS, já anunciada na semana passada. O novo suplemento extraordinário para mais de 2 milhões de pensionistas vai ser também aprovado no Conselho de Ministros de hoje, que já deve estar a decorrer na residência oficial do primeiro-ministro. Mais de 7 mil pessoas, cerca de 1.500 das quais por condução em estado de embriaguez, foram detidas pela PSP. Mais de 60.400 infrações rodoviárias foram registadas no âmbito da Operação Verão Seguro, que decorreu entre 15 de junho e 15 de setembro. No balanço final da operação, hoje divulgada, a Polícia de Segurança Pública destaca ter registado mais de 7 mil detenções, mais 6,5% do que em igual período do ano passado. Entre as detenções efetuadas pela PSP foram registadas também 753 por tráfico de estupefacientes e quase 500 por crimes contra a propriedade. Foram também efetuadas 151 detenções por violência doméstica. Quanto à sinistralidade rodoviária, foram registados quase 14 mil acidentes, dos quais resultaram 26 mortos e quase 5 mil feridos. Uma embarcação de alta velocidade ligada ao narcotráfico foi capturada e 11 pessoas foram detidas na operação levada a cabo ao largo de Sesimbra, no distrito de Setúbal. A operação envolveu a Polícia Marítima, a Polícia Judiciária e Força Aérea. Segundo apurou a CNN Portugal, os suspeitos foram todos detidos pelas autoridades ontem à noite. Trata-se do maior número de elementos capturados até agora numa narcolancha. As organizações sindicais da PSP e da GNR reúnem-se hoje com o governo. Em discussão vai estar suplemento especial para o controle de fronteiras aeroportuárias e também o subsídio de risco. A reunião em Lisboa foi convocada pelo Ministério da Administração Interna e antecede uma outra, marcada para o próximo dia 29, sobre a reestruturação das carreiras e a organização do tempo de trabalho. Esta semana, 7 associações da GNR e sindicatos da PSP enviaram ao Ministro da Administração Interna, Luís Neves, uma carta solicitando a inclusão na agenda com caráter prioritário da atribuição de um suplemento de risco justo e adequado. Na semana passada, a Associação Sindical dos Profissionais de Polícia e a Associação dos Profissionais da Guarda, que não subscreveram a carta, anunciaram um ciclo de protestos conjuntos entre 22 de setembro e 30 de outubro. Mais de 3.650 acidentes de segurança do doente foram notificados o ano passado através do Sistema Nacional Notifica, a maioria feita por profissionais de saúde. As quedas e as escaras estão entre as situações mais reportadas. Os dados da Direção-Geral da Saúde foram divulgados a propósito do Dia Mundial da Segurança do Doente, que é hoje assinalado. Entre os profissionais de saúde, depois dos acidentes do doente, surgem os incidentes relacionados com o comportamento e com infraestruturas, edifícios ou instalações. A Direção-Geral da Saúde ressalva que os dados do Notifica Segurança do Doente correspondem a incidentes comunicados ao sistema e não representam necessariamente o número total de incidentes ocorridos no sistema de saúde. O Dia Mundial da Segurança do Doente é este ano dedicado à segurança dos cuidados prestados às pessoas com doenças não transmissíveis, como a diabetes e a hipertensão. O Festival Iminente começa hoje em Lisboa. O trabalho com as comunidades é um dos destaques da programação do festival, que celebra 10 anos. O trabalho do Iminente

0: com comunidades de territórios excluídos de Lisboa, tem vindo a crescer e isso reflete-se na programação do festival. Segundo a organização, ao longo dos 4 dias vão ser mais de 140 os artistas e bandas que vão atuar em 5 palcos em Marvila. O programa inclui também sessões de cinema, conversas, performances de dança e instalações artísticas. A programação completa pode ser consultada no site www.festivaliminente.com. Entre hoje e domingo, Marvila, então, em Lisboa, recebe o Festival Iminente. Margarida Mata, da programação do festival, vai estar daqui a pouco no programa Bairro Alto, aqui na Rádio Amália, para dar conta então da programação deste festival que decorre entre hoje e domingo em Marvila. A informação está de regresso às 11. Até já.
1: Até já, Sofia. Vamos a outras contas agora, as do trânsito.
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1: E que contas fazemos nós, Paulo? Bom dia.
3: Ora, bom dia, Catarina. De facto, foi uma manhã um bocadinho mais tranquila hoje, ainda bem. Ora, vamos começar pelo norte. Na A1 temos fila de Coimbrões até à Ponte da Arrábida, sentido inverso, abrandamento de Bom Joia até à A3, e na A3 ainda há lentidão da A4 até à Circunvalação. Passamos para a Grande Lisboa. Temos fila na A2 ainda da descida da primeira ponte do Feijó até a Lisboa. Há ali um carro imobilizado no início da Avenida da Ponte, a criar uma rolha no trânsito. A Marginal já está sem problemas. Há 5, ainda com fila entre Porto Salvo e Linda Velha, e fila também de Caselas até às Amoreiras. No IC19, lentidão de Queluz até Pinamanique. E na segunda circular, ainda há fila da Encarnação até ao Campo Grande. Sentido contrário, só abrandamento mesmo no Campo Grande. Na A1 já não há filas e no eixo norte-sul só abrandamento entre Telheiras e as Laranjeiras. Então, até logo.
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0: Era a voz de Amália nas boas-vindas ao passeio de hoje por aqui mesmo.
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0: É por aqui, pelo seu Bairro Alto, que vamos seguindo nesta manhã de quinta-feira. Obrigada por estar desse lado. Vamos seguir com as vozes de Maria da Fé, Max e Lina, com Rodrigo Cuevas.

0: Aqui o tema que junta Lina e Rodrigo Cuevas, O Que Temo e O Que Desejo, o tema incluído no álbum Fado Camões. 10h22, vamos a contas. Daqui a pouco vou estar à conversa com a minha convidada, a Margarida Mata, ela que integra a equipa de programação do Festival Iminente, que começa hoje e vai estar até ao próximo domingo, dia 20, a acontecer na Escola Industrial Afonso Domingues, em Marvila.
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0: E por aqui estamos, por Setúbal nos 100.6, em Lisboa 92.0, no Porto em 91.0 e também para todo o mundo em amália.fm. Ora, e arrisco dizer que todo o mundo será bem-vindo no Festival Iminente. Margarida Mata, bom dia.
3: Olá, bom dia,
0: bom
3: Catarina.
0: Bom dia, bem-vinda.
3: Obrigada.
0: Obrigada, obrigada eu, obrigada a nós por teres vindo até cá. Isto são dias quentes estes, não só por causa da temperatura, mas também pela lufa-lufa que envolve precisamente o início do Festival Iminente. Começa hoje e vai estar a decorrer até ao próximo domingo, dia 20, num ano tão especial, a celebração de 10 anos de Festival Iminente. E se calhar, Margarida, começava por aí, por te pedir um balanço do que têm sido estes 10 anos de festival.
3: O balanço é sempre difícil, não é? Mas acho que o balanço é positivo quando nós começamos a olhar para a comunidade que segue o Iminente e que faz parte do Iminente. E, portanto, ver cada vez mais aquilo que seriam as margens a serem programadas noutros sítios, quando não era assim tão visível há 10 anos atrás, é talvez aquilo que mais reflete a boa execução da missão. É também importante nós percebermos esta continuidade de relações, tanto com os artistas como com as comunidades. Portanto, esse é assim o grande aspecto que eu gostava de relevar como aspecto positivo e de boa execução destes 10 anos.
0: Destes 10 anos. E tu falavas precisamente nesta programação agora mais abrangente das margens das quais falavas. E será esse provavelmente o maior objetivo do Iminente, quase missão, como mencionaste também, o trazer, o abraçar precisamente tudo aquilo que às vezes parece não caber noutras programações?
3: Sim, de uma maneira que, quando se diz isso dessa maneira, parece demasiado ambicioso, não é? Mas é isso, no fundo. E é, no fundo, também esta procura por aquilo que é novo. E é uma coisa que o Alexandre Fartovils

0: E também o Eminente nasce porque ele já tinha Underdogs, já havia uma relevância nos artistas visuais e até mesmo aqueles que pintavam na rua, e portanto é essa a origem do festival e de todos os projetos. Mas era preciso também um espaço para o lado performativo e para a música. E neste momento acho que há essa questão de dar esse espaço, há essa procura por aquilo que está a ser feito agora, mas também há aqui uma ideia de interseção. E portanto, neste mundo extremamente polarizado, de repente teres os cruzamentos de programação que nós promovemos no Iminente é extremamente simbólico.
1: E é esta importância da comunidade em si, não é? Que é trazida aqui para o Iminente, o trabalho que tem sido feito precisamente ao longo destes 10 anos, que fica como cartão de apresentação, parece-me, e este ano não é exceção.
0: Não, este ano não é exceção. O Iminente começa muito antes do festival, portanto, na realidade, é no ano inteiro, mas as atividades começam no início do verão com o projeto Bairros, que são workshops que acontecem em bairros de realojamento da cidade de Lisboa, onde as próprias comunidades escolhem artistas que querem que intervenham com os seus participantes, de todas as idades. Portanto, já tivemos workshops para pessoas idosas como para crianças. E temos esse projeto desde 2020, que este ano também já começou. Tivemos também um projeto de residências com artistas gregos e sérvios, que estiveram a trabalhar também com essas comunidades, mas depois a expressão no festival, aquilo que se pode ver, vai além só de mostrar estes resultados que o existe, né? Portanto, há duas exposições que mostram estes resultados, há também uma slot de programação, mas depois, se calhar, as lojas que nós temos incluem as bancas destas comunidades ou de outras, a elas ligadas, as bancas de comida, e portanto há também trabalhadores que vêm dessa ligação, e portanto isto faz-se em várias vertentes, é assim uma maneira holística de relação comunitária.
1: E faz todo o sentido que assim seja, aliás, e eu acho que a comunidade agradece também esse cuidado e essa atenção da vossa parte. Ora, um cartaz vastíssimo, uma programação vasta com música, com conversas, cinema, o que destacar, Margarida?
0: Ai, isso é muito difícil.
1: Pois claro que
0: Não
1: sim.
0: faças isso.
1: Não, então destacar não. O que referir?
0: O que
1: Pronto.
0: referir?
1: Sim.
0: Olha, eu acho que tentar não referir sempre os mesmos. Há pouco estávamos a falar deste último dia que tem uma morta com o João Barradas. Portanto, a relação de uma morta com o acordeon e um acordeon que vem da clássica. Gostava também de dizer que temos um programa para as crianças ao domingo e que começa às 4:30 da tarde.
1: É aí que entra o futebol. É que eu vi futebol, não
0: Não,
1: vi.
0: o futebol é no sábado.
1: É no sábado.
0: Assim.
1: O que é que vai acontecer? São intervenientes? É público? Se junta? O que é que vai acontecer neste módulo?
0: São vários convidados e que vão jogar com várias camisolas de futebol que são feitas por diversos artistas.
1: Ah, muito bem, muito bem. Sim, portanto, fica aqui também a dica: será um jogo
0: diferente.
1: diferente
0: Exato.
1: a vários níveis, até porque há esse lado do que foi feito de propósito para ali ser apresentado. A música, já aqui falámos de alguns nomes ao longo da manhã aqui na Rádio Amália, temos, e falávamos também deste esbater fronteiras, porque não devem existir. E então na cultura não devem existir nunca, na música também. Portanto, temos aqui Ana Lua Caiano, a Lena D'Água, o Sam da Kid e a Capicua, que já por aqui escutámos nesta manhã, a Gisela João, a Garota Não, Dino Santiago, Expresso Transatlântico e Mind the Gap, por exemplo, de outras coordenadas que aqui também se juntam nesta festa, porque de facto 10 anos de Iminente, vai ser uma festa.
0: Sim, vai ser uma festa. E é interessante os nomes que nomeias, que são os nomes que as pessoas reconhecem, mas dizer-vos que
1: Há tanto mais, não é?
0: há tanto mais. Eles são quase, eles são por si, mas são também o isco para as pessoas poderem ir ver os outros artistas que estão a ser programados. E que se calhar têm ainda menos peso público, mas que a qualidade artística não lhes fica atrás.
1: E, aliás, e todas estas vozes em comum, aquilo que faz sentido que assim seja, têm uma voz, na

altura, uma voz interventiva, lembrando também as questões sociais que vão marcando, e estamos a falar do iminente, a questão das margens, não é? Que têm, são sempre apontadas muitas vezes por razões negativas, mas é muito para além disso, não é? Sim. Portanto, abrir aqui o cardápio também e lembrar que há tanto de bom que acontece nas margens que deve ser aqui celebrado. Ora, eu proponho então que escutemos precisamente um dos nomes que faz parte da programação, neste caso, Expresso Transatlântico. E já voltamos à conversa.

Um dos nomes que pode encontrar, então, aqui na programação do Festival Iminente, que celebra este ano 10 anos, vai estar a acontecer a partir de hoje e até domingo em Marvila. Margarida Mata, minha convidada aqui também nesta manhã.

0: a espartarmos aqui a programação e falávamos aqui sobre precisamente outros temas em destaque, nomes, festas, o que quer que seja que por aqui encontramos na programação. E tu falavas do Funaná, que vai estar, sim, aqui em destaque também?
1: Sim, estava a falar do Funaná, que é no domingo. Ele faz parte de um programa que se chama Hostel e que dá casa a sítios que não têm casa permanente. Ou seja, e portanto há um regresso do Planeta Manas, que foi um sítio em Lisboa muito importante e que entretanto fechou. Dur de Roer, que é um projeto mais hardcore. A programação para crianças, que há pouco já referi, é no domingo, que faz parte deste programa. E depois há também o Funaná. E o Funaná foi uma proposta do Criativo, que é uma associação sediada em Chelas, e que nos desafiou a programar um grupo de músicos de Funaná que fazem festas sobretudo nas periferias e em bairros de habitação social, e que não têm também geralmente este espaço para fazer estas festas. E portanto juntámos dentro deste conceito de os espaços em Lisboa estão, por causa das questões de gentrificação e não só, estão cada vez mais a ficar, estão a eclipsar-se, por assim dizer, e como é que nós podemos... É óbvio que um festival de 4 dias não vai resolver esse problema.
0: Claro.
1: Mas se calhar vai dar um bocadinho de destaque para que as pessoas pensem sobre esta questão.
0: São pequenos passos, não é?
1: Exato.
0: Sim, sim, porque o caminho ainda é longo. O caminho ainda é longo. Ora, Margarida, por onde espreitar então? E falavas do Lucas Maia também.
1: E falava do Lucas Maia, sim. Que é um músico de etnia cigana e que traz também esse lado da cultura cigana e da música cigana, que não sou o único, não é o único, também temos La Família Ritana, mais do que repetente, são quase da casa, qualquer dia tem um escritório connosco e que temos muito gosto, mas temos, portanto, isto é também para mostrar a diversidade desta programação, e que o Lucas Maia vem do Porto. Não sabemos se ele vai cantar o hino do Futebol Clube do Porto, que era um pedido que pessoas da equipa tinham, mas não sabemos.
0: Mas, Margarida, podemos partilhar aquilo que contavas em off, da visita que vocês receberam ontem, ainda a propósito de futebol e da loucura que... Desculpa, é uma inconfidência, podemos?
1: Podes.
0: Podemos. Ora bem, portanto, o iminente, que está a todo o gás para começar precisamente hoje, ontem recebeu a presença de Edgar Davids. E quem gosta de futebol, lembrar-se-á certamente de quem é Edgar Davids. E lá está, aquele lado de que falavas há pouco, do módulo de futebol que vai acontecer, com camisolas muito especiais que foram, sim, desenhadas. O que é que Edgar Davids fez? Levou as camisolas, não foi?
1: Levou, sim.
0: Mas não se assustem, há outras camisolas.
1: Exato, há outras
0: camisolas.
1: Vai ver o que se fala mesmo.
0: Exato.
1: Sim, portanto, ele levou algumas das camisolas que foram desenhadas pelos artistas, levou uma logo vestida. E pronto, foi assim esta
0: Simbiose,
1: a visita que nós,
0: não é?
1: Recebemos ontem. E estas visitas e estas proximidades também são importantes para o público com que trabalhamos com maior,
0: claro,
1: proximidade, não é?
0: Claro, muito bem.
1: Sim.
0: Portanto, há essa dúvida: será que Lucas Maia vai cantar o hino do Futebol Clube do Porto? Não sabemos. O melhor,
1: exato,
0: é ir até lá, até Marvila, 17 a 20 de setembro. É por lá que vai acontecer o festival iminente, a celebrar então 10 anos, que sejam muito mais. Margarida, muito e muito obrigada por teres vindo até cá nesta manhã. E para fechar, o desafio que eu coloco sempre aos meus convidados, que escolham uma voz do fado, e tu escolheste o Jonas.
1: Eu escolhi o Jonas, sim. Eu sei que já não pedi a escolher a Gisela, que era a minha escolha hoje, como é óbvio. Escolhi o Jonas, olha, escolhi o Jonas porque, tal como a Gisela, a Ana Moura, acho que são pessoas que estão a trazer uma roupagem muito interessante ao fado. E vi o concerto dele num outro festival também muito maravilhoso, que é o Bons Sons, e gostei muito da questão da relação com a dança e com a figura masculina na dança, e além, obviamente, da parte musical. Portanto, é o Jonas.
0: Sim, Jonas e Bate Fado, que tem feito também um percurso e tanto, e não há como dissociar. Ora, queridíssimo Jonas, então, para o fecho de conversa com Moraria Moirama, bem a propósito também, parece-me, uma vez que estamos a falar de comunidade, que aqui é abraçada como um todo no Festival Iminente. Margarida, obrigada, um beijinho.
1: Obrigada pelo convite. E até logo no Iminente.
0: E até logo, com certeza.

E foram mais duas belíssimas vozes para esta manhã de quinta-feira aqui no seu Bairro Alto. Primeiro, Hermínia Silva, juntamos Beatriz da Conceição e seguimos com duas vozes também, mas juntas no mesmo tema. Dar e receber, Cátia Guerreiro com Martinho da Vila.

E estamos assim quase no final desta primeira hora do seu Bairro Alto. Há notícias para conferir daqui a pouco com Sofia Simões. Até lá, vamos ao disco de Luís Capitão com Leonardo Pisco, Buscar Povo que Lavas no Rio, cantado por Teresa Balbi.

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2: Edição de Sofia Simões, bom dia.
3: Muito bom dia. O primeiro-ministro afirmou hoje que o conflito no Médio Oriente está a penalizar muito Portugal e a Europa. Luís Montenegro considera que está a ser seguido um caminho do ponto de vista económico e social estúpido. Na abertura da Conferência Europeia da Economia Alemã, esta manhã em Lisboa, o chefe do governo referiu-se ao, aparentemente, interminável conflito no Médio Oriente.
4: Chega mesmo a ser absurdo, para não usar uma expressão mais forte, que estejamos todos a ser penalizados e não consigamos dar a volta. Como Primeiro-Ministro, tenho insistido junto dos nossos parceiros da União Europeia e nas instâncias internacionais para que se ponha cobro a este caminho. Eu vou mesmo dizê-lo, é um caminho do ponto de vista económico e social estúpido. Não beneficia ninguém. Prejudica-nos a todos. Não tem um racional. Não tem um sentido.
3: O primeiro-ministro referiu ainda que Portugal vai a caminho do quarto superávit consecutivo. Luís Montenegro, que participou esta manhã na abertura da Conferência Europeia da Economia Alemã em Lisboa, defendeu que as contas públicas equilibradas são a melhor garantia

0: para a sustentabilidade a médio e longo prazo. Perante uma audiência de cerca de 250 participantes, o chefe do Governo destacou que logo a seguir a esta conferência iria presidir ao Conselho de Ministros que vai aprovar a quinta descida do IRS, já anunciada na semana passada. O novo suplemento extraordinário para mais de 2 milhões de pensionistas vai ser também aprovado no Conselho de Ministros de hoje. E o preço dos combustíveis vai voltar a subir na próxima semana. O gasóleo deverá aumentar 9,5 cêntimos por litro, enquanto a gasolina deve subir 8 cêntimos. As contas são avançadas pela SIC. O preço do petróleo tem estado em alta depois de uma nova escalada das tensões no Médio Oriente. E por causa do aumento do aumento dos preços, o secretário-geral do PCP exigiu hoje medidas ao governo. Paulo Raimundo considerou mantendo-se as opções do executivo. O partido rejeitará o próximo orçamento. Em declarações aos jornalistas no cais do Sodré, em Lisboa, o líder comunista criticou a ministra do Ambiente por considerar que ainda não está na altura de fixar os preços dos combustíveis.
1: Tudo o que é para facilitar a vida aos trabalhadores, às populações, tudo o que é conter aquilo que é os lucros enormíssimos, neste caso, da Galp e das Galpes deste país, é sempre a mais tarde. Tudo o que é apertar a vida de quem trabalha, é sempre ontem. E, portanto, a senhora ministra certamente acha que ainda não estamos no estado suficiente para tomar as medidas que se impõem. Está enganada. E as populações estão justamente indignadas, justamente revoltadas, e vão dar a resposta do ponto de vista também de ação, de movimentação. Não pode ser de outra maneira. As pessoas não podem ficar indiferentes.
0: O PCP deu esta quinta-feira o arranque a uma campanha nacional contra o aumento do custo de vida, sob o mote romper com injustiças, novo rumo para Portugal, uma vida melhor. Há iniciativas previstas em vários pontos do país, incluindo buzinões, tribunas públicas e ações de contacto com trabalhadores e populações. A jornada de protesto prolonga-se até 11 de outubro. A taxa de inflação homóloga da zona euro fixou-se nos 3,2% em agosto, face aos 2% registados no mesmo mês do ano passado, enquanto na União Europeia passou de 2,4% para 3,2%, ficando Portugal acima da média. Em Portugal, a inflação homóloga aumentou de 2,5% em agosto de 2025 para 3,6% em agosto deste ano. Ficou 0,4 pontos percentuais acima, então, da média da zona euro e da União Europeia. Os dados foram hoje divulgados pelo Eurostat. O Presidente da República publicou hoje uma mensagem em mirandês para celebrar o dia desta língua, a segunda com reconhecimento oficial em Portugal. Na mensagem publicada no site da Presidência, António José Seguro descreve-a como uma língua que se guardou na boca das pessoas e que hoje também se encontra nos livros, que são a forma de a fazer durar. O chefe de Estado deixou ainda o convite para a Festa do Livro, no Palácio de Belém, que começa então hoje e decorre até domingo com entrada livre. Miguel Maia, o convidado da próxima hora do programa Bairro Alto, aqui na Rádio Amália, o diretor da companhia Cepa Torta, vem falar sobre o espetáculo Boa Noite Mãe, que tem estreia marcada para dia 25 de setembro. No Centro Cultural Malaposta, em Olival Basto, no Conselho de Odivelas. A informação está de regresso ao meio-dia. Até já.
2: Até já.
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0: Amália nas boas-vindas à segunda hora do nosso passeio de hoje pelo seu Bairro Alto.
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0: Manhã de quinta-feira, 17 de setembro, uma quinta-feira com poucas nuvens, com algum vento. Máximas de 24 graus para o Porto, 29 para Lisboa, 30 para Setúbal e 28 para Faro. Ser tudo para ti é com Sara Paixão que seguimos.

0: Portugal, Fábio Rebordão e Custódio Castelo, aqui nos últimos minutos, nesta manhã de quinta-feira, pelo seu bairro Alto. As saudades que podem, se calhar, também marcar um pouco e tecer a base para a peça que vai estrear no Centro Cultural da Malaposta, já no próximo dia 25, por onde estará até dia 27 de setembro. Miguel Maia é meu convidado aqui nesta hora. Bem-vindo, bom dia.
1: Olá, bom dia.
0: Olá, bom dia. Obrigada por teres vindo até cá, Miguel.
1: Obrigado pelo convite.
0: Ora, o Miguel é diretor artístico da Companhia de Teatro Cepa Torta. Precisamente é uma produção da Cepa Torta esta peça, Boa Noite Mãe. Vai estrear então no próximo dia 25 no Centro Cultural da Malaposta. Um texto escrito por Marsha Norman no início dos anos 80. Estreou nos Estados Unidos em 1983, o ano em que foi distinguida com o Prémio Pulitzer do Teatro. E tem aqui esta base, e vou dizer o que disse ao Miguel antes de começarmos ainda em off: tentar não chorar, mas o tema é duro. Ora, do que é que nos fala esta peça, Miguel?
1: Então, o tema é duro, é verdade, mas eu quero acreditar que é uma peça que vale a pena ver, apesar da dureza.
0: Claro.
1: O tema, basicamente, trata a história de duas mulheres que vivem juntas, uma mãe e uma filha, numa casa isolada. A filha vive com a mãe, a filha tem 40 anos, a mãe há de ter os seus 60 e tal. E é uma noite como as outras. A peça, basicamente, passa-se numa noite, num serão, em que a filha anuncia à mãe que se vai matar. Portanto, ela, logo no início da peça, diz à mãe que quer matar-se com uma pistola. E isso basicamente estipula a base daquilo que vamos assistir durante toda a peça, que é uma longa conversa entre filha e mãe, em que obviamente a mãe desesperadamente tenta perceber o que é que se passa para que isto tenha chegado àquele ponto, e a filha tenta, de alguma forma, explicar à mãe as razões pelas quais quer fazer isso.
0: Tomou aquela decisão, não é? Exatamente. Sendo que isto acaba por ser, e dizias há pouco que vale a pena, claro que sim, até porque a arte, o teatro, faz-nos pensar, e é isso que está aqui também adjacente, o importante que é o lembrar o quão importantes são os laços afetivos, a saúde mental, e é tudo isso aqui que está nesta base, não é? Porque para chegar a um momento desses teve que acontecer muita coisa, não é?
1: Sim, claro, e as histórias são múltiplas, e nós sabemos que isto é um tema muito complexo e que, obviamente, nós devemos estar sempre atentos ao próximo e perceber se ele precisa de ajuda, sendo que é muito difícil. O que eu acho que é importante ressalvar é que a peça não trata só sobre esta questão. Ou seja, esse é, digamos assim, o setting, aquilo que a Marsha Norman, de uma forma muito inteligente, coloca em cima da mesa. Então, e se, por absurdo, alguém que quer tirar a sua própria vida o comunicasse a alguém com tempo

João Silva de Constância. João, um forte abraço também. Ficamos então com este fado do sobreiro, Jerónimo Caracol. João Brás, aliás, eu estava aqui, puxei a voz do Jerónimo Caracol, mas o pedido é para a voz do João Brás, por isso peço aqui desculpa e vamos passar a versão pedida pelo João Silva. Agora sim, eu tinha mesmo puxado aqui o tema na interpretação do Jerónimo Caracol, mas é com o João Brás que ficamos, este fado do sobreiro. Boa tarde.

0: chorar.
1: Fado do Sobreiro na voz de João Brasa, neste dia 17 de setembro, dia de Santa Adriana, dia de São Roberto, dia internacional da música country, dia mundial da segurança do doente, dia da língua mirandesa, nascimento do poeta José Régio. A Namora também faz anos hoje, e temos também aqui os aniversários do fadista João Paulo Almeida, Lúcia Mourinho, fadista também, ainda Fernando Folgosa, marido da Isaura Folgosa, João Pedro, neto da Albina Luís de Famões, João Moreira, neto da Florinda Sardenta do bairro da Boa Vista, Marilda Loureiro Agualva Sintra, Vitória Moura Amora Seixal, Fernanda Castanheira, Fernão Ferro Seixal, Fernando Almeida Lisboa, Maria Filomena Silva Negrais Sintra,

António Rosinhas, de Odivelas, Manuel Jorge Relvas, do Seixal, Elizabeth Pereira, de Sines, Maria Rosa Soares, Vilonga, Vila Franca de Xira, e Alberto Silva. Aniversariamos então deste dia 17 de setembro. Faço ainda menção a mais uma mensagem, a última que por aqui estava, aliás, do Carlos Timóteo, e diz o seguinte: olá amigo, desde já gostaria de agradecer a atenção que tem dado e a sua disponibilidade e disposição de tocar as minhas obras. Hoje gostaria de pedir um tema ao seu gosto da minha amiga Luísa Soares para dia 17 de setembro. Resto de uma boa tarde, melhores cumprimentos e um até breve do seu caro amigo Carlos Timóteo. Claro que esta é uma mensagem interessada ao Joaquim Maralhas, mas eu também agradeço ao Carlos e envio um forte abraço. E vamos ouvir aqui a Luísa Soares. Escolhi aqui um tema da nossa lista, Valeu a Pena, para a voz da Luísa Soares, e vale mesmo a pena também ligar a partir de agora 21 010 5740 21 010 5740. Já sabe que a frase que tento dizer é também ela muito simples: fábrica dos óculos de Odivelas, os seus olhos merecem o melhor, também com espaço infantil.

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3: O Senhor Fado, vamos a isso, atender mais pedidos. Essa é a nossa especialidade por aqui. E neste caso, o primeiro deles hoje é o da Manuela Balbino do Feijó. Primeiro em direto, claro está. Ora, viva Manuela, boa tarde.
4: Fábrica dos Óculos de Odivelas, porque os seus olhos é melhor e também com os quatro
3: infantis. É isso mesmo. Muito boa tarde, Manuela. Bem disposta?
4: Mais ou menos. Tenho aqui uma cadeirinha de rodas.
3: Ok. Mas, Manuela, e quando assim é, não é um dia de cada vez, não é um dia de cada vez.
4: Não, pois,
3: tem de ser mesmo, vamos. Tem de ser mesmo assim. Manuela, o que é que vamos ouvir hoje?
4: Vamos ouvir o Rodrigo, parece que é bruxo.
3: Para dedicar a quem?
4: Para dedicar a Florinda Caldeira e suas irmãs. Um beijinho para a dona Odete Miranda, com as melhoras também. E até para a semana, se Deus quiser.
3: E um beijinho para si, muito obrigado. Tudo a correr
4: um
3: bem.
4: Um beijinho para as suas meninas,
3: obrigado.
4: Para a sua senhora também, e para o Maralhas também.
3: Obrigado,
4: tá,
3: Manuela.
4: Até para a semana. Tá.
3: Até para a semana e obrigado pelo carinho. E ficamos então com o Rodrigo e este Parece que é Bruxo.

0: Parece que é bruxo para a voz do Rodrigo, meio-dia e 33. Vamos atender mais um pedido, desta feita em direto, e vamos perceber então quem é que está aí desse lado, pronto para participar no Senhor Fado. Ora viva, muito boa tarde. Ora viva, boa tarde. Rádio Amália.
1: A sua chamada está em espera.
0: Está em espera?
1: Por favor, aguarde. Your
0: então,
1: call is on hold.
0: O quê? Colocam-me em espera. Boa tarde, viva. Não, nada feito. Vamos ter de atender uma outra chamada. Pronto, tive mesmo de desligar. Ora viva, boa tarde, Rádio Amália.
2: Boa tarde, amigo António.
0: Olá, estou a falar com quem?
2: O Flamino Varela, aqui de Palmas.
0: Olá, amigo Flamino, como é que está?
2: Olha, 5 estrelas.
0: Boa, isso é que é preciso.
2: Estou a começar a esconder qualquer coisa debaixo da camisa.
0: Ok, ok. Flamino, vamos à nossa frase, que já estamos em direto.
2: Ok. 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
0: Muito bem, Flamino, o que é que vamos ouvir hoje?
2: Olha, gostaria de ouvir a senhora Dona Amália no poema Abandono.
0: Muito bem, e é uma belíssima escolha mesmo. E é para dedicar a quem este abandono?
2: Olha, vai para um casal, meu amigo de infância, que está em São João da Talha. É o António Graça e a esposa é a Marianita. Um beijinho para ela e um abraço para ele. Espero que estejam bem. Vai para o meu amigo que está nas Manteigadas, o senhor José Casaca. Um abraço também para ele. E vai para o Carlos Pezinho, aqui de Palmela.
0: Uhum.
2: E para o amigo Cristóvão Magalhães, o grande guitarrista.
0: E um... Sim.
2: E para nós, um abraço, amigo António Vieira.
0: Um grande abraço, Flamino.
2: E até sempre.
0: Um grande abraço e muito obrigado pela sua participação também aqui, Flamino, a pedir-nos este tema que é lindíssimo, um tema impactante, também conhecido como Fado de Peniche. Este abandono conta com o poema de David Mourão Ferreira, música de Alain Lemain, voz de Amália, claro.

0: Abandono a Mali, 20 minutos para a uma. Vamos agora conversar com o António Ázara dos Açores. Já está em linha, amigo António. Muito boa tarde.
1: Boa tarde para Portugal Continental. E acho que aqui para os Açores ainda não é meio-dia.
0: Verdade, é bom dia. E peço desculpa por isso, António, não me estava a lembrar dessa questão do fuso horário, que faz toda a diferença.
1: Portanto, é boa tarde para Portugal Continental.
0: E bom dia para si.
1: E arquipélago da Madeira. E para os Açores, ainda bom dia.
0: Ainda bom dia para si, António. E o que, vamos à nossa frase, em primeiro lugar.
1: Fábrica dos óculos de Odivelas, os seus olhos merecem o melhor e também com espaço infantil. Categoria.
0: Categoria, António. E o que é que vamos ouvir hoje?
1: É a Laurindinha por António Mourão.
0: Para dedicar a quem?
1: Para dedicar à senhora Euricides e a senhora Sara e Marisa, aqui no centro-dia da Santa Casa da Misericórdia da Horta, na Ilha do Faial, e vai para todas as pessoas também que me fazem dedicatórias, em especial, era mais uma só, sou António, era para Ivão do Carmo, na Quinta do Anjo, está bem?
0: Com certeza, António.
1: Obrigado.
0: E para si um forte abraço. Muito obrigado pela sua participação.
1: Também.
0: Tudo a correr bem. E cá nos encontraremos, e pode ser já para a semana. Ficamos com António Mourão e Laurindinha.

0: Olá, Orientinha, na voz de António Mourão. Vamos conversar agora com Fernando André de Carcavelos. Ele já está em linha. Fernando, seja bem-vindo. Boa tarde.
1: Boa tarde.
0: Espero que esteja bem. Por aqui tudo bem, felizmente.
1: Pronto, espero que esteja tudo bem consigo.
0: Tudo bem, felizmente.
1: Pois, lá de casa.
0: Olha, também.
1: E com toda a equipa também.
0: Muito obrigado, amigo.
1: E eu é um dia de cada vez e logo se vê.
0: E tem de ser, não é mesmo? Tem de ser assim, um dia de cada vez. Amigo... Vamos então a...
1: O que é agora?
0: Eu agora já não sei se me disse a frase ou não. Disse a frase já ou não?
1: Ah, não disse não.
0: Então pronto, vamos à frase.
1: É a fábrica dos óculos de Odivelas, os seus olhos merecem melhor, também com espaço infantil.
0: Muito bem, e o que é que vamos ouvir hoje?
1: Agora vamos lá ouvir a Rosinha Peixeira.
0: Muito bem, na voz do Fernando Farinha, não é? E é para dedicar a quem?
1: Ora, para dedicar à menina Rosa Ferreira. À dona... para a senhora de Passo Barros, como é que se chama? Nunca me lembro. A dona...
0: Albertina Cardoso.
1: Albertina Cardoso, também com um beijinho, e um beijinho também para a Rosa. Para a dona... para a senhora de Avignon. Aquela senhora de França que está em Avignon, que não sei...
0: A Mariana Conde.
1: Mariana Conde. Acho que sim, acho que é isso.
0: Acho
1: um beijinho
0: sim.
1: E rápidas melhoras para ela. Para a dona Hilda da Penalva, com um grande beijinho. Ela que tenha calma, que se vai adaptar. E também para o senhor... Pode ser mais uma?
0: Sim. Força.
1: É para o senhor Mário Vieira. Um grande abraço para ele. Espero que esteja tudo bem com ele. E para vocês, como eu já lhe disse, é para si, é para as suas meninas e é para toda a equipa. E carreguem no botão vermelho.
0: Muito bem. Ontem carregaram.
1: Carregaram bem.
0: Um forte abraço para si, Fernando. Obrigado. E até para a semana. Ficamos então com Fernando Farinha e Rosa Peixeira.

0: Rosa Peixeira para a voz de Fernando Farinha. Vamos agora falar com o marido Lourdes Tomás de Sintra, ela quem já está em linha. Marido Lourdes, muito boa tarde.
1: Boa tarde, Senhora Vieira. Como está o senhor?
0: Está-se Eu bem? Estou bem, espero que a marido Lourdes também.
1: Eu também, estou muito contente que duas vezes já seguidas consegui falar
0: já
1: com
0: viu?
1: O senhor. 12 anos para querer falar com o senhor Maralhas e não consegui, de maneira que isto é.
0: Muito bem. Vamos a isso então, a nossa frase, primeiro.
1: Ora, por conseguinte é, fábrica de óculos de Odivelas, não, fábrica de óculos de Odivelas, os seus olhos merecem melhor e também com espaço infantil.
0: Ora bem, marido Lourdes, e o que é que vamos ouvir hoje?
1: Ora, eu queria ouvir Carlos do Carmo.
0: Uhum. Sim, sim. Carlos do Carmo?
1: Carlos do Carmo, pode ser numa que o senhor goste muito.
0: Ah, eu é que fiquei de escolher, é verdade, tem toda a razão. Vamos ouvir a voz de Carlos do Carmo no tema, no teu poema, para dedicar a quem?
1: Ah, eu gosto muito. Muito,
0: muito bem.
1: Aliás, gostamos dele, eu e o meu marido gostamos de todos.
0: De todos, claro, e é uma voz de facto incrível. E é para dedicar a quem este tema? Estou, marido Lourdes.
1: Estou.
0: É para dedicar a quem?
1: É para dedicar a quem? Ao meu marido.
0: Certo.
1: Ao meu marido e a todos os amigos e amigas.
0: E um beijinho para si.
1: Ah, e para o senhor Vieira também, para todos.
0: Muito obrigado.
1: Da Rádio Amália.
0: Muito obrigado e um grande beijinho para si.
1: Muito obrigada e tive muito gosto também ao ouvir.
0: Então, o gosto foi meu, como sempre, Maria de Lourdes, e obrigado pela sua participação e por ter escolhido esta grande voz do fado e da música portuguesa com um tema tão bonito. No teu poema, Carlos do Carmo.
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0: Carlos do Carmo, no teu poema, e vamos atender um pedido em direto a 6 minutos da uma. Vamos perceber então quem é que está aí desse lado e pronto para participar no Senhor Fado. Ora, viva, boa tarde.
1: Boa tarde.
0: Muito boa tarde, sou falar com quem?
1: Com António Dourado de Samuco.
0: Olá, António, bem disposto?
1: Bem, obrigado, e obrigado, António. Como
0: tudo
1: está?
0: Bem, felizmente, tudo bem. António, vamos à nossa frase?
1: Fábrica dos óculos da Odivela, seus olhos merecem melhor e também com espaço infantil.
0: Ora bem, António, o que é que vamos ouvir?
1: Salvador Duarte, na Lenda das Rosas.
0: Ok, Salvador Duarte, é assim?
1: Sim, o pai do guitarrista Zé Duarte.
0: Ok, e é para dedicar a quem esta Lenda das Rosas do Salvador Duarte?
1: A Maria José de Seripim de Samuco, ao Carlos Manguês de Alves, António Domingos de Montijo e ao Luís Miguel Dantas também. E ao todos os ouvintes da Rádio Mar, ao amigo António Vieira. E até para a semana, se quiser, um abraço.
0: E um forte abraço para si também, amigo António. E obrigado pela sua participação. Ficamos com Salvador Duarte em Lenda das Rosas.

0: Lenda das Rosas na voz de Salvador Duarte. E agora tenho o enorme gosto de conversar com o nosso amigo Eduardo Sebastião de Chelas. Eduardo, seja bem-vindo, boa tarde.
1: Boa tarde, querido Eduardo Vieira, está bom?
0: Tudo bem, Eduardo, bem disposto?
1: A fábrica de óculos de Anguidela, os seus olhos merecem melhor e também com espaço infantil.
0: Ora bem, Eduardo, e o que é que vamos ouvir hoje?
1: Eu Freira, lembras também.
0: Para dedicar a quem este tema?
1: Para dedicar um beijinho para a dona Manuela Freitas, no bar da Boa Vista. Um beijinho para a dona Bernadette de Souza, em Lisboa. Um grande abraço para o Luís Eduardo Castilho e Oliveira. E um grande abraço para a Aurora das Furnas, no bar das Furnas. E também para o Carlos Marinheiro, é a frente. E quem dizer, olha, até para a semana, se quiser, uma vida minha.
0: E um forte abraço para si também, amigo,
1: obrigado.
0: E muito obrigado pela sua participação aqui no nosso programa. Eduardo Sebastião de Chelas, a pedir-me Tino Ferreira com Lembras-te, Mãe.

0: Lembras-te também para a voz de Tino Ferreira. Vamos atender agora mais uma chamada. Neste caso, quem é que está em linha? Boa tarde. Ora, viva, boa tarde. Muito boa tarde. Rádio Amália. Este é o Sr. Fado. Não. Não está a acontecer nada, portanto, temos de partir para um outro pedido. Ora, viva, muito boa tarde.
1: Boa tarde.
0: Muito boa tarde. Sou Far com quem?
1: Olha, você sabe que está a falar com o José Casaca aqui da
0: Maquinada. Oh, José Casaca, então tudo bem?
1: Oh, pá, tenho quase 200 tentativas.
0: Mas conseguiu agora, José, e estamos em direto, o que ainda é melhor.
1: Sim. Até portanto, fábrica de Olivelas, os seus olhos merecem melhor e com espaço infantil.
0: Amigo José, o que é que vamos ouvir hoje?
1: Hoje vamos ouvir o meu amigo Jerónimo Caracola, Rainha das Fontes.
0: Muito bem, e é para dedicar a quem?
1: Ora, para dedicar à dona Carolina José, faz o Tibão, é mãe de João José, dos senhores que estão a jogar o voleibol. Um beijinho para ela e um abraço para os senhores. A dona Olga Susana Gabriela, a dona Maria Filipa do Seixal, a dona Ivone do Carmo, aqui da Vida do Anjo, que é aqui minha vizinha, e para a Alcácer do Sala Maria Orlando. Está a perceber?
0: Muito bem. E um abraço para si.
1: Só uma boa, meu amigo Flamindo Varela, aqui de Palmela.
0: Muito bem.
1: E um abraço para si, e vê-se se torna mais carinhoso comigo, com você, e vejo-me feliz para falar contigo.
0: Mas conseguiu hoje e está feito, e ainda bem. É um gosto também tê-lo por aqui, José, e um forte abraço. Ficamos então com a escolha do José Casaca, Rainha das Fontes, para a voz de Jerónimo Caracol.

0: Estávamos aqui a falar em off com o Miguel Macário de Coina Barreiro, é ele quem já está em linha. Estávamos a tentar decidir qual o fado que iríamos ouvir. Já lá vamos. Antes disso, devo dar as boas-vindas ao Miguel, que já está em linha. Ora, viva, boa tarde.
1: Boa tarde, como está?
0: Tudo bem, espero que o Miguel também esteja bem.
1: Tudo bem, graças a Deus.
0: Muito bem, então antes de irmos ao nosso fado, vamos ouvir a nossa frase.
1: A frase é: fábrica de jogos de Odivelas, os seus olhos merecem um melhor. Agora com espaço infantil.
0: Muito bem, Miguel, e o que é que vamos ouvir?
1: Portanto, eu queria ouvir
0: Então, bem, eu vou explicar. O Miguel pediu o Fernando Maurício, nós já tínhamos ouvido o Fernando Maurício com o Testamento Fadista. Pois. Também já ouvimos a Amália com o Abandono. E, portanto, o que eu sugiro é que se lembre assim, esse tema de que me disse há pouco também em off, também não temos.
1: Também não tem.
0: E portanto, eu proponho que escolha assim uma outra voz de que gosta de ouvir, uma voz que costuma passar aqui na Rádio Amália e que seja do seu agrado. Miguel, já pensou?
1: Pronto, vamos fazer uma coisa. Vocês ponham um fado de quem vocês quiserem, porque eu gosto muito de fado.
0: Ok.
1: E então, qualquer um fado à vossa descrição, está bem?
0: Muito bem, então pronto, ok, vamos aqui olhar para a nossa lista. Enquanto eu escolho, é para dedicar a quem?
1: Para dedicar aos meus irmãos e à Esperança, a minha melhor amiga do Pinhal Novo, e para toda a equipa aí de vocês e para a rapaziada, está bom?
0: Muito bem, e um forte abraço para si, Miguel. Um gosto tê-lo por aqui também. E eu proponho que ouçamos o Camané, pode ser?
1: Pode ser.
0: Pronto, okay. Assim uma... que está, fica, okay. Fica combinado. Um grande abraço,
1: obrigado.
0: Miguel, e obrigado pela sua participação. Vamos ouvir então este tema, a escolha do Miguel Macário, que acabou de nos ligar de Coina Barreiro. Pode também seguir o exemplo do Miguel e ligar para a nossa rádio. Já sabe que o número para o qual deve ligar é o 210 10 5740 210 10 5740. Este é o número para o qual deve ligar e dizer a frase também: fábrica dos óculos de Odivelas, os seus olhos merecem o melhor, também com espaço infantil. É essa a frase que serve de senha de entrada para este programa, para este senhor fado. Fábrica dos óculos de Odivelas, os seus olhos merecem o melhor, também com espaço infantil. Ora bem, vamos ouvir então esta escolha, que é do Miguel, com a minha ajuda, Camané, fado do Campo Grande.

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0: Senhor Fado. 1h24, vamos atender mais um pedido. É a Fernanda Esteves do Barreiro, quem já está em linha. Olá, Fernanda, boa tarde.
1: Olá, muito boa tarde.
0: Muito boa tarde. Estou a falar com... Liga-me de onde? Recordo-me, é Barreiro, não é?
1: Do Barreiro.
0: Muito bem, é isso mesmo. E vamos à nossa frase.
1: Fábrica dos óculos, não dizemos. Os seus olhos merecem o melhor. E com um espaço e com
0: é isso mesmo, Fernanda. E o que é que vamos ouvir hoje?
1: António Sobrinho, na Montanha.
0: E é para dedicar este tema? Para dedicar a quem?
1: É para dedicar a tua automóvel. Por grande apelo de encantadores, pessoas com questões.
0: E um beijinho para si, Fernanda.
1: Obrigada.
0: Um grande beijinho.
1: Para todos.
0: E até para a semana, em princípio, eu pelo menos cá, espero. Pois, eu percebo, nem sempre é fácil, Fernanda, mas conseguiu hoje e espero também poder encontrá-la por aqui na próxima semana. Vamos ficar então com a Montanha Azul para a voz de António Severino.

0: Montanha Azul, António Severino, 1:30, vamos agora conversar com Berta Moreira, que me liga de Cascais e que já está em linha. Berta, seja bem-vinda, boa tarde.
1: Boa tarde, António, como vai?
0: Eu estou bem por aqui. E como é que está a Berta?
1: Tudo ótimo, felizmente.
0: Felizmente, felizmente. Vamos à nossa frase em primeiro lugar?
1: Sim. Fábrica dos óculos Odivelas, os seus olhos merecem o melhor com o espaço infantil.
0: Muito bem, Berta, e o que é que vamos ouvir?
1: Vamos recordar o Chico Madureira em meio palmo de silêncio.
0: E é para dedicar a quem?
1: Agora, no domingo, um ano que ele partiu.
0: Sim, nem mais. E é para dedicar a quem este tema?
1: É um beijinho para o Chico, onde ele quer que esteja.
0: E um beijinho para si também, Berta. E obrigado também por essa homenagem, por essa lembrança aqui na nossa Rádio Amália. De facto, um grande nome. Berta, beijinhos e obrigado.
1: Não se esquece, António.
0: Sim, sim. Calculo que sim, e é mesmo assim, Berta. Um beijinho e obrigado. É sempre um gosto encontrá-la por aqui. É sempre um gosto.
1: Obrigada.
0: Vamos ficar então com meio palmo de silêncio, a voz de Francisco Madureira.

0: Meio palmo de silêncio, Francisco Madureira, 1h33, vamos conversar com o Carlos Gomes, que já está em linha. Amigo Carlos, boa tarde.
1: Boa tarde.
0: Espero que esteja bem.
1: Estou sentado.
0: Muito bem. Exatamente. Está sentadinho a ouvir a Rádio Amália, portanto não poderia estar melhor. Ou se calhar poderia, mas pronto. Não está mal, não está mal.
1: É sempre sentado, sempre a ouvir.
0: Carlos, a nossa frase, em primeiro lugar.
1: A fábrica de Jorge Velas, os seus olhos merecem melhor, o espaço é contigo.
0: Carlos, eu entretanto procurei aqui as canoas na voz do Paulo de Carvalho e não temos, temos apenas na voz de Carlos do Carmo e já passámos o Carlos do Carmo. Portanto, como é que vamos resolver isto aqui?
1: Como é que ela chama? Andorinhas.
0: As andorinhas em que voz?
1: Como é que ela se chama?
0: A Ana Moura?
1: Ana Moura.
0: Ok, muito bem, belíssima escolha. E é para dedicar a quem esta escolha?
1: Olha, é para dedicar a toda a gente. E as melhoras para toda a gente. Para todos os ouvintes da Amália. E para vocês, para todo o staff. E até para a semana, se quiser.
0: E um forte abraço para si, Carlos. Muito obrigado também pela sua participação e por esta belíssima escolha. Gostamos sempre de ouvir a Ana Moura, neste caso com Andorinhas.

0: Madrinhas, Ana Moura, 22 minutos das duas, vamos atender mais um pedido por aqui e vamos tentar perceber quem está aí desse lado a ouvir a Rádio Mal e pronto para participar aqui no nosso programa, neste nosso Senhor Fado. Ora viva, boa tarde.
1: Boa tarde, amiga António Vieira.
0: Boa tarde, estou a falar com quem?
1: Está a falar com a Celeste Silva, vou-me afastar um bocadinho que isto está a fazer interferência. Vamos afastar um bocadinho. Está tudo bem?
0: Está tudo bem. A Celeste também?
1: Também, graças a Deus.
0: Celeste, recorde-me, liga-me de onde?
1: Sintra.
0: Celeste, de Sintra. E vamos à nossa frase, porque já estamos em direto.
1: Sim, eu percebi. Fábrica dos óculos de Odivelas, os seus olhos merecem o melhor, é com espaço infantil.
0: É isso mesmo. E o que é que vamos ouvir hoje?
1: Cátia Guerreiro, Asas.
0: Muito bem, para dedicar a quem este tema?
1: Olhe, para dedicar a si e às suas princesinhas e à sua senhora... Para toda a equipa da Rádio Amália, também para a Catarina, que ouve-se vocês os dois de manhã.
0: Muito obrigado.
1: Quando você não faz feriado.
0: É verdade, mas também não é assim tantas vezes.
1: Não, eu estou a brincar. Gosto muito, desde que lhe diga que gosto muito de o ouvir quando está aos domingos. Os fados são fantásticos.
0: Muito obrigado, olha.
1: Celeste, gosto tanto. É que são mesmo maravilhosos.
0: Obrigado, olha,
1: e é
0: sempre bom.
1: A toda a Rádio Amália.
0: Sim, diga.
1: Ao amigo Joaquim Maralhas e à família com boas férias, para o senhor António Ázara dos Açores, e um beijinho muito grande, foi um gosto ouvi-lo e tudo do melhor, um bom fim de semana, muita saúde, muita paz e muito amor.
0: Um grande beijinho para si.
1: Muito obrigada, sim.
0: Grande beijinho mesmo, Celeste, e obrigado por toda a simpatia também, e espero encontrá-la por aqui em breve, e obrigado também por esta belíssima escolha. Cátia Guerreiro, um tema que nos faz recuar a esse primeiro disco da Cátia Guerreiro, faz este ano 25 anos, do Fado Maior, editado em 2001, com letra de Maria Luísa Batista, chama-se Asas.

0: Asas, Cátia Guerreiro, 17 minutos para as duas, tenho à escuta a Hilda Solposto Penalvi, que já está pronta para participar no nosso Senhor Fado. Ora, viva Hilda, boa tarde.
1: Boa tarde, Sr. António Vieira.
0: Tudo bem?
1: Está tudo,
0: muito
1: está
0: bem.
1: Tudo dentro do possível.
0: Felizmente, não. Felizmente.
1: Já almocei, já armei aqui uma coisinha debaixo da camisola, como estamos a dizer, já dá tudo feito.
0: Muito bem. E o que é que vamos ouvir?
1: Assim,
0: a primeira frase.
1: Fábrica dos óculos de Odivelas, porque os seus olhos merecem melhor e também com o espaço infantil.
0: Muito bem, Hilda.
1: Quero ouvir o nosso. Vitor Ribeiro.
0: Vitor Ribeiro.
1: Ribeiro canta, amigo Joaquim Maralhos. É praticar. Se ele estiver a ouvir, um beijinho grande para ele.
0: E
1: as dedicatórias para a Dona Ivone do Carmo, para a Olga Susana Gabriela, para a Maria Filipa do Seixal, para o João Pinto da Alta de Lisboa e para os Ricardo Schneider e Rosa de Braga. E tudo bom e até para a semana, Sr. António Vieira. Tudo bom para si e para a sua família e tudo bom.
0: E um
1: beijinho de grandes amigos.
0: E um beijinho para si também. Hilda, muito obrigado pela sua participação e ficamos com Amigos Joaquim Maralhas, Vítor Ribeiro.

0: Amigos do Quim Baralhas, Vítor Ribeiro, vamos agora falar com a Gabi de Lisboa, é isso? Segundo o que eu percebi. Viva,
1: como
0: boa tarde. Eu estou bem, espero que a Gabi também esteja bem.
1: Estou, ainda não almocei porque pronto.
0: Ok.
1: Estou solidária consigo. Pronto.
0: Muito bem.
1: Ó, fábrica dos óculos de Odivelas, os seus olhos merecem o melhor e com um espaço infantil.
0: Ora bem, e o que é que vamos ouvir hoje?
1: Se faz favor, eu gostaria de ouvir o Paulo Bragança em Samaritana.
0: E é para dedicar a quem?
1: Vou dedicar com muito carinho à Bina. Também dedicar ao Zé Manuel Caramel, que temos umas contas a ajustar, à Celeste Lança e ao Sr. Júlio Cunha de Santo António dos Cavaleiros.
0: Muito bem. E é só?
1: Si, quer mais?
0: Não.
1: Estava
0: só a perguntar. Se queria acrescentar mais alguma, pronto.
1: Não,
0: e um beijinho para si.
1: Outro para si, para a sua família, muita saúde, é que eu desejo. Oh, e eu hei-me mandar um vídeo do meu neto, que tem 18 meses, para mostrar à sua menina, aquela mais novinha, não sei se é a Margarida, se é a Terezinha.
0: Ok, muito bem.
1: Está bem? Ser
0: pronto, certo. E um beijinho para si.
1: Um beijinho.
0: Boa
1: semana, tudo bom.
0: Obrigado. Muito e até à próxima. Ficamos então com Samaritana para a voz de Paulo Bragança.

0: Samaritana para a voz de Paulo Bragança. A 7 minutos das 2, vamos conversar com Cecília Pinto de Santiria da Azóia, já está em linha. Olá, Cecília.
1: Olá, Sr. António. Olha, temos que despachar que o tempo já é pouco.
0: É verdade, já estamos aqui na reta final, sim, mas ainda temos tempo, ainda temos tempo. Vamos à frase.
1: Fábrica dos óculos de Odivelas, os seus olhos merecem melhor e com espaço infantil.
0: Muito bem, e quem é que ouvimos? Sim.
1: Rui de Mascarenhas, encontro às 10. Se for às 10, pode ser
0: a outra. Pode ser a outra hora. Amanhã ao meio-dia, por exemplo, para este programa.
1: Ah, sim, para pagar o almoço. Pronto.
0: E é para dedicar a quem, então, este tema?
1: Olha, é para dedicar à Isabel Coxinho, à Fernanda do Porto Alto, à Dona Mariana Conde de França, às melhoras dela, e é para as nossas meninas. As suas são duas, as
0: muito
1: minhas
0: bem.
1: Também, mãe e filha. As minhas é mãe e filha.
0: E um beijinho para Cecília.
1: Obrigado e tudo bom.
0: E muito obrigado também pela sua participação aqui no nosso Senhor Fado. Quanto a nós, estamos na reta final deste programa. Já sabe que o programa regressa amanhã ao meio-dia e com o patrocínio da Fábrica dos Óculos de Odivelas, que sempre nos acompanha ao longo destas 2 horas de programa e amanhã também. Por isso, espero por si. Este último tema chama-se Encontro às 10. O nosso encontro, como eu disse agora à Cecília, é amanhã ao meio-dia. Até lá.

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São 2 horas. 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
1: As férias estão quase no fim. Se estivesse do estrangeiro, na nossa agenda colocaríamos uma ida a um museu. A minha sugestão é que faça o mesmo em Portugal. Na sua cidade, há muitos museus que estão à sua espera. Não precisa de ser especialista para ir a um qualquer museu. Entre e saboreie as belas obras expostas. Algumas que, num primeiro momento, poderá não gostar, mas todas fazem parte do nosso património. E não se esqueça, um povo culto é um povo mais livre.
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1: Olá, eu sou o Fernando Heitor. Nasci em Lisboa em 1952. Sempre vivi em Lisboa. Daí haver uma grande identificação com o fado. Não é como outras músicas, como o jazz, a ópera, o samba, o flamenco. São músicas de que gosto muito. O fado não é uma música de que eu gosto muito. É uma música com que eu me identifico, como Alfacinha, e até posso ir mais longe, se pensar na Amália, como português mesmo. Eu sou ator, encenador, escritor, já fui produtor, nem sei bem o que sou. Quero agradecer o convite para vir aqui falar sobre os fados da minha vida. Fiquei muito contente, por outro lado, fiquei aflito, porque para falar dos fados da minha vida eu precisava de uns 6 meses. Não vir aqui, de modo que vou falar de 10 fados, vão ficar muito esquecidos, vai haver muita injustiça, mas vou falar de fados de que gosto, e se tiver a oportunidade vou falar porque é que gostei, escolhi estes e não outros.
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1: Mudou-se muito repertórios, o Hário dos Santos ajudou muito. O Hário dos Santos estava muito na moda antes do 25 de Abril, por causa das suas idas ao festival, a Desfolhada, o Cavalo à Solta, isso tudo, a Menina. E começaram-se a cantar. A Amália também já cantava coisas do Ari, já cantou nesse disco. E surge outro grande disco de fado, que é um disco do Carlos do Carmo. Eu sempre achei que os Carlos tinham muito jeito para o fado. É o Carlos Ramos, Carlos do Carmo, e mais tarde o Carlos Manuel, o Camané.
2: Muito bem. E creio que fazem ambos parte da tua lista, não é?
1: Fazem os três. E isto era um fado, é um disco todo com fados escritos pelo Hário dos Santos, poemas muito bonitos, repegarem temas alfacinhas que estavam já esquecidos e a acabar, que era o género o Cacilheiro, o Homem das Castanhas, os Azulejos, a Varina. Portanto, é a última vez que se repega nesses temas que durante décadas foram temas usuais do fado. E estavam a acabar. O Homem da Castanha ainda existe. As varinas desapareceram e tudo. E eu gostava de ouvir um que é muito bonito, que é o que deu título ao disco, que é O Homem na Cidade, onde o Carlos do Carmo canta, tem uma versão dele, canta muito bem no filme Fado do Carlos Saura.
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2: Letra F, Fábia Rebordão. Em 2012 é distinguida pela Fundação Amália com o prémio Revelação Amália Rodrigues e também o Jornal Expresso a considera uma das 50 personalidades Revelação do ano. Entre palcos nacionais e internacionais, 2016 marca o regresso de Fábia Rebordão aos discos. A produção do novo álbum de inéditos é assinada mais uma vez por Jorge Fernando, mas também com New Max e Hugo Novo. Para além de composições da própria artista, tem também a colaboração de Rui Veloso, Jorge Fernando, Dino Santiago, Tose Brito e Pedro de Silva Martins na autoria de alguns temas. Um disco que tem a alma de fado, diz a crítica, mas que congrega as diferentes referências musicais da artista numa identidade sonora que lhe é muito própria.

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0: 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São 4 horas. 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

0: Já estamos a caminhar a passos largos para o fim do mês de setembro e passou tão depressa, já estamos a 17 de setembro. Eu sou a Inga, cá estou mais uma vez para lhe dar música até às 8. Iniciámos com Amália, Alamares, vamos continuar com Carlos Ramos e Fernanda Batista. Sempre que Lisboa canta e tudo isto é fado. Boa tarde com a Rádio Amália.
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Sem dúvida, dois belíssimos retratos de fado na voz de Carlos Ramos e Fernanda Batista, sempre que Lisboa canta, e tudo isto é fado. E vamos seguir agora com o príncipe do fado, Artur Batalha, Ao Longo do Tempo. Depois vamos ter um fadinho a dois com o projeto Algarvio, projeto musical e fadista Almoraria. O fadinho a dois é para nós dois, para mim e para si.

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voz de Diolinda Maria, a carta do adeus. A produção musical é do filho, o guitarrista José Manuel Neto. E esta voz foi extraída de uma cassete que havia lá por casa. Contou a história José Manuel Neto no programa Em Casa de Amália há poucos dias. Poeira que vai no vento para a voz de Teresa Siqueira. Vamos seguir em frente. A nossa Rádio Amália. Tenha uma ótima tarde.

É sentir o cheirinho da hortelã morisca através da voz de Joana Cota que vamos fechar esta meia hora. Depois, Amália e Frei Hermano da Câmara. Nem às paredes confesso e o fado da Mouraria.

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3: Aquele abraço aqui da capital do Fado para quem está no Porto e em Setúbal a escutar a nossa Rádio Amália, mas também para quem está mais longe através da internet em amália.fm. Vamos nas asas desta gaivota, na voz de Alexandra, fazer um passeio pelo Chiado Antigo com Francisco Sobral. Bom passeio!

A Casa de Fados, já passou uma hora, já andámos pela Rua dos Meus Ciúmes com Maria de Fátima Travassos a desfolhar o Mal Me Quer Pequenino com a voz de Yolanda Soares. Mal me quer, bem me quer, tudo ou nada. E para fechar, Pedro Calado, Noite de um Fado Só. À hora certa, vamos ter o trânsito com o Paulo Monteiro e vamos continuar por aqui com a nossa música. 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
0: Amália, são 5 horas. 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
2: E chegamos às 5, vamos ter a melhor informação de trânsito já de seguida numa corrida muito grande, não é verdade, Paulo Monteiro?
3: Uma azáfama em Oliveira.
2: Aliás, tu entraste aqui a correr mesmo.
3: Uma azáfama.
2: Sabes que eu associo essa palavra, azáfama, às filas de formigas.
3: Também é uma azáfama.
2: Não é?
3: É.
2: Ali todas as afamadas.
3: Olha, sabes que eu admiro as formigas, mas admiro mesmo o espírito que elas têm de equipa. Quando uma encontra alguma coisa, chama a manada toda. Não é manada. Que
2: a formigada.
3: A formigada toda.
2: A formigada.
3: Temos que ver como é que chama um grupo de formigas. Ou, e são todas muito unidas.
2: É um formigueiro.
3: É um formigueiro, pois. E elas chamam-se umas às outras e têm um trabalho todas muito coordenado para levar a comidinha e
2: eu
3: tudo.
2: Eu acho que noutras paragens místicas, tu foste a minha alma gêmea.
3: Olha, que nós humanos não somos assim. Nós somos amigos uns dos outros ao ponto de encontrarmos um bolo e chamarmos
2: tu,
3: a comunidade.
2: Encontra lá tu aí uma mala cheia de...
3: Encontra lá uma nota de 20 euros a ver se vais chamar a cidade
2: vais.
3: Toda para
2: então
3: dividir.
2: Não vais. Pois. Vais dividir, vais.
3: As formigas são mais unidas e mais amigas umas
2: das outras. É que elas dividem e multiplicam.
3: É isso mesmo.
2: É engraçado.
3: Portanto, devíamos estudá-las e aprender com elas.
2: Nós estamos sempre tão profundos neste mundo, tão naif.
3: É de ser a quinta-feira, o nosso cérebro já está assim...
2: É um mundo tão
3: começar a relaxar
2: tão
3: bem
2: inocente,
3: a sexta.
2: Tão acriançado.
3: É melhor irmos ao trânsito.
2: Não é nada.
3: Vamos à realidade.
2: Olha, é tão bom nós termos assim estas maluqueiras de vez em quando.
3: Vamos à realidade.
2: Olha, é que nós estivéssemos aqui, a Elsa Casimira, a dar as notícias, nós estávamos a ficar realmente doentes. Pois. Mas assim ainda somos capazes de ganhar um pouco de saúde.
3: Olha, sabes que por falar em formigas, sabes que na Coreia do Sul foi fechado hoje um restaurante de chef, daqueles de estrela Michelin?
2: Sim.
3: Porque foi descoberto que servia formigas nas refeições.
2: Então não pode ir ali para a América Latina. Eles comem cucarachas.
3: Pois.
2: Eles comem essas coisinhas todas.
3: Alturas tantas ainda vamos descobrir que as formigas são
2: o
3: muito
2: teu
3: chef, boas.
2: O teu chefe também serve esse tipo de pitelos?
3: Não, não. Não há formigas.
2: Não há formigas. Não. Só portanto... se aparecer uma formiguita no prato, na alface, não é?
3: Isso era grave. Pois é.
2: Não convém.
3: Não convém. Ora bem, no centro de Lisboa. Ora, no centro de Lisboa temos o trânsito parado na Avenida da República para o Saldanha. Há também fila nos dois sentidos da Fontes Pereira de Melo. Trânsito também difícil para quem está na João 21 em direção ao Arieiro. Avenida Almirante Reis também cheia nos dois sentidos e os acessos ao Largo do Rato também todos preenchidos. Para quem vai passar a ponte 25 de Abril, há fila de Campolide até à ponte, acesso da A5 cheio. A5, abrandamento de Miraflores até ao Estádio Nacional, a marginal sem filas. IC19, ainda só com abrandamento entre Alfragide e Queluz. E na segunda circular, há fila nos dois sentidos, entre o Eixo Norte-Sul e o Campo Grande, e fila também ali da Encarnação até Sacavém. Ponte Vasco da Gama. Há acidente a meio do tabuleiro, em direção ao Montijo. É pouco depois da Cala de Samora. O trânsito já está parado no meio da ponte Vasco da Gama. Passamos agora para o Porto. Temos aqui o trânsito mais resistente, na VSAI, sentido a Rábida Freixo. Há abrandamento entre Bessa Leite e Francos e depois paragens da Perlada até à A3. Sentido contrário à fila das Antas até à A3 e de novo abrandamento entre Francos e a Rábida. Avenida AEP preenchida nos dois sentidos e na A4 temos aqui abrandamento na A4. À chegada ao nó da A3, para quem vem de São Mamede, o trânsito sai um pouco mais resistente. Até já.
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0: Este é o Fadinho Serrano para a voz de Amália no início desta segunda hora do nosso programa Casa de Fados. Olá, viva, boa tarde, bem-vindos. Se chegou agora, já deixámos para trás uma hora completa de boas propostas musicais e ainda podemos estar juntos até às 8 da noite. Vamos abrir as portas desta hora e para este primeiro painel de cantigas, estes nomes vai gostar de ouvir: António Pinto Basto, Jorge Fernando, Nuno da Câmara Pereira, Ana Moura e Filipa Vieira.
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Sou fadista, Ana Moura. Depois de ouvir Jorge Fernando, depois de ouvir António Pinto Basto e também Nuno da Câmara Pereira, Filipa Vieira é a próxima convidada.

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0: Esta é a estranha dança onde o corpo rodopia depois de uma visita à vizinha da frente com o Miguel Ramos. Já tenho aqui o vizinho da frente, ainda há pouco ouviu dizer: ai, ai, como já está a ponto Vasco da Gama. Vamos lá então agora saber que dores são estas.
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0: Estavas ali no corredor, ai, ai, como isto já está, ai, ai, como isto
2: Olha,
0: já está.
2: A sorte em Oliveira, que foi um acidente rápido de resolver, alguma coisa muito ligeira, encheu rapidamente a ponte, mas também já está a esvaziar rapidamente a ponte. Neste momento só temos aqui a lentidão de Sacavém até à Cala de Zamora, mas tem tendência a normalizar. Ponte 25 de Abril. Temos fila de Sete Rios até à ponte e os acessos também estão cheios. A segunda circular tem fila a partir das Torres de Lisboa até ao Campo Grande e da Encarnação até Sacavém. Sentido contrário, há fila do aeroporto até ao Campo Grande. IC19, fila entre Alfragide e Queluz. A5, abrandamento do Monsanto até ao Estádio Nacional. Sentido contrário, há lentidão entre Oeiras e Miraflores. A marginal tem fila em Algés, em direção a Cascais. E na Cril, a Cril tem lentidão da Venda Nova até Odivelas. Passamos agora para a cidade do Porto. Aqui já está o caso mal parado. Em toda a cidade está aqui já bastante complicado. Tudo parado nos dois sentidos da Avenida AEP, também na A3, lentidão da A4 até à VCI, a VCI já com fila, ou melhor, lentidão de Bonjóia até à A3 e paragens da Perlada até à Arrábida. Sentido contrário, há lentidão já da Arrábida até Francos e a partir de Francos, paragens até à A3. Até já.
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O Valentim para a voz de Amália. Fica um recado no ar com a voz de Rodrigo. E este recado é também extensível ao viver a saudade com a voz de Luís Montes. É que depois de ouvir Rodrigo, depois de um pequeno intervalo, depois de também escutar a Joana Amendoeira, entre o calor e o frio, e nós estamos entre o calor e o frio. Ou neste caso, melhor dizendo, estamos entre o calor e o muito, muito, muito calor que vem por aí na próxima semana. Logo depois de ouvir Entre o Calor e o Frio com Joana Amendoeira, temos mais uma edição de Viver a Saudade com Luís Montes. E já estamos apenas a 21 minutos das 6 da tarde.

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0: Entre o calor e o frio, nem longe nem perto, na outra margem do rio, Joana Amendoeira, entre o calor e o frio. E daqui desta margem do rio, margem norte do rio Tejo, para quem está situado a sul, não é verdade? A margem sul, lá está ela, com a Almada e os concelhos vizinhos, Seixal, Barreiro, Moita. Moita está em festa. Também Montijo, Alcochete. E agora, por aqui, chegamos então ao momento de viver a saudade, na companhia de Luís Montes.
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2: O Frei Hermano da Câmara, a quem eu um dia gostaria de fazer uma bela homenagem, lançou em 1984 um álbum de recordações, onde encontramos este maravilhoso fado da despedida, com letra de Adelaide Vilar, que nos revela: deixei tudo o que gostava para responder à chamada, pois meu destino é ser monge, as saudades que eu senti.

novo que lavas no rio, para a voz de Dulce Pontes, As Mãos do Meu Carinho, é cantiga nova, na voz de Sara Correia, é com ela que fechamos esta segunda hora.

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0: São 6 horas. 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
1: Já chegámos às 6 horas. Uns beijinhos também para a Maria Mendes, porque eu não digo o resto, sua malvada.
2: Retribuis com beijinhos que
1: claro.
2: para...
1: Ela disse outra coisa, mas é lógico que não vou dizer.
2: Estava a brincar,
1: o que é que ela disse.
2: Claro, era a brincar.
1: Eu sei, vindo dali da Maria, eu sei que é brincadeira.
2: Olha, vamos lá ao trânsito, Inga, e vamos até à Ponte 25 de Abril. Há fila neste momento a partir das Laranjeiras até à Ponte, uma fila já enorme, os acessos também todos cheios. Ponte Vasco da Gama, há fila do final do tabuleiro até à saída para o Montijo. Segunda circular, fila das Torres de Lisboa até ao Campo Grande. Sentido inverso, há fila da Encarnação até ao Campo Grande. IC19, lentidão de Alfragide até Terceira. Sentido inverso, fila de Alfragide até Pinamanique. A Cril tem ali lentidão entre a Venda Nova e o Nó de Odivelas. Para quem vai para Cascais, na marginal fila só em Algés e pela A5 lentidão da subida de Monsanto até ao Estádio Nacional. Sentido contrário, há fila entre Caselas e a saída para a Ponte 25 de Abril. No Porto, a Avenida AEP está completamente cheia, a demora é muito acentuada em direção a Matosinhos. A A3 tem fila da A4 até ao Porto e a Via Norte tem fila também nos dois sentidos, entre a Circunvalação e a VCI. Na VCI, fila do Freixo até à Rábida, sentido contrário, à fila de Bessa Leite até à A3. Até já.
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0: coisas da nossa.
1: É tão bom ouvir Maxi, esta Júlia Florista, uma das figuras típicas, fadista, bairrista da nossa Lisboa, tal como a letra nos canta. 13 minutos passam das 6, a abertura desta terceira hora do nosso programa Casa de Fados. Hoje fez-se assim um bocadinho em troca de músicas. Primeiro fazemos sempre o cantinho da saudade e depois é que chegam os outros nomes. Mas hoje trocámos. Trouxemos uma maré de sorte musical na voz de Terezinha Landeiros, depois de Lisboa à Noite com Cátia Guerreiro. Para fechar, fica Maria Armanda, Quem o Fado Calunia, para fechar este primeiro painel de cantigas, porque há muito mais até às 8 da noite.

0: Maria Armanda, até logo, meu amor. Depois de Maria Amélia Proença cantar Quem o Fado Calunia. Agora sim, fechar este painel de cantigas. Diana Vilarinho e Sandra Correia serão as próximas propostas.
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Sandra Correia, o silêncio das palavras até chegar a voz de Paulo Monteiro com as palavras que queremos ouvir de um trânsito aliviado nas duas cidades, quer em Lisboa, quer no Porto. Ficam agora pela voz de Pedro Galveias e Cátia Garcia. Eles não vão dar o trânsito, eles vão cantar fado.

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1: O amor ao fado, Pedro Galveias e Cátia Garcia. E agora, não me vais dizer que não tens amor ao trânsito. Tens, Paulo.
2: Ao trânsito, Inga. Mas alguém tem amor ao trânsito, Inga Oliveira.
1: Ora, vamos... Pronto, então eu vou reformular a minha...
2: Atenção, senhores ouvintes, a Inga está a tentar pensar, está aqui um cheiro queimado já no estúdio.
1: Olha, mas queimadinha, meu toda Deus. Queimadinha, estou mesmo toda queimadinha.
2: Não há um neurónio que se aproveite ali já.
1: A minha admiração, o amor à tua profissão, isso tu tens.
2: Isso sim, amor ao trânsito não, mas gosto de divulgar como é que está o trânsito, sim.
1: E amor ao fado?
2: É diferente. Amor eu acho que é entre pessoas. Temos paixão pelo fado, portanto, gostar de fado.
1: Olha, deixa-te lá de conversas, da treta e dá o trânsito.
2: Agora podíamos dissertar durante 4 horas e 40 minutos sobre isso.
1: Não mas... trouxe o bisturi.
2: Pronto. Vamos ao trânsito. Vamos até à Ponte 25 de Abril. Temos fila a partir de Sete Rios até à Ponte e os acessos estão preenchidos. Na A5 há fila na subida de Monsanto e depois há abrandamento entre Miraflores e o nó do Estádio Nacional. Sentido inverso, há fila a partir de Caselas até às Amoreiras. Ora, a Marginal tem fila em Algés, em direção a Cascais. IC19, trânsito resistente de Alfragide até Queluz. A segunda circular tem fila das Torres de Lisboa até ao Campo Grande e no sentido contrário há fila do aeroporto até Pinamanique. E para a Ponte 25 de Abril, fila de Sete Rios até à Ponte, acesso 6. Aqui no centro de Lisboa, o trânsito está parado, está tudo cheio no Campo Grande para aceder à segunda circular. Temos também dificuldades em todos os acessos à rotunda de Entre Campos. E o trânsito está muito difícil na Avenida da República para o Saldanha e nos dois sentidos da Fontes Pereira de Melo. Ora, no Porto, temos o trânsito mais demorado na Avenida AEP, nos dois sentidos. A VCI tem fila do Freixo até ao nó da A3 e depois fila também da Perlada até à Rábida. Sentido contrário, à fila de Bessa Leite até às Antas. E temos o trânsito também resistente na A3, da entrada da A4 até à VCI. Até já.
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1: Olá, eu sou o Fernando Heitor. Nasci em Lisboa em 1952. Sempre vivi em Lisboa. Daí haver uma grande identificação com o fado. Não é como outras músicas, como o jazz, a ópera, o samba, o flamenco. São músicas de que gosto muito. O fado não é uma música de que eu gosto muito. É uma música com que eu me identifico, como alfacinha, e até posso ir mais longe, se pensar na Amália, como português mesmo. Eu sou ator, encenador, escritor, já fui produtor, nem sei bem o que sou. Quero agradecer o convite para vir aqui falar sobre os fados da minha vida. Fiquei muito contente, por outro lado, fiquei aflito, porque para falar dos fados da minha vida eu precisava de uns 6 meses. Não vir aqui, de modo que vou falar de 10 fados, vão ficar muito esquecidos, vai haver muita injustiça, mas vou falar de fados de que gosto, e se tiver a oportunidade vou falar porque é que gostei, escolhi estes e não outros.
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1: Mudou-se muito repertórios, o Hário dos Santos ajudou muito. O Hário dos Santos estava muito na moda antes do 25 de Abril, por causa das suas idas ao festival, a Desfolhada, o Cavalo à Solta, isso tudo, a Menina. E começaram-se a cantar. A Amália também já cantava coisas do Ari, já cantou nesse disco. E surge outro grande disco de fado, que é um disco do Carlos do Carmo. Eu sempre achei que os Carlos tinham muito jeito para o fado. É o Carlos Ramos, Carlos do Carmo, e mais tarde o Carlos Manuel, o Camané.
2: Muito bem. E creio que fazem ambos parte da tua lista, não é?
1: Fazem os três. E isto era um fado, é um disco todo com fados do... escritos pelo Hário dos Santos, poemas muito bonitos, repegarem temas alfacinhas que estavam já esquecidos e a acabar, que era o género o Cacilheiro, o Homem das Castanhas, os Azulejos, a Varina. Portanto, é a última vez que se repega nesses temas que durante décadas foram temas usuais do fado. E estavam a acabar. O Homem da Castanha assim existe. As varinas desapareceram e tudo. E eu gostava de ouvir um que é muito bonito, que é o que deu título ao disco, que é O Homem na Cidade, onde o Carlos do Carmo canta, tem uma versão dele, canta muito bem no filme Fado do Carlos Saura.
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fado bendita gente que o canta, Mafalda Arnaud, também a voz de Bruno Mega a cantar o nosso fado, e aqui no Fado Jovita de Frutuoso França, as palavras de José Gago. Este é o Livro da Saudade, é uma das novas cantigas do Bruno Mega, está a preparar um novo disco. Depois de ouvir o Bruno Mega, vamos ter também Luísa Sobral e Senhora do Livramento.

0: Luísa Sobral e esta senhora do Livramento, aqui nestes minutos finais da nossa terceira hora do programa Casa de Fados. Temos a nossa janela da Casa de Fados aberta, escancarada. Paulo Monteiro, tu aí não estás a apanhar frio nas costas?
1: Olha, até sabe bem, porque hoje está uma tarde meio fresquinha. Até se sabe bem, assim não temos que ligar o ar-condicionado.
0: Ai, olha, vou dizer-te uma coisa: com o ar-condicionado ligado, com esta janela, com esta ventania que está, e aí nas tuas costas, tu vais apanhar um resfriado.
1: Pronto, eu vou fechar a janela em Oliveira.
0: Também acho que sim, depois também, já viste que levantam poeiradas, as folhas dos plátanos já estão a ficar castanhas, a desfazerem-se, os miúdos já andam na brincadeira a ouvir o estalar das folhas, passam por cima, com os pezinhos, e aquilo faz... Paulo Monteiro,
1: faltam
0: isso
1: poucos
0: tudo
1: dias para outro ano,
0: causa
1: Oliveira.
0: Alergias, Paulo Monteiro. Olha, fecha lá a janela, se faz favor.
1: Vem a época mais bonita do ano, vem... A época da castanha.
0: Também gosto, também gosto. Quentes e boas, quentes e boas.
1: É a época daí de...
0: Também gosto.
1: É.
0: Tu não estás com os fones, pois não?
1: Não.
0: É que a música já está a rodar.
1: Não.

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1: 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São 7 horas. 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
2: Já cá estamos a entrar nesta quarta e última hora de emissão do nosso programa Casa de Fados e bastou estender o olhar ali para o televisor e ver uma notícia indicadora de aumento de combustível e o Paulo Monteiro ficou logo chocadíssimo. Olha, Paulo Monteiro, eu não sei como é que está agora o preço da gasolina e do gasóleo, por exemplo, em Itália e em França. Mas sei que há 3 semanas atrás, 4 semanas atrás, estes preços já eram os preços que estavam a ser praticados em Itália e em França, portanto, altíssimos.
3: Olha, eu estou chocado.
2: Onde o combustível estava mais barato do que o nosso era precisamente em Espanha.
3: Só que o problema é que o ordenado dos franceses, dos italianos, por aí fora, é muito, e o dos espanhóis também.
2: Exatamente.
3: É muito superior ao nosso.
2: Quantos Portugal é que cabe dentro de Espanha? É só deitares assim lá em cima, junto aos Pirineus, e depois fazeres uma réplica para aí o quê? Uns 6 ou 7?
3: Pois, é isso mesmo. Olha, e para a semana está previsto que o gasóleo suba mais 10 cêntimos e a gasolina entre 8
2: vai
3: a 10
2: parar
3: cêntimos.
2: Aos 2,35, não é? 2,25.
3: Olha, o gasóleo ainda há pouco vi numa bomba de combustível da Galp, que é a gasolineira nacional, aquela.
2: Passa publicidade.
3: É? Já estava a 2,26, uhum. Deixa-me lá ver aqui quanto é que está. E eu fiquei chocado. E agora com mais 10 cêntimos ainda, bem, isto, eu não sei onde é que isto vai parar e como é que vamos aguentar.
2: O cabaz médio de compras está a rondar os 299 euros, ou seja, a rondar os 300 euros.
3: Aumentando os combustíveis, tudo sobe.
2: Tudo
3: portanto,
2: sobe.
3: As empresas não vão ficar com os prejuízos, os transportes são mais caros, os alimentos ficam mais caros, tudo fica mais caro. A inflação também aumenta, portanto, já hoje vi uma notícia do ministro, acho que foi das Finanças, que disse que a inflação estava a aumentar. E que a culpa é dos combustíveis. E porquê que os combustíveis estão a aumentar? Por causa da guerra com o Irão, é isso?
2: A culpa não é dos combustíveis. A culpa, nós sabemos de quem é a culpa. Não queremos é apontar dedos, mas... porque nós não somos, não é? Mas toda a gente sabe.
3: Olha, o que eu sei e é o que tu disseste.
2: Nós estamos em guerra, estamos com uma guerra silenciosa. E isto é a guerra do aumento provocado por aquilo que se está a passar na Rússia, com a Ucrânia,
3: com o Irão também.
2: Irão, Israel e por aí afora, não é? E deixa lá ver se não vem por aí coisa pior.
3: Olha, Inga, mas o que eu sei é que as pessoas começam a ter outra vez mais dificuldades em suportar as suas despesas e é aí que nós temos todos que nos preocupar. É com isso que nós temos que nos preocupar. Bem, vamos seguir em frente, porque não vale a pena sofrermos antecipadamente. Vamos até ao trânsito na A2. Temos o trânsito aqui mais resistente, na saída para o Fogoteiro, em direção ao Algarve.
2: Olha, mas fica uma boa notícia, desculpa lá. O governo tem 3 milhões e 200 mil de reservas.
3: É um número tão grande que até é difícil dizer.
2: Pois é.
3: É 3 milhões e 200 mil.
2: Bem,
3: 3,2 milhões de excesso de reserva.
2: Portanto,
3: se calhar podiam aproveitar para aumentar um bocadinho mais o desconto nos impostos dos combustíveis. É certo que têm estado a aplicar descontos.
2: Olha, pronto, nós vamos ter a oportunidade de ouvir Luís Montenegro
3: falar hoje às 8 da noite.
2: Às 8 da noite. Para apresentar a descida do IRS e bónus nas pensões.
3: Uhum. Até só uma coisa. Cuidado com essa situação da descida do IRS, porque isto não é, pelo que se parece, não é um desconto no IRS. Não. É só uma menor retenção do IRS mensalmente, mas quando chegar depois o acerto final, ou passamos a pagar ou recebemos menos. Portanto, atenção que não é um bónus, é apenas uma diferença no modo como se recebe.
2: Sabes como é que diz o povinho? Vais levar uma boa talhada.
3: Pois é. Eu conheço muito boa gente que estava habituada a receber de dinheiro no acerto IRS e este ano já não recebeu. E outros pagaram mesmo, amigos
2: eu
3: meus.
2: Paguei.
3: Pronto. E depois as pessoas não se lembram é que ao longo do ano descontaram menos no IRS e que esse dinheiro, portanto, não foi um bónus do governo, foi apenas uma mudança na forma como nós descontamos. Pois é.
2: Paulo Monteiro de Finanças é com ele. É.
3: Vamos embora, vamos ao trânsito. Vamos até à ponte 25 de Abril, à fila das Laranjeiras até à ponte e o acesso da A5 também cheio. Segunda circular, fila das Torres de Lisboa até ao Campo Grande, sentido contrário, fila do aeroporto até Pinamanique. E temos o trânsito também bastante demorado aqui na Cril, mas aqui tem a ver com um acidente na Venda Nova. A fila vai de Alfragide até à Venda Nova. IC19, lentidão de Alfragide até Terceira. A5, abrandamento de Miraflores até Oeiras. A marginal só tem fila em Algés. No Porto, temos o trânsito mais demorado na VSAI, sentido Freixo a Rábida, entre o Nó do Mercado e a A3 e também da Perlada até à Rábida. Ora, sentido contrário, há lentidão entre Bessa Leite e Francos e paragens a partir da Via Norte até ao Nó da A3. Avenida AEP cheia nos dois sentidos e na A3 fila a partir da entrada da A4 até chegar ali à VSAI. Até já.
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0: As rosas não falam, Gisela João. Grande interpretação da Gisela. Aqui a fechar este primeiro painel de cantigas para aquela que é a última hora do nosso programa Casa de Fados. Depois de vermos as vistas com Ana Margarida Prado e daqui a instantes José Manuel Frazão e também Luís Capão.
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0: Sem dúvida, a música é o nosso fado. José Manuel Frazão já passou por aqui a apresentar Três Irmãos, um disco que vai ter apresentação no decorrer deste fim de semana no Auditório da Parede.

José Manuel Frazão, Teus Olhos Têm Uma Cor, uma das cantigas deste disco que se intitula Três Irmãos, foi aqui apresentado ao vivo no palco da Casa de Fados Rádio Amália. Foi nossa estrela da tarde, José Manuel Frazão. Obrigada pelo convite. Vai ser na Sociedade Musical União Paredense, na parede, que o José Manuel Frazão vai apresentar este disco, vai fazer este seu espetáculo no próximo dia 19 de setembro pelas 21 horas. Vai contar com a presença à guitarra portuguesa de José Manuel Neto, à guitarra Pedro Soares, à viola baixo Paulo Paz, violoncelo Emídio Coutinho e no saxofone Cajó Soares. Que seja um belíssimo espetáculo, José Manuel Frazão, na Sociedade Musical União Paredense, em Parede, na Parede, aqui na Parede, dia 19 de setembro, pelas 21h30. Brevemente, também vamos ter por aqui este jovem fadista alentejano, Luís Capão, mestre alentejano, até chegar o trânsito com o mestre Paulo Monteiro.

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1: Já chegámos às 7:30, queremos saber como está o trânsito agora neste final de dia com o Paulo Monteiro, que está de regresso a casa, tem mais dificuldades, não é, Paulo?
2: É, mas olha que agora já começa a haver algum alívio no trânsito, em alguns locais, noutros nem por isso. A Marginal já melhorou, só tem mesmo um pequeno abrandamento em Algés, em direção a Cascais. Há 5, ainda tem fila de Miraflores até Oeiras, sentido contrário à fila de Caselas até às Amoreiras. Ora, o IC19 tem lentidão entre Alfragide e Queluz. A segunda circular tem fila das Torres de Lisboa até ao Campo Grande, sentido contrário, fila do Radar até Pinamanique. E atenção que na Cril há fila a partir de Alfragide até à Venda Nova, isto por causa de um acidente ali na Venda Nova, nos túneis da Venda Nova. No Porto, Avenida AEP com trânsito resistente nos dois sentidos, a A3 tem abrandamento da A4 até ao Porto, a VCI tem fila sentido Freixo a Rábida, das Antas até à A3 e de novo de Francos até à Rábida. Sentido contrário, abrandamento entre a Via Norte e a A3. Até já.
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3: Letra F, Fábia Rebordão. Em 2012 é distinguida pela Fundação Amália com o Prémio Revelação Amália Rodrigues e também o Jornal Expresso a considera uma das 50 personalidades revelação do ano. Entre palcos nacionais e internacionais, 2016 marca o regresso de Fábia Rebordão aos discos. A produção do novo álbum de inéditos é assinada mais uma vez por Jorge Fernando, mas também com New Max e Hugo Novo. Para além de composições da própria artista, tem também a colaboração de Rui Veloso, Jorge Fernando, Dino Santiago, Tose Brito e Pedro de Silva Martins na autoria de alguns temas. Um disco que tem a alma de fado, diz a crítica, mas que congrega as diferentes referências musicais da artista numa identidade sonora que lhe é muito própria.

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tapadas, António Pinto Bastos, José da Câmara e Maria Armanda, e esta é a história de Rita e do Manecas, os quatro cantos que andaram-se por aí a divulgar a nossa cantiga, e que bem que o fizeram. O António Pinto Bastos e a Teresa Tapadas estiveram também um pouco nesta modalidade no palco do terraço do Terminal dos Cruzeiros de Lisboa, no âmbito do Caixa Alfama, e foi um momento muito, mas muito gratificante, divertido e muito bonito. Joana Santos e Rosa Borges Jacinto, dois nomes que marcam presença por aqui, pela programação do nosso programa Casa de Fados, como Estrelas da Tarde. Já contámos com a presença da Joana Santos há pouquíssimo tempo, foi não as Estrelas da Tarde desta quarta-feira, mas da passada quarta-feira, e a Rosa Borges Jacinto vai estar por aqui na próxima semana. Tudo isto é fado e sangue do chão.

Tudo isto é fado. Rosa Borges Jacinto vai ser a minha convidada na próxima quarta-feira. Vamos estar por aqui à conversa entre as 18 e as 19. Temos ainda a Mara Quarteto em agenda para este mês de setembro. Vamos a um passeio pela calçada de Carris.

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Luísa, arqueja.

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1: Já chegámos ao fim, muita música, alguma conversa da treta e o trânsito sempre.
2: Essa
1: de
2: foi
1: meia, meia hora. Então não foi. Olha, bem, vocês nem sabem o que nós conversamos aqui de microfone fechado.
2: É verdade. Também da treta, pronto.
1: Só não queremos é chateá-lo, claro, aí em casa, senão... com os nossos problemas, com as nossas discussões. Paulo! Olá, Paulo Jorge! Nós temos tido aqui a visita do nosso vizinho muita vez, é, agora vizinho, a esta hora.
2: O vizinho vem trazer a chave.
1: É verdade, o vizinho.
2: A chave do cofre.
1: O vizinho. A chave do cofre é muito bom! Oh, tudo muito bem guardadinho! Beijinho!
2: Ora, vamos lá até à A5. Na A5 há agora um acidente em Oeiras, é ali na subida da área de serviço de Oeiras. O trânsito já estava melhor, agora voltou a parar a partir de Miraflores até Oeiras. A marginal tem fila só em Algés, em direção a Cascais. IC19, lentidão na reta da Amadora, em direção a Sintra. Segunda circular, fila das Torres de Lisboa até ao Campo Grande, sentido inverso, lentidão do radar até Pinamanique. Temos para a Ponte 25 de Abril fila ainda de Campolide até à Ponte, acesso da A5 cheio. E na Cril há fila a partir de Alfornelos até à Venda Nova. No Porto, Avenida AEP, ainda com lentidão nos dois sentidos, a VCI já normalizou e a A3 também. Amanhã estamos de volta.
1: Posso ir?
2: Sexta-feira amanhã. Uau.
1: Posso ir?
2: Podes ser, senhor.
1: Obrigada.
2: Estás liberta.
1: Até amanhã. Boa noite.
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3: Muito boa noite e muito bem-vindos para mais uma edição da Voz do Ouvinte, que, como sabem, está aqui na Rádio Amália de terça à sexta-feira, entre as 9 e as 10 da noite, e, portanto, podem entrar, falar à vontade, desde que se respeitem. E também é o único programa em Portugal que ajuda pessoas, e eu fico triste por ser o único, não por ser este. Fico satisfeito por termos um programa que possa ajudar os pobres. Mas se houvesse mais, era melhor ainda, para ajudar os 2 milhões e tal de pobres que há aqui em Portugal. Mas pronto, e as pessoas podem entrar, falarem à vontade, podemos conversar durante a emissão. Há aqui uma série de notícias que podia estar a dar, mas não, isto não é um noticiário, é só para conversar com os ouvintes deste programa. Por isso, vou dar a oportunidade ao primeiro ouvinte para entrar no programa e pedir a música de encerramento do programa, e vou saber quem é.
4: Boa noite.
3: Boa noite. Sim, senhor amigo.
4: Em primeiro lugar, quero ouvir o Carlos do Carmo, Canoas do Tejo.
3: Canoas do Tejo? Opa, sim. Eu gosto muito do Carlos do Carmo também.
4: Pois, para oferecer ao senhor Carlos de Alberto, para oferecer à minha afilhada Rosa Ferreira e para a minha sobrinha Cabralianinha.
3: Ok. Já agora, o nome correto da música é?
4: Canoas do Tejo, Carlos do Carmo.
3: Carlos do Carmo já aqui está. Canoas do Tejo, é isso que disse, não é?
4: Sim, sim, sim.
3: Pronto, se vou escrever Canoas do Tejo, isso é para... porque este computador às vezes não é bom para nós, não é?
4: Pois.
3: Ok, mas diga.
4: Senhor Carlos, estive agora a ouvir o Primeiro-Ministro a falar na televisão. O plano sobre o custo de vida irá aumentar outra vez. E... não sei realmente a que ponto vamos parar, não é?
3: Os alimentos vão aumentar muito, atenção, sim, sim. Eu já sei disso, não queria estar a falar muito nisso antes, para não estar a preocupar mais as pessoas que têm pensões de 300 euros e 400 euros, etc. E estava a saber que isso ia acontecer, ok? Vão aumentar bastante os alimentos, até, olha, o peixe então vai aumentar muito mais que a carne. E então, vão aumentar isso, como vão aumentar o gasóleo e a gasolina na próxima semana... E quem está com aqueles salários mínimos e com pensões baixas e tal, que têm os automóveis, não podem circular. Epá, não é justo isto. Não é justo.
4: Carlos, eu sei de pessoas que já encostaram os carros e começaram a comprar os espaços.
3: Está a ver?
4: Pois. Eu sei de pessoas que já o fizeram.
3: Pois.
4: A gente sabe que a maior parte das coisas que se passa aqui no país, que o senhor Primeiro-Ministro não tem a culpa nenhuma. Ele pode fazer pressão. Para haver uma alteração da Constituição e para dar força à polícia e para o Câmara de filmar na rua. Isso é o que pode fazer e tem o direito de fazer.
3: Ok.
4: É claro que o homem não manda matar nem roubar. Epá, as pessoas também têm que ver, têm que ter bom senso para saber que no íntimo delas não podem estar a prejudicar os outros, seja de que maneira for, não é?
3: Pois, mas a mim o que me deixa mesmo muito preocupado são os portugueses que estão mal e ficarem piores, e fico mais triste ainda com isso.
4: Não, isso o senhor repara, eu sei de uma pessoa que foi comprar um bacalhau, não foi dos melhores, que pagou 45 euros.
3: Sim.
4: Ouça, e não foi dos bacalhau dos melhores, porque há bacalhau, vocês quiseram um bom bacalhau, vai ali à Rua de São Domingos, há ali uma... tipo uma merceriazita antiga, você tem bacalhau do monte, hein?
3: Pois.
4: Se você não paga menos de 60 euros ou mais.
3: Epa.
4: Mas isso é um bacalhau especial, mas é branco, não é?
3: Pronto, mas o que eu digo é, até o peixinho simples e carne e tudo, aquelas pessoas que têm as pensõezinhas miseráveis, epa, como é que vão poder comprar aquilo? Já têm dificuldade em comprar, já tinham dificuldade em comprar, e agora com os preços muito mais altos vai ser muito mais difícil ainda, não é?
4: Olha, senhor Carlos, vamos pedir a Deus,
3: okay,
4: que isto vá melhorando, porque isto está muito, muito, isto está a ficar muito péssimo. Eu não sei realmente onde é que isto vai parar.
3: Ok, amigo. Olha,
4: Sr. Carlos, um grande abraço para si, senhor, e do seu tio.
3: Muito obrigado, amigo.
4: É verdade, como é que ele está?
3: O Jacinto Pisco?
4: Não, seu tio.
3: Ah, meu tio. Tá, olha, hoje gostei da fotografia que o primo me mandou. Ah, ele até estava a sorrir, a fazer-me assim, levantar o dedo,
4: tá
3: para me cumprimentar. Para me cumprimentar. Mas está no hospital deitado, atenção.
4: Isto é assim, ele pode estar no hospital deitado, mas que o senhor vai à festa dele, não tenho dúvidas. Claro.
3: Deus queira que sim, amigo. Olha, se isso acontecesse, eu depois oferecia-lhe um almoço, sei lá, num restaurante de luxo.
4: Senhor Carlos, eu para mim não queria nem restaurante de luxo nem nada. As pessoas, quando têm consideração e são amigas das pessoas, desejam bem de coração sem troca de nada.
3: Não, mas temos estado a dizer isto e temos estado a ajudar psicologicamente, amigo. Um grande abraço para si.
4: Eu já passei por isso. Já perdi várias pessoas de família, já perdi dois irmãos, já perdi duas mães, a que me criou, essa lógica. Já perdi os meus avós, já perdi isto. E eu, com certeza, porém, a gente tem que ter força e nunca cruzar os braços perante as dificuldades da vida. Porque o melhor homem do mundo morreu por todos nós, os braços abertos.
3: Ok, amigo.
4: Vá, senhor Carlos, um grande abraço. Vai,
3: sim,
4: tudo
3: senhor.
4: Correr bem. E o senhor ainda se vai lembrar muito daquilo que eu gostaria de dizer.
3: Obrigado, amigo. Um grande abraço para si.
4: Não tenho que me agradecer, foi um prazer ajudá-lo.
3: Obrigado, amigo. Boa noite. Boa noite e muito obrigado também. 210-10-5740 é o telefone da Voz do Ouvinte. Boa noite.
5: Boa noite, amigo Carlos. Como Bo... está?
3: Sim, senhor.
5: Acabei de entrar. Entrar, não, de... estar a ouvir o programa.
3: Sim.
5: E de maneira que...
3: E entrou, sim, está aqui a falar comigo.
5: Exatamente. Ontem tinha-lhe perguntado, e hoje vou-lhe perguntar novamente, como está o seu tio?
3: Pois, hoje gostei das fotografias que me mandaram, e pronto, ele a fazer-me um gesto, a dizer, tipo para mandar um abraço para mim, mas levantou o dedo para mim, e eu fiquei muito satisfeito com isso, porque... Pronto, e o meu primo disse que ele também está a sentir-se menos mal. Pronto, uns vezes estavam a dizer que tinha poucos dias de vida, né? E afinal... Bem, vamos ver, também não sei se vai ser muito tempo ou não, né? Mas tenho amigos de infância que dizem, epá, de certeza que vamos ao almoço com ele, pá, Deus queira que sim.
5: O que é que eu disse ontem? Volto-lhe a dizer hoje, e ainda para mais, se me disse que ele fez aquele sinal é porque cognitivamente ele está bem.
3: Quer dizer, até que esteja bem, mas pronto, estando deitado na cama sem se mexer também não é bom sinal.
5: Está bem dentro do possível. Mas...
3: Pois, que ele estava a caminhar, andava de um lado para o outro e tudo, né? Deve ter aquela queda brutal.
5: Pois, vai ver que dia 10 vai lá estar ao lado dele.
3: Isso era ótimo. Isso era ótimo.
5: Festa do centenário.
3: Amigo, se ele estiver bem, não estiver mal, mesmo que ele não possa ir ao almoço, eu vou lá estar com ele um bocado também.
5: Sim,
3: vou lá a casa.
5: Sim, mesmo que ele esteja em casa,
3: sim, sim.
5: Mesmo que esteja numa cadeira ou...
3: Ah, sim, vou lá ter com ele, sim, sem dúvida.
5: Mas já é... Se ele sair do hospital é porque estava bem melhor, não é?
3: Ok, vamos ver.
5: E já agora também, olha, porque não também perguntar pelo amigo Fernando, uma vez que ele também não tem estado muito bem nestes últimos dias.
3: Pronto, mas hoje não estava assim nada de especial, mas também não estava mal.
5: Não.
3: Sim.
5: Ainda bem. Pronto. E olha, já agora também é só para complementar aqui uma informação que acabei de me chegar. Parece mentira, mas o Torriense, apesar de ter vencido o Sporting, o nosso clube, não é? O nosso, está a vencer por 2-0 na Noruega ao Lillestrøm.
3: Ok.
5: Vamos fazer o 2-0, o início da segunda parte. Muito bom. É uma equipa portuguesa e contra equipas fora de Portugal apoiamos, temos que ser portugueses.
3: Sem dúvida, sem dúvida.
5: E então estou feliz que... E era bom que este resultado se mantivesse. E para desejar as melhoras ao amigo Pisco, e ao Sr. José Augusto.
3: Ok.
5: Um abraço para si. Já sei que hoje foi aquele dia que também gostava de lá estar, mas nem vou perguntar nada o que é que foi para não ficar aqui um bocado aborrecido.
3: Por acaso, são senhoras e senhores.
5: Não foi uma muamba, não.
3: Não, hoje não, mas senhoras e senhores nas mesas, epa, conversámos e atenção, que não estivemos muito tempo à conversa. Foi desde o meio-dia e tal até às 4 da tarde.
5: E o amigo Gilinho, como está?
3: Também está tudo bem.
5: Sempre a organizar aquilo tudo direitinho, não é?
3: Sim, sim, sim.
5: E o amigo Eduardo?
3: O Eduardo também esteve lá hoje. Estava tudo bem, amigo. Está tudo bem.
5: E aquele senhor que não me recordo agora o nome?
3: Não falo disso, que não está bem. Pronto. Não, amigo, não podemos estar a conversar só os nossos dois.
5: Sim, senhor. Então, olha, é das melhoras de todos os amigos e toda a gente em geral, é melhor de todas as pessoas de bem.
3: Ok.
5: E um grande abraço para si e para toda a gente também. Um abraço.
3: Tá, obrigado, amigo.
5: Até amanhã. Boa noite.
3: Tá, boa noite e tudo a correr bem. E agora, quem é que está na linha? Quem é que está na linha? Pergunto eu mais uma vez. Se está na linha, responda. Boa noite. Sim, boa noite. Sim, senhora.
6: Está tudo bem?
3: Está tudo a andar.
6: Eu ontem não entrei no programa, senhor Carlos. Sabe onde é que eu fui ontem? Fui jantar à festa da moita.
3: Ah, ok.
6: Aos meus filhos.
3: Está bem, ok.
6: Fui pela uma sopa de pedra, um coirado. Olha, maravilha. Eles levaram-me lá, trouxeram para casa.
3: Ok.
6: Fui à festa da moita. Era muito frio, muito frio.
3: Estava frio?
6: O resto da semana, no domingo.
3: Mas estava frio, disse a senhora?
6: Frio, estava um frio ali na moita, não faz uma pequena ideia.
3: Ah, ok.
6: Frio, o vento de mar era tão frio. A gente estava sentado a comer, eu até me levou as pernas.
3: Ok.
6: Mas pronto, correu tudo bem. Uhum. Hoje não trouxe mais umas farturazinhas. É assim, quando cheguei aqui já não ouvi o resto do programa. Só lamaram um bocadinho.
3: Ok. Então,
6: senhor Carlos, era só isso, era só para dizer isso.
3: Uhum.
6: E para dizer que por aqui também está tudo bem, as coisinhas está tudo, mais ou menos.
3: Ainda bem. Isso é que é importante. Isso é que é importante, senhora.
6: Um beijinho também, senhor Carlos.
3: Uhum.
6: Um beijinho lá para o seu amigo, para o seu tio, corre tudo bem.
3: Obrigado.
6: Para os aninhos dele.
3: Uhum.
6: E já agora um beijinho para o senhor Pisco e para o Zé Augusto, para o Pisco, se sei que é o coitadinho, não vai lá, não irá muito longe, não sei, vamos ver.
3: Ok, senhora.
6: É, vamos ver. Até amanhã, senhor Carlos.
3: Tá, senhora.
6: Um beijinho e tudo bom.
3: Para si também, tudo a correr bem consigo, minha senhora. E agora, quem é que está na linha? Boa noite.
7: Boa noite. Aqui o Cássio Ferraz.
3: Sim, senhor, está tudo.
7: E com o seu tio, está melhor, não está?
3: Está menos mal, sim, menos mal. Hoje gostei daquela fotografia que recebi.
7: Isso que é que eu disse ao seu Cássio? O seu Cássio, dia 10, calhão sábado, ainda vai estar com ele dos anos do seu primo. Seu
3: Deus Carlos. Queira que sim, amigo, era ótimo. Mas não, eu não estou muito confiante em relação a isso, porque sei duas coisinhas que me disseram. Pronto, não quero estar a espalhar isso. Aquilo não está. Embora ele mandou a fotografia e tudo, a sorrir e levantar o dedo para me cumprimentar, mas eu sei que aquilo não está bem.
7: Eu já vi tantas coisas assim, gente assim, já. Assim, já pô. Epá, e estão. Epá, essa é a última coisa, a gente tem que ter fé, seu Carlos.
3: Pois.
7: Eu vou bater assim a mão para o seu Carlos, as fotos não foi. Já é bom, seu Carlos.
3: Pois, amigo, quando ele estava a andar normalmente, dizia, vai fazer os 100 anos, mas vai ultrapassar os 100 anos à vontade, como ele estava, pois, né? Agora, como ele está, é muito mal.
7: Eu sou Pisco, lá está, coitado. É assim, sou Pisco. Eu vou estar há pouco tempo agora. Outra forma, sou caso, há muita gente para entrar, isto não é.
3: O Pisco tem menos 24 anos que o meu tio.
7: Pois, o Pisco. Epá, o Pisco foi uma coisa, calhou ao ser tratado de altura, sou Pisco. Epá, é. Epá, a gente cá vai a uma consulta, obrigado, não, eu quando marco uma consulta, bem, é, né, Marcos, depende também, este país é assim, ao seu caso, as cunhas, é, essa coisa já sabe como é, como chama. Isso é bando de cunhas e mais não sei. Então a polícia vai ser aumentada agora, tem que o. O aumento eles vão dar.
3: Pois, amigo, isso era bom, porque se dessem mais força à polícia e tudo, era muito melhor para os portugueses, não é? Porque os que são desonestos não concordam connosco. Mas as pessoas honestas, a maioria dos portugueses, sabem que a polícia devia ter mais força para combater a bandidagem, não é?
7: Exato.
3: Ainda hoje gostava de perceber como é que aquele senhor de 51 anos que foi encontrado morto, não é? Hoje de manhã, não é? Na Avenida de São Carlos 1, em Lisboa, apareceu lá morto. Vamos saber como é que aquilo foi. E houve uma moça também de 20 anos que foi agredida à facada, não é? E levou uma série de facadas, atenção, não é? E o marginal que roubou 8 mil euros à moça.
7: Oito facadas, ou foi. É,
3: foi uma coisa assim, sim.
7: Isto é sim uma coisa, é demais, São Carlos.
3: Pois, havendo tantos marginais aqui, a polícia tem que ter mais força, amigo.
7: Isto é assim, e as lanchas são apalhadas, ou São Carlos?
3: Uhum.
7: Aquelas lanchas rápidas, vara grova, São Carlos. É, tem sim uma coisa, é demais, é que eu tenho quatro motores. Esta noite foram apalhadas, mas e eles também foram apalhados. Se agora vem, vai o Puma até a coisa, eles ou param ou o motor vai. Os motores vão todos para a secada, ao tiro. Epá, isto tem sido uma coisa, foi aqueles do Brasil foram para cá, pronto, a gente já sabe quem eles são. É assim, São Carlos.
3: Uhum.
7: Como a outra estava do Monsanto, epá, uma coisa. Epá, foi uma coisa, é demais, está tudo parvo. O tempo acabou, magaram o homem para a rua.
3: Ok, amigo.
7: Epá, e é o principal do.
3: Sim, senhor.
7: Tudo bom para o seu Carlos e para os bons ouvintes.
3: E para si também.
7: E tudo bom para o seu. Para os bons ouvintes.
3: Se é para os bons ouvintes, é para si também. Ok, amigo, um grande abraço para si. Tá. Boa noite. 210-10-5740. Boa noite. Sim, senhor, boa noite, amigo.
8: Ô, Sr. Carlos, vou ser rápido. Eu acho que as pessoas dizem, vou ser rápido, viu, que eu vou dizer que eu. Esse senhor estava a dizer, vou ser muito rápido, o que eu vou dizer que eu. Não, vou apenas dizer duas ou três coisas.
3: Uhum.
8: Não vou falar em doenças, pois já sei como é que as pessoas estão, não é?
3: Sofia,
8: não vale tentarmos a falar disso.
3: Uhum.
8: Não ouvi o primeiro-ministro falar?
3: Não, hoje não ouvi. Sabia que era a partir das 8 da noite, não era?
8: Sim. Ele falou na rádio.
3: Eu leio, depois vou ler aquilo que ele disse.
8: É, TP1. Ouvi duas ou três coisas. Uma delas é baixar o IRS para até ao sexto escalão. Depois vai aumentar o poder de vida, vai aumentar os três, como é que chama, os alimentos, essa coisa toda, e a gasolina, vai tudo aumentar. E disse que por 20 euros pode-se andar nos transportes. Eu não percebi bem, só não se pode andar no Alfa, para todo lado, por 20 euros. Uma das coisas que eu não percebi bem, mas acho que é para todo lado. Só no Alfa é que não se pode andar. Disse ele também. Isso, mas não percebi tudo, não é? Mas acho que é para todo lado. E ele diz que não se pode andar no Alfa, portanto pode-se andar para todo lado, em princípio, não é? Por 20 euros. E depois disse mais três ou quatro coisas que eu não percebi bem, não é? De qualquer maneira, pronto, isso já não é mau, não é? Os transportes, por assim, os transportes vão subir também.
3: Não, isto não está bem, não está bem, as coisas não estão bem. Não estão bem, aquilo que eu digo, é isso que eu peço para eles fazerem, mas sejam governos da esquerda ou da direita, eu não estou a ofender ninguém, nunca ofendi ninguém, mas há uma coisa que eu não estou satisfeito com aquilo que eles estão a fazer em relação aos pobres. Porquê? Porque aquilo que eu já disse várias vezes aqui, se eles gastam milhões de euros em janeiro no aumento das reformas até aos 6 mil e tal, pelo menos durante um ano ou dois, pegavam nesses milhões de euros, esses milhões de euros era só para os pobres. E então acabavam com as pobreza, com aquela pobreza dos 300, 400 e 500 euros e puxavam as pensões deles para cima.
8: quem ganha muito não precisa.
3: Claro.
8: O que é que faz 100 ou 200 euros? Mas não, mas faz. Ora, quem está cá embaixo já vale a pena.
3: Enquanto houvesse pobres, aquilo que eu digo é que enquanto houvesse os pobres, por favor, ajudassem os pobres primeiro.
8: Claro.
3: E depois, ok, já não há pobres, está tudo bem, e podem aumentar quem quiser.
8: Ah, mas está bem, quem faz isso são eles. Bom. Primeiro estão lá acima, não, também querem para eles, já viu? Lembrem-se, não olham para os outros.
3: Uhum.
8: Bem, sou Carlos.
3: Ok, amigo.
8: Boa noite, para dar lugar a outros, depois não vai ter.
3: Sim, senhor. Ok,
8: olha,
3: amigo.
8: Boa viagem até casa, está um bocado de vento, está muito vento, está frio aqui.
3: Ah, é? Opa.
8: Está um bocado, agora amanhã e depois já vai aumentar para 30 e tal, é?
3: Ah, é?
8: Disseram aqui vaga de calor, é?
3: Opa.
8: Domingo e sábado, 32, olha aqui.
3: Opa.
8: E aí, sempre vai a 36.
3: Este por acaso também vi isso, também li isso.
8: Diz,
3: que era a partir do próximo sábado começa já nos 30 e tais.
8: Sim.
3: E vai assim até a quarta-feira, 30 e tais.
8: É.
3: Epa, pronto.
8: É verdade.
3: O tempo não está bom, Boa noite, amigo, boa noite. 21010-5740. A ser verdade isso, opa, a temperatura cai agora, depois volta a subir e tudo, enfim, pronto, vamos ver.
9: Boa noite. Há bocado a chamada caiu, mas agora consegui.
3: Epa, ainda bem que conseguiu, amigo.
9: É, mas isto é, desde eram 3 minutos para as 9,
3: uhum.
9: E eu tinha o telemóvel na mão. Portanto,
3: okay.
9: Eu posso ver o tempo que eu estou com o telemóvel na mão.
3: Às vezes, olha, até às vezes acontece, ainda hoje estava a ligar para um amigo meu também, não sei como é, pegar nisto, toquei, não sei com aquilo na cara, o que é que foi, e a chamada caiu.
9: Foi. Bom, Sr. Carlos, eu estou a ligar porque sou primeiro-ministro, eu cada vez acredito menos nos governantes do meu país, seja ele qual for, não estou a atacar ninguém.
3: Uhum.
9: Agora, quando me vem dizer, meter-me uma etiqueta de estúpido na minha cabeça, chamarem-me estúpido diretamente, vir a senhora ministra dizer que o governo não está a ganhar nada com os impostos dos combustíveis. É uma mentira. Aqueles senhores são mentirosos. Porque se eu gasto 10, pago 23% sobre os 10. Se eu gasto 15, pago os 23% sobre os 15. Mais o ESP e mais isso, não sei o quê, não sei o quê. Portanto, o senhor primeiro-ministro mente com quantos dentes tem na boca. E eu assumo aquilo que digo. José Correia Martins, DAD, Viseu. Número contra mim, se for preciso, digo tudo. Porque aquilo que eu estou a dizer, não me façam de estúpido a mim, por favor.
3: Amigo, isto, aquilo que eu não sei, aquilo que eu não tenho a certeza absoluta, já li uma série de coisas acerca disso, e sou jornalista de investigação. E, portanto, há coisas que eles não estão a fazer bem e que estão a pôr um dinheirinho extra, não sei o quê. Porque senão, porque é que em Portugal permitem que os combustíveis sejam muito mais caros do que em Espanha?
9: Pois.
3: Como é que isso é permitido?
9: Porque
3: aí qualquer coisa, eu se fosse só dirigente, não permitia que as empresas ganhassem tanto dinheiro a mais, não é? Podem ganhar bastante dinheiro, nada contra.
9: Sim, sim, sim.
3: É? Mas eu não me esqueço daqueles quando foi aquela história de aumentar e haver problemas dos alimentos e não sei o quê, e houve logo uma empresa que estava com problemas também, para falta de combustíveis e não sei quanto e tal, e ganhou 600 milhões de euros nos primeiros 2 ou 3 meses do ano.
9: Epa, está a ver, Sr. Carlos?
3: Então,
9: está a ver qual é a justiça do nosso país?
3: Pois.
9: É isso que eu quero dizer, Sr. Carlos. É que nós, contribuintes, eu sou o senhor, todos nós somos contribuintes. Virem-me dizer a mim que o Estado não paga nada com isto, é pessoas mentirosas.
3: Pois, não sei.
9: Não
3: pronto,
9: não tenho outra palavra, eu assumo aquilo que diga.
3: Pronto, o senhor não acredita, pronto. Amigo, não precisamos de ofender, é assim, o senhor não acredita.
9: Não estou a ofender.
3: Pronto.
9: Não estou a ofender, seu caso.
3: Sim, o senhor não acredita, pronto, ok, o senhor não acredita.
9: É a minha verdade.
3: Amigo, o senhor não acredita nisso, pronto, ok, o senhor diz que não acredita, pronto, ok.
9: Contar a mentira deles. É o que eu estou a dizer.
3: É o que o senhor não acredita. E se vamos imaginar que há pessoas que acreditam. Então, como
9: não,
3: é?
9: Não, eu acho que não.
3: Não, há muita gente que acredita e hoje estive a falar com eles.
9: Pois, mas eu. Olha, há uma coisa que eu já disse ao senhor,
3: uhum.
9: E eu vou ser rápido. Eu sempre fui na esquerda. E num partido que está contra a Ucrânia. Quando esse partido se pôs contra a Ucrânia, eu automaticamente. Eu sou de Portugal continental, sou português, não sou de Moscovo. Entendeu?
3: Ok,
9: já
3: amigo.
9: O que eu quero dizer, não percebo.
3: Ok, mas, sim, senhor.
9: Boa noite, Sr. Carlos.
3: Tá.
9: As melhoras e as melhores do seu tio

0: Pessoa já a seguir, boa noite. Entrou-me já uma pessoa, sim senhora.
1: Exato, é uma senhora, pronto.
0: Pois é, uma senhora, uma pessoa.
1: E, sim, é uma pessoa.
0: É uma pessoa, não, estava a dizer isto porque antes não era pessoa.
1: Era um andarilho qualquer que andava.
0: Era uma coisa, não era pessoa, está a fazer
1: era
0: aquilo.
1: Coisa,
0: não,
1: era uma coisa.
0: Não, é uma coisita que estava por ali.
1: Era. Pronto, uhum. A gente não faz caso disso.
0: Não vale a pena. Não há problema nenhum.
1: Olha, Sr. Carlos, por eu ontem ter falado que me tinham... Queriam-me enganar para eu pagar aqueles 100 e tal euros...
0: Sim.
1: Recebi logo uma mensagem a tratarem mal e a dizerem não sei quantos, porque eu não liguei nenhuma a isso. Digo assim, eu só digo aquilo que é a realidade, eu não minto. Mas houve alguém logo que ficou... Mal, pronto, eu nem digo quem é que não vale.
0: Quer dizer, quiseram-lhe roubar os 150 euros e depois ficaram zangados.
1: Exatamente, mas depois eu é que era a culpada, eu é que fui, quem me ligou foi logo a dizer mal e tatatata. Eu não gosto dessas coisas, eu quando falo, falo a verdade. Mas pronto, deixamos isso, que isso para mim já passa. É só para dizer que o Jordi manda-lhe um abraço.
0: Muito obrigado.
1: E que qualquer dia quer ir almoçar consigo.
0: Sim, ótimo.
1: Ele não está pior. Melhor também não, mas não está pior. Ele agora é treinador, não é treinador oficial, mas ele tem o curso de treinador, mas coitadito, como não pode, é sempre o segundo, não é?
0: Uhum.
1: Mas anda aí em frielas.
0: Pronto, mas se não está a piorar, já não é mau sinal. Pode ser que melhore também.
1: Sim, ainda, pronto, hoje estava-me a dizer, manda lá um abraço ao senhor.
0: Tá.
1: E eu digo assim, está bem, cá vou logo, vai tentar a ver se consegue. Pronto, e eu acho bonzinho agora, permite é que ele andasse um bocado assim, coisa, mas acho bom a falar e assim, acho bonzinho. E depois também tem muitas pessoas amigas, os treinadores que o levam, que o trazem, e ele anda entretido naquilo e gosta muito, mas que ele tirou o curso de treinador, não é o oficial.
0: Pois, eu sei, ele até esteve a trabalhar e tudo, como treinador.
1: Sim, e tá, agora está no Frielas.
0: Ah, ok.
1: Há o senhor que manda mais, não é? Que o leva todos os dias, e ele anda encantado da vida e diz-me assim, avó, temos que ir almoçar lá. Sim, vamos, termina aí, cá a avó fala com a dona Rosa e a gente marca para ir.
0: Ok, senhora.
1: E ele manda-lhe um grande abraço.
0: Uhum.
1: Olha, e eu desejo as melhoras de todos os doentes, principalmente daqueles que estão muito mal. Deus lhe deu que seja melhor para eles.
0: Okay.
1: Eu tive o meu pai assim, e todos os dias eu pedi a Deus que lhe desse o que fosse melhor para ele e para nós.
0: Ok,
1: e
0: senhora.
1: E é o que eu desejo, que Deus lhe deu que seja melhor para eles e para as famílias. Tudo de bom.
0: Muito obrigado, minha senhora.
1: Tá. E com licença, e até amanhã, e... Se eu não entrar, um bom fim de semana para si. Goze bem a vida. Olha que a vida é curta.
0: Tá, senhora. Muito obrigado. Boa noite.
1: Tá, com licença.
0: Tá, senhora. Boa noite. 210-10-5740 é o telefone da Voz do Ouvinte. Boa noite. Sim.
2: Boa noite, Sr. Carlos.
0: Boa noite, senhora.
2: Desculpe, daqui é de Vila Nova de Gaia.
0: Sim, senhora. Faz favor dizer.
2: Primeira vez que eu ligo.
0: Então, bem-vinda, senhora.
2: É sim, eu gosto muito de ouvir o programa,
0: uhum.
2: Tenho estado sempre a ouvir, dou-lhe os parabéns ao Sr. Carlos, o senhor tem um dom especial.
0: Muito obrigado,
2: senhora. Para ajudar essas pessoas, está sempre com o coração aberto, dar umas palavras, ao menos palavras, tudo que pode, mas estas palavras caem tão bem, não sei como é que o senhor todos os dias está sempre disposto ao fim do dia, se calhar cansado de trabalhar. E sempre que as pessoas de volta ao Senhor admiram, Deus lhe dê muita saúde.
0: Muito obrigado, senhora.
2: E pronto, olha, é a primeira vez que eu entro. Tenho aqui o contacto da dona Rosa, um dia vou ligar.
0: Ok.
2: Também.
0: Uhum.
2: E pronto, é assim, há pouca gente disso. Ainda bem haja que ainda há algumas pessoas. E porque geralmente as pessoas só olham em frente e não se olham de lado. E muitas vezes de lado é que é preciso ver.
0: E a senhora é só mais uma pessoa, porque eu tenho muita consideração, sabe porquê? Porque eu considero muito aquelas pessoas que gostam que se ajudem os pobres. São boas pessoas, vocês. São boas pessoas. Gostarem, mesmo que não possam ajudar, o facto de gostarem que se ajudem os pobres, só isso é uma coisa extraordinariamente importante. Pessoas a gostar.

0: ajudarem, que se ajudem aqueles que estão necessitados.
1: Pronto, é isso que eu também quero fazer.
0: Uhum.
1: E pronto, olha, primeira vez que entro, boa noite e obrigado.
0: Tá, também. Senhora, uma boa noite para si também. E tudo bom, minha senhora. Boa noite, senhora. Boa noite. E nós aqui até às 10 da noite, na Rádio Amália, temos o nosso programa.
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0: 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E depois é ótima, ainda por mais uma coisa, ouvintes da Voz do Ouvinte que estão lá à mesa também, que são pessoas extraordinárias, pessoas que gostam, que se ajudem os pobres, são pessoas extraordinárias. Muitas dessas pessoas até ajudam mesmo também. Não estou a dizer que toda a gente tem que ajudar, não. Há pessoas que não têm condições para estar a ajudar os outros, mas aquelas pessoas que não têm condições para ajudar e gostam que o programa ajude são pessoas ótimas também, ok? Tem uma grande consideração para essas pessoas. E aqueles que ajudam os outros, que vão ajudar isto, vão fazer isto, vão fazer aquilo, e bem, eu fico muito satisfeito com essas pessoas também. Há pessoas que ajudam e não querem que se digam os nomes dessas pessoas, e por isso eu não vou dizer, não é? Não me esqueço de um senhor que foi levar uma cama a uma senhora que precisa de uma cama ótima, elétrica, com mais uma série de coisas, não sei o quê. Foi só uma caminha que esse ouvinte deste programa extraordinário, com quem eu já ouvi, eu almocei muitas vezes à mesa no restaurante Sopa de Pedra, a cama, eu vi o preço daquela cama. Aquela cama só custou 4 mil euros que ele gastou na cama. Uma pessoa extraordinária também. Por isso é que eu digo, temos aqui ouvintes fabulosos. E depois, também sabem que podem entrar no programa e podem lá ir almoçar. Se quiserem lá ir almoçar, por exemplo, amanhã, sexta-feira, se quiserem lá ir, se quiserem que a Dona Rosa vos marque um lugar, é só ligarem para ela e ela marca um lugar à mesa e estamos lá à mesa a conversar e a comer, é ótimo. E agora vou saber quem é que vai falar. 210-10-5740 é o vosso telefone. Boa noite. É o Hugo. Sim, senhor Hugo.
4: Oi, liga mais tarde.
0: Hoje ligou mais tarde, sim senhor.
4: Só ligar, não dá.
0: Depois amigo, há milhares de pessoas a tentarem ligar também, não é só o Hugo. Ok,
4: bem,
0: amigo.
4: O teu tio.
0: Está um bocadinho menos mal, dizem eles, mas eu não estou ainda satisfeito com aquilo. Embora tenha gostado da fotografia que eu vi hoje dele.
4: É.
0: Uhum.
4: Olha, vai já para Portugal, domingos.
0: Ok.
4: Doutor, obrigado.
0: Tá, boa noite, amigo. Boa noite e muito obrigado e tudo bom para si também. E o 210-5740 é o vosso telefone. Boa noite. Boa noite, quem fala? Não, é uma pessoa ou não é? Estou a perguntar. Não. Chamada caiu. Podem ligar para o vosso telefone, que é o 210-5740. Pisca e eu atendo. Estou a ver ali aquilo a piscar e eu vou atender. Sim, quem é que fala? Estou a perguntar se é uma pessoa. É uma pessoa, sim, senhor.
5: José Martins de Sacavém.
0: Sim, senhor, olha, amigo.
5: Senhor Carlos Alberto, eu hoje quero mandar mensagens, entre aspas, fofinhas. Mandar aqui um grande abraço ao nosso José Augusto, porque ele não está bem, na verdade, e já vai longo esse sofrimento, e andam empurra, e ele está desanimado. Eu quero mandar-lhe daqui um grande abraço e desejar-lhe as melhoras sinceras, mas na verdade está muito difícil. Quero também mandar um grande abraço ao Fernando de Sacavém. Gosto de o ouvir a denunciar as coisas sem papas na língua, porque, e como tenho dito aqui, disse-o aqui na semana passada, ele é das pessoas mais solidárias que eu já tenho visto. É, aquilo que ele diz, falo na própria vida dele.
0: Uhum.
5: Isso é louvável. O Fernando, a quem lhe pedir ajuda, só se não puder. Queria mandar um beijinho à dona Cecília e um abraço grande, monumental, ao Sr. Carlos Alberto, pelo grande profissional que é, mas além do grande profissional que é, o grande humanista, e nós temos falta de gente humanista.
0: Muito obrigado.
5: E o senhor, há muito tempo, que se fosse eu, já o tinha condecorado, porque infelizmente os presidentes são todos, fazem condecorações ou dão condecorações a gente que nunca fez nada de bom, e o senhor seria por mim eleito para isso, porque merece, pelo coração generoso que tem. Muito obrigado.
0: Muito obrigado,
5: Deus,
0: amigo.
5: Abençoe a sua vida.
0: Muito obrigado, amigo. Boa noite e muito obrigado mesmo por aquilo que disse. 210-10-5740. Boa noite.
6: Tudo bem?
0: Tudo bem, quem fala?
6: Olha, eu falo Alberto.
0: Sim.
6: É o seguinte, ontem eu ouvi a Dona Cecília falar naquele assunto da mensagem para ir pagar.
0: Sim, sim.
6: Eu acho que ela não devia ter apagado a mensagem e mostrar aquilo à polícia.
0: Pois, se calhar também acho. Não, mas também, amigo, sabe uma coisa? Deixa-me só dizer-lhe uma coisa. Sabe o que é que ele deve ter feito também? É que esses marginais normalmente não fazem as coisas como as pessoas pensam que eles fazem. Eles vão comprar aqueles telemóveis, não o telemóvel, aqueles cartõezinhos dos telemóveis, para ligarem com aquilo e depois deitam aquilo fora. Não é o próprio telemóvel dele. Porque se fosse o próprio telemóvel dele, a gente podia apanhar o número de telefone e apresentar à polícia, como o senhor acabou de dizer.
6: Pois, porque não é assim. Porque, afinal, eles têm que dar o número da conta para fazer o depósito. E, através da conta, eles iam apanhá-los.
0: Pois, por aí é que também podem fazer, mas isso pode ser uma coisa também... Oh, amigo, eu sei que há uns marginais, não vou estar a falar muito nisso, que é para não dar muita aula, dar aula aos marginais. Mas eu sei de marginais que andaram a roubar dinheiro, fizeram essas patifarias, já há cerca de 20 anos, faziam essas patifarias em São Paulo e conseguiam, a polícia não conseguia apanhá-los.
6: Pois, mas neste caso é diferente, porque eles mandam uma mensagem para o telemóvel. E como mandam uma mensagem para o telemóvel, aquilo, eles podem apanhá-los.
0: Não sei se podem, porque eu não sei de onde é que vêm essas mensagens, amigo.
6: Através do banco.
0: Não sei se isso é assim, conta, então, não sei se é assim.
6: A conta onde eles mandam para mandar o dinheiro.
0: Pois,
6: era fácil de apanhá-los.
0: Pois.
6: E outra coisa que eu gostava de falar era sobre os professores.
0: Uhum.
6: A falta de professores todos os anos é o mesmo fato. Porque é que eles não baixam a reforma dos professores? Assim, já os professores, não, há muitos professores que andam de bengala a dar aulas, e assim evitavam isso. E toda a gente queria ir para professor, nem que fosse para os 60 anos, mas assim era mais fácil.
0: Amigo, há poucos professores, há poucos médicos para o Estado.
6: Eu sei que há poucos professores, mas porque é que lá de um professor... aturar com 60 e tal anos, aturar crianças de 5 anos e 6 anos. É impossível.
0: Não sei, amigo, eu não sei se é impossível, porque quando eu era garoto, uma pessoa com 60 anos já estava velho, era muito velho. Aliás, aos 50 anos já dizemos que aquele era velho, muito velho, com 50 anos. Atualmente, eu conheço pessoas com 60 anos, 60 e poucos anos, opa, são pessoas ótimas.
6: Pois tudo isso é provável. Mas acontece, naquele caso, os professores.
0: Uhum.
6: Porque é mais fácil. Uma pessoa aos 60 anos é reformado.
0: Bem. Amigo, isso há muitas coisas... Amigo, há coisas ótimas, está a ver? Por isso é que eu digo, essas coisas das idades... Olha, o meu colega Afonsinho, que tem 12 anos... tem um cérebro fantástico, dá para, o senhor pode ir conversar com ele, que só tem 12 anos, e o senhor vai pensar assim, não tem só 12 anos, a falar tão bem sobre tantas coisas, com tanta cultura e tudo, não é normal.
6: Pronto, mas hoje em dia os miúdos que são superdotados,
0: uhum,
6: que parecem pessoas adultas a falar.
0: Ok, amigo, mas pronto, aquilo que eu gostava que estivessem a aprender bem e tudo,
6: pois.
0: Mas eles também alteraram muito isso, porque eu lembro-me quando eu estava no liceu e tudo, amigo, quando eu estava a estudar nós tínhamos uma cultura geral ótima e atualmente não estou a culpá-los, não é? Mas alteraram aquilo que estão a ensinar aos alunos e não é a mesma coisa, não é a mesma coisa.
6: Pois não, mas,
0: não é.
6: Mas era mais fácil eles terem... Para haver mais professores, é que as pessoas com uma redução da reforma,
0: uhum,
6: havia mais professores.
0: Ok, amigo.
6: Certeza absoluta.
0: Vá.
6: E outra coisa que eu gostava de falar, que o seu Carlos tem dito todos os dias, é aquele caso dos bandidos. Deles dizerem o nome deles e o país onde eles são. E acho que isso vai para a frente. Ouvi hoje dizer que vão tratar disso na Assembleia.
0: Ok, amigo, vá.
6: Aquilo que o seu Carlos diz.
0: Não.
6: Eles também ouvem o programa.
0: Quando
6: não iam pensar nessa coisa.
0: Não.
6: Então, ok, as melhoras todos os doentes.
0: Vá, amigo, um abraço para si também.
6: Tudo bom por si, boa viagem até casa.
0: Tá, obrigado, amigo, e uma boa noite também para si. Vamos então para outra pessoa. Vamos saber quem é. É uma senhora.
7: Rosa Ferreira, eu retiro a palavra que eu disse na terça-feira, que não entrava, mas eu sou obrigada a entrar, porque isto é coisas do programa. Vou falar baixinho e com assim, um bocadinho mais de pausa, porque acho que ultimamente o Ricardo de Sesimbra não deve perceber aquilo que eu lhe digo. Ou seja, outra semana não pôde ir, eu disse-lhe a ele, se a mãe dele estava a precisar tanto da medicação, só tinha uma coisa que fazer, telefonar-me, que era para mandar a minha morada, para ele, mandar a receita. Ontem disse-lhe a mesma coisa. E o que é que o senhor Ricardo fez? Pura e simplesmente ignorou, não me telefonou, não disse nada. E depois está a dizer, passado um dia ou dois, ah, dona Rosa, se não me quer ajudar, com que eu esteja a ajudá-lo sim, a ir buscar medicação e a dar alguma coisa quando é preciso. Mas quem tem ajudado é os nossos ouvintes, que dou-lhes os parabéns por eles terem sido tão boas pessoas. E o senhor Ricardo não diz nada. Amanhã, se for preciso, logo entra e diz, a dona Rosa não tem vontade. Não, Ricardo, pelo amor de Deus. Quem realmente está mal e precisa, e a outra pessoa está de coração aberto a dizer que vai ajudar, não esteja a fazer de um palhaço.
0: Pronto, a dona Rosa disse aqui ontem para eu ligar para si, para a senhora ir comprar os medicamentos para a mãe dele. Se ele não disse nada, o problema não é seu.
7: Então depois não vai. Exatamente, é isso que eu quero mostrar.
0: O problema não é seu.
7: Exato. E outra coisa, quer dizer ao senhor Nuno, ao Nuninho, aquele senhor que precisava muito dos óculos, estamos combinados, porque eu não brinco em serviço, eu quando não puder ou não querer, eu levanto os pés.
0: Uhum.
7: Quando eu disser que não quero, não quero. Quando eu disser que não posso, não posso. Mas o meu coração não é dessas coisas. Se eu tiver que fazer, eu faço. E aquilo que eu faço, sem que as pessoas nem se apercebam, porque o meu telefone está ligado 24 horas. Portanto, para aquilo que é preciso, só que eu depois ponho em cima que estou a dormir. O Nuninho, aquele rapazinho, que é um rapaz que eu tenho pena, que é da idade até da minha filha, inclusive, está a precisar dos olhos, e já há 2 ou 3 anos. Hoje chegamos ao bom consenso. Ele diz que até connosco, então... Espero que, isto é para avivar a memória a ele, espero que ele vá fazer o que ele disse. Amanhã de manhã, estar na Rua dos Bom Dias, no oculista, para fazer um exame no oculista, naquele oculista do Chiado e do Cacém,
0: uhum.
7: Que é para depois então pedir aos nossos ouvintes para o ajudarem. E entretanto, irei lá ter com ele. Vai me dizer, dona Rosa, estou aqui. Eu não brinco em serviço, também não brinco com a minha cara que eu não gosto, senhor Carlos. Pronto.
0: Pronto, se eu precisar dessa ajuda, tenho que falar consigo também.
7: Agora,
0: e tudo.
7: Exato,
0: sim.
7: As pessoas precisam e querem, porque estão depois a dizer, entre aspas, a defamar as pessoas que não querem ajudar. Eu, se não quisesse, eu não estava dentro disto e estou muito...
0: Não, não perca tempo com isso, senhora. A senhora está sempre disponível para ajudar os outros. Pá.
7: Pronto.
0: O importante não é isso. Quem precisar, que diga que precisa e o que é que precisa, etc. Se não disser mais nada, a culpa já não é sua. Pronto, ponto final.
7: Quero mandar aqui, do fundo do meu coração... Um grande beijinho ao Jorge. Ele sabe que eu gosto dele.
0: Ok. Também eu, e era bom que um dia fosse lá ter connosco ao almoço.
7: Eu adorava. Eu não gostava, eu adorava mesmo do fundo do coração. E quero mandar um beijinho. Eu decidi não estar a dizer nomes, que eu gosto de tantas e tanta gente, e sei que gostam de mim, que também às vezes fica mal a gente estar a dizer é para o António, para o Paulo, e não sei. Portanto, beijinhos para toda a gente, muita saúde, muita paz. E, meus queridos amigos, esta é a minha voz a partir de hoje. Vou deixar de ser parceira. Beijinhos grandes e até amanhã.
0: E amanhã, à hora do almoço, lá estaremos.
7: Se Deus, nosso Senhor quiser. Nuninho, faça o que eu lhe disse. Não se esqueça que eu estou cá para ir ter consigo.
0: Vá. Ah, este Nuno está a precisar dos óculos e...
7: Exatamente.
0: E esta rádio, este programa, a Voz do Ouvinte, vai-lhe oferecer os óculos.
7: Ai, vai, de certeza.
0: Cara. Pronto. De certeza absoluta. Eu sei que sim, até aqui ouvintes extraordinários que estão sempre disponíveis para isso.
7: Exato, e esta Rosa está aqui para lhe dar um ombrinho amigo. Ele está-me a ouvir e sabe o que é que eu estou a dizer.
0: Ok, senhora.
7: O seu telefone não brinca em serviço.
0: Vá. Tudo bom para si também.
7: Senhor, boa viagem.
0: Tá, obrigado, boa noite. 210-10-5740, é que eu digo, esta voz do ouvinte é ótima, graças aos ouvintes extraordinários que o programa tem. Este rapaz precisa dos óculos, não tem dinheiro para isso, mas vai recebê-los. Boa noite. Não está ninguém, 210-10-5740, é o telefone da voz do ouvinte. Boa noite, quem é que fala agora? Vou eu saber se é uma senhora ou um senhor. Não é senhora nem senhor, 210-10-5740, é o telefone da voz do ouvinte. Vamos lá saber então se aparece uma pessoa. Boa noite. Sim, boa noite.
8: É uma pessoa, pronto, vou entrar.
0: Sim, senhor amigo, é uma pessoa.
8: Sabe quem é, não sabe?
0: Sim, antes de si não era pessoa nenhuma. Antes de si, quer dizer, este estava a fazer ruído, não sei o quê, não sei o que mais, não queria falar, não quer saber. Eu não perco tempo com isso. Não perco tempo com isso e até gostava muito de o encontrar pessoalmente, mas eles têm medo de mim, claro.
8: É, não, nem vale a pena.
0: É, não vale a pena, não vou perder tempo com isso. Não perco tempo com isso. Agora, há dois ou três que às vezes, não é sempre todos os dias, mas de vez em quando pensam que podem prejudicar alguma coisa, não prejudicam nada, quer lá saber. É só assim, não fala, desligo, pronto. Agora, tenho pena é que seja, às vezes, seja mesmo um ouvinte, e que, como há bocado aconteceu, um ouvinte que entrou depois e disse que foi ele, a chamada dele caiu. É por isso que eu também não ofendo quando as pessoas não falam, não sei o quê. Eu não ofendo ninguém, porque pode ser uma pessoa também, está a ver?
8: Eu falo logo que é para não ser bicho.
0: Pois, exatamente.
8: se não levo um rol de bicho. Não, Ricardo, não tem nada de especial.
0: Uhum. Como é que está a sua saúde?
8: A partir de agora de segunda-feira, eu pois logo entrarei. O cargo vai saber.
0: Ok.
8: Será.
0: Eu quando o vi lá no restaurante, parecia uma pessoa que estava bem.
8: É, mas não está.
0: Eu sei que não estava, mas parecia, portou-se bem. Não esteve ali a queixar-se, não sei o quê, foi lá, almoçou não. E tudo bem.
8: E almocei bem.
0: Sim, sim, eu lembro-me disso.
8: Muito bem.
0: Uhum.
8: Mas, pronto. Agora, era só uma questão. Epá, vejam lá estes tipos que tratam disto dos semáforos. Epá, este semáforo aqui, isto é uma desgraça. É rara a semana que dá o sinal para a gente passar.
0: Uhum.
8: Ainda hoje, quando fui buscar a minha mulher, onde está, o carro sabe. O sinal começa pi, pi, pi, e eu vou atravessar. Por acaso, o autocarro era um motorista muito atento, senão tinha-me levado à frente. Deu o sinal para eu passar, e eu, quando vou passar, gritarem, eu assustei-me, parei. Só estava a dar o sinal, o barulhinho, mas o semáforo em si não funcionou. Não estava a funcionar. Mas isto está a acontecer tanta vez agora, ultimamente.
0: Agora só uma coisa que é importante para as pessoas que podem estar a ouvir pela primeira vez, é que quando uma pessoa é cega, precisa mesmo muito desses sons para poder atravessar a rua.
8: Pois é, porque aquilo, quando aparece aquele barulhinho, aquele apitinho, pronto, é para passar, a pessoa vai passar.
0: Exatamente, é isso mesmo.
8: Mas a cor do semáforo não muda, eles não param.
0: Ah, pois.
8: E depois vão até eles é que são os culpados, aí não são eles que são os culpados, sim. Se o sinal está aberto para eles, eles seguem e se derem uma panada num tipo, olha, lá vai, não é?
0: Uhum.
8: O problema é dessa dita empresa que é para que tenham um bocadinho mais de atenção com estas coisas, a vigiarem mais isso.
0: Uhum.
8: Era só isso e desejar-lhe um bom fim de semana, que amanhã provavelmente não vou conseguir entrar.
0: Uhum.
8: E deixe-me só mandar três beijinhos. É para a menina Rosa, Reiras Alta de Lisboa, Anabela de Sousa, e para a dona Hilda, com tudo de bom para ela.
0: Okay,
8: tenha calma, ela que tenha calma.
0: Uhum.
8: e um bom fim de semana e as melhoras do seu tio.
0: Ok, amigo. E as suas melhoras também, pá. Isso que lhe desejo, okay, amigo.
8: Tá, obrigadinho, meu caro.
0: Um grande abraço. Bem. Boa noite, amigo. Tudo a correr bem consigo. É isso que eu desejo mesmo. E agora vou dar a oportunidade a uma pessoa. Boa noite. Boa noite, estou a dizer quem é que fala. Ah, como estão? Ah, ninguém está a ouvir nada. Desliguei. E agora quem é? Sim, senhor, faz favor dizer.
9: Olha, é para desejar uma boa noite e as melhoras para os nossos eventos.
0: Uhum.
9: E que está tudo bem. Era também para dizer com o senhor João Pinto. Ele ligou-me e disse que ainda, portanto. A Dona Rosa já tinha lhe dado o telefone e que estava tudo bem, mas que não consegue ligar, pronto, para agradecer. De qualquer maneira, não é preciso agradecer porque foi dado boa vontade.
0: Ok.
9: E interessa, portanto, o telemóvel é um bocadinho moderno, mas ele com o tempo vai habituar-se.
0: Mas recebeu um telemóvel, foi?
9: Sim, foi, eu entreguei à Dona Rosa.
0: Ok.
9: E ela depois já entregou
0: ele. Pronto, é isso. Não, eu sei que era isso, mas queria que o senhor dissesse isso para as pessoas saberem que é mais uma pessoa que ajuda os outros. É que eu tenho uma grande admiração por vocês, amigo. Tenho mesmo, grande admiração. Mas há aqueles que são invejosos e que vos odeiam, assim e a mim.
9: Sr. Carlos, portanto, não devia estar a falar tanto que
0: veio. Não se preocupe, fale bem, sim, senhor, amigo. Não tenha receio disso.
9: Só que o senhor está com dificuldade, porque o telemóvel ainda é, pronto, não é dos melhores, mas é um telemóvel já moderno. E,
0: pronto.
9: Geralmente o que ele tem deve ser diferente. Mas com o tempo ele vai lá. Eu falei com ele e a Dona Rosa já... Pronto, ele disse que a Dona Rosa... E ele telefonou para mim, não é? Do telefone.
0: Sim, sim.
9: E pronto, ele agradeceu-me e essas coisas todas. E pronto, estou feliz, estou contente, porque ajudei o senhor João Pinto.
0: Exatamente, amigo, não me esqueço disso e isso é importante. Por isso é que eu digo, temos aqui pessoas extraordinárias neste programa que gostam de ajudar aqueles que precisam de ajuda, são ótimos. E volto a repetir o que sempre disse, há pessoas que não têm condições de estar a ajudar os outros, não podem ajudar, mas estão aqui connosco também, também gostam do programa que ajuda pobres, mesmo que não peçam nada para eles, mas gostam que se ajudem aquelas pessoas mais pobres. E são pessoas de bem, amigo. Tenho uma grande admiração e grande respeito por vocês. Mas tenho mesmo. E a prova que eu tenho tanto respeito por vocês é que estou neste programa há 8 anos e há 8 anos que não vou de férias.
9: Exato. A Rosa Ferreira também, ela é formidável. Temos que lhe dar valor a ela também.
0: Sim,
9: portanto,
0: sim.
9: Há muitas pessoas que não querem estes trabalhos, estas coisas.
0: Ok, amigo.
9: E ela pronto, foi entregar ao senhor, que eu não sei onde é que ele mora, não é?
0: Uhum.
9: E o homem ficou todo contente. E ele disse-me, olha, sou eu. Liguei-lhe porque era para ligar e para ligar para o programa a agradecer, mas não consigo. E agora estou a falar consigo porque é aqui um vizinho meu que me pediu-lhe para me ajudar a falar para o telefone com o senhor.
0: Está
9: bem, ok.
0: Ok, amigo. E obrigado por ser como é também. Um grande abraço para si, amigo.
9: Um abraço muito grande e uma boa noite.
0: Está tudo bom para si também.
9: E as melhores para os doentes do programa.
0: Ok, amigo, sim, senhor.
9: Boa noite e até amanhã.
0: Está, boa noite, amigo. 210-10-5740, estamos na reta final do programa de hoje e ainda tenho tempo de conversar um minuto ou dois com alguém, se aparecer uma pessoa. Não está ninguém, 210-10-5740 é o telefone da voz do ouvinte, nesta reta final. Sim, boa noite.
10: É o Ricardo,
0: sim, senhor.
10: Dona Rosa, eu não mandei nada ainda, estou à espera de receber um papel. Teve uma semana e não me deram.
0: Ainda não lhe deram o papel, mas devia ter dito isso, à Dona Rosa, Ricardo.
10: Mas eu não consegui, ontem não lhe dia, hoje não passou o dia. Pronto, é só problema de mais coisas, Sr. Carlos.
0: Ah, pronto, mas quando tiver os documentos, os papéis, liga para ela e mande-lhe os documentos para ela.
10: Desculpe, Dona Rosa, mas eu não lhe dei, porque não tinha ainda a receita para mandar.
0: Ok, amigo.
10: Mas é que não lhe dei, nem disse nada, desculpe lá.
0: Ok. Não, mas não custa nada. Não, também não estamos a discutir. É só, quando for assim, e pá, ainda não tenho o documento, ligo para elas, ainda não tenho o documento. Pronto, e ela fica tranquila.
10: Mas foi muita coisa. Agora ela deve estar a ouvir, não é?
0: Sim, está a ouvir, sim. Sim, está a ouvir.
10: Pronto, não é só desculpa de uma hora, mas
0: pronto. Ok, amigo.
10: Assim que tiver, eu ligo para ela.
0: Ok, amigo, logo que tenha isso, ligo para a Dona Rosa, exatamente para ter os documentos, quando, para ter os medicamentos para entregar à sua mãe, não é?
10: Sim, tenho obrigado, mas pronto, só para explicar porque é que não fiz.
0: Ok, amigo, isso é muito importante.
10: Também.
0: Ok, amigo.
10: Comigo está, obrigado, desculpa.
0: Ok, mas, amigo.
10: Para a dona Leonor, cumprimentos para o Nuno de Santiago.
0: Uhum.
10: E para o resto da família.
0: Ok, amigo.
10: E companhia toda.
0: Sim, senhor amigo, e também para vocês também tudo a correr bem, está bem? É isso que eu desejo. Vá, um grande abraço para si, amigo. Boa noite. Tá, obrigado, amigo. Muito obrigado também. Boa noite. Tá, boa noite. E pronto, terminamos a edição de hoje da Voz do Ouvinte e amanhã, sexta-feira, cá estaremos. Mas amanhã, antes de vir aqui para o programa, vou estar a almoçar no Estrada de Sopa de Pedra com ouvintes da Voz do Ouvinte. Terminamos então com o Carlos do Carmo. Boa noite e até amanhã.

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1: Muito boa tarde a todos os ouvintes da Rádio Amália. Estamos aqui para mais uma emissão dos Amigos do Fado. Uma emissão muito especial, com uma jovem muito especial que eu conheço desde criança. Eu acho que estou a ficar velhinho para poder dizer estas coisas, porque eu já a conheço desde menina e criança. Bem-vinda, Carolina Varela Ribeiro.
2: Olá, Tiago, muito obrigada pelo convite. É um gosto enorme estar aqui. E boa tarde a todos.
1: E eu tenho muito gosto em receber-te aqui, porque diz o verso, e vamos lá ver se agora não me esqueço o verso: tenho mais anos de fado que propriamente de vida. E acho que no teu caso específico isto faz todo o sentido, não é?
2: É verdade, eu estou sempre a dizer isso nos fados, porque realmente tenho mais anos de fado que propriamente de vida.
1: A tua vida, não há um traço de respiração e da tua história, da tua vida, que não passe pela história também dos fados, não é? De alguma forma.
2: Sem dúvida, cresci a ouvir, cresci a cantar, não tanto, porque comecei mais tarde, comecei por volta dos 10, 12, mas até porque houve em determinada altura eu não queria bem cantar fados, dizia que era uma coisa dos meus pais, gostava de ouvir, mas não queria cantar. E pronto, claro que isso foi um bocadinho inevitável.
1: Depois acabou por acontecer naturalmente.
2: Sim.
1: Mas dessas experiências muito, muito mais antigas, não é? Desses tempos mesmo da tua infância, além dos teus pais e de ouvires os teus pais e de teres esse privilégio enorme, que coisas é que foste vendo que te foram marcando nesse tempo de infância? Porque eu sei que, por exemplo, convivias com uma Celeste Rodrigues, por exemplo,
2: era por acaso isso que eu ia dizer, porque realmente eu absorvi muitas coisas. Primeiro, comecei a prestar muito mais atenção à poesia e àquilo que os versos significam, principalmente na minha vida, porque eu sou muito, muito de ler poesia e de ouvir. E o que é que isso me trouxe mais? Trouxe-me vivências com pessoas mais velhas e trouxe-me maturidade, eu acho. Muito mais cedo do que o que deveria ser, mas não me arrependo de nada.
1: Porque tens 21 anos, a Carolina tem 21 anos, e a forma como sente a vida é de uma forma muito mais imensa e se calhar muito mais antiga, por assim dizer.
2: Sim, pode-se dizer. Acho que isso são sempre os outros que têm que fazer essa análise de mim própria e não eu, não é? Mas acho que sim, tenho essa maneira de viver um bocadinho mais antiga, talvez, mas sempre muito atual.
1: Mas sempre muito atual, que eu sei que sim. E diz-me uma coisa, quem foi na infância e a jovem Carolina? Como é que ela é? Porque eu acho que estamos perante uma mulher muito livre, e isso é uma coisa muito, muito importante, sempre.
2: É
1: de que forma é que essa liberdade trouxe também para ti aquilo que tu és hoje e a forma como te sentes enquanto pessoa?
2: Lá está, os meus pais sempre me deixaram ser muito livres, porque eu também acho que eles são livres,
1: sim,
2: os dois. Portanto, eu aprendi um bocadinho essa liberdade deles. A jovem Carolina e a menina pequenina era muito curiosa, muito, muito atenta, sempre à busca de mais e de entender as coisas, de entender a vida dos meus pais, por exemplo, porque é que era diferente da vida dos meus amigos da escola,
1: claro,
2: que eles cantavam à noite e os meus amigos tinham pais que trabalhavam durante o dia. Mas isso fez de mim muito mais aberta a tudo, ou seja, porque como eu cresci com esta realidade diferente, hoje em dia tenho muito mais facilidade para receber coisas que sejam fora da minha zona de conforto, podemos dizer assim.
1: Completamente. Nós ainda não falámos, mas acho que o nome indica tudo, ainda não dissemos o nome dos pais, não é? Que é Ana Sofia Varela e o Ricardo Ribeiro. Portanto, isto é sempre importante se frisar e dizer, porque são duas das pessoas mais importantes que nós temos no fado, pela obra, pela arte e pela forma como cantam e interpretam. Eu ia-te também perguntar, em relação ao espírito das casas de fado que tu foste tendo na tua infância, na tua juventude, não sentes que também tu, face a essas vivências que tiveste, tentas trazer um bocadinho dessa vivência, dessas características que a casa de fados tinha nessa época para os teus dias e nos momentos em que estás nas casas de fado? Essa partilha?
2: Sim, sem dúvida. Tanto que quando eu era pequenina, por exemplo, existiam muito mais tertúlias e eu ficava até muito tarde e nem era suposto. Eu era pequenina, mas pronto, foi a minha realidade e muito boa.
1: Claro.
2: E hoje em dia, por exemplo, eu canto em casas de fado e faço tudo para trazer os meus amigos e para fazermos tertúlias até à hora que for, para viver um bocadinho esse espírito, porque eu acho que faz muita falta nos dias que correm. Porque precisamos estar todos juntos para aprendermos todos uns com os outros e sermos muito unidos.
1: E tu és uma pessoa de comunidade, eu
2: Sim,
1: sinto isso também.
2: Sem dúvida, sem dúvida.
1: Que gostas de receber, mas gostas de dar, sobretudo, de dar às outras pessoas um momento de partilha, de carinho, de aprendizagem, de vivências.
2: Sem dúvida.
1: Lado a lado.
2: Gosto muito da ideia de um dia ter 80 anos e ter muitas histórias para contar com os meus amigos, que me são tão, tão importantes e tão especiais.
1: Isso é maravilhoso. Sentes-te uma pessoa sonhadora?
2: Sim, sem dúvida. Aliás, o sonho para mim é uma coisa mesmo muito importante e que tem um grande significado na minha vida.
1: O que é que tu sonhas mais em música, por exemplo, assim falando? O que é que desejas muito?
2: O que é que eu desejo? Olha, desejo poder ser sempre fiel a mim própria a cantar. Cantar sempre aquilo que me... Como é que eu... Aquilo que me pertence. E tentar mostrar aos outros um bocadinho desse meu lado.
1: Isso é uma resposta lindíssima. Guardem aqui nos arquivos da Cádia Amália, para depois, quando ela fizer os 80 anos, que estava agora aqui a dizer, nós usarmos aqui a forma como ela vê o sonho da vida. E isso é de facto muito, muito especial. O fado, enquanto música, está muito ligada à poesia. Tu falavas há pouco que és uma profunda apaixonada pela poesia. A forma como tu interpretas a poesia que lês antes de a cantar também se foi transformando ao longo dos anos, com as experiências da tua vida?
2: Sem dúvida, sem dúvida. Eu lembro-me de ser um bocadinho mais nova, por exemplo, 17, 18, e cantar. E o meu pai dizia-me sempre, muitas vezes, e a minha mãe: olha, cuidado aqui com o que tu estás a dizer, que isto não tem muito sentido, a maneira como estás a cantar a oração, não estás a fazer isso corretamente. Eu às vezes ficava assim um bocadinho: ah, mas eu não estou a entender, porque isto está a soar bem. E de repente, à medida que os anos passam, vou percebendo muito mais a importância que a palavra tem e realmente a maneira como a dizemos. E sinto que tenho estado a limar e estou todos os dias a trabalhar nisso.
1: Ou seja, não é só o dizer, mas o dizer com sentido.
2: Sim, sem dúvida. E dizer bem.
1: E dizer bem, que é muito importante. Sabes que eu faço sempre uma pergunta a todos os convidados que por aqui passam, e isto depois também acaba por cada um ter a sua própria visão, que é, obedecendo àquelas estruturas métricas que nós conhecemos dos fados tradicionais, achas que todas as poesias, ou seja, todas as palavras cabem no fado?
2: Não. É assim, ou é muito bem feito, é que lá está, depende muito de quem escreve.
1: Claro.
2: Eu acho que nem todas as palavras cabem no fado. É assim, eu acho que o fado, cada um canta a sua vida, não é? E cada um canta aquilo que acha que fizer sentido. Portanto, se fizer sentido para uma pessoa ter determinadas palavras porque aquilo é ser fiel a ela própria, então que seja. Talvez para mim possa não ser,
1: claro.
2: E acho que isso é um assunto um bocadinho subjetivo.
1: De cada um e do gosto de cada
2: Sim.
1: um. E o que é que a ti te faz sentido cantar? Hoje, Carolina Varela com 21 anos.
2: Olha, faz-me sentido sempre cantar amor, sempre, e desamor. Muito
1: Sim.
2: mais desamor do que amor.
1: É o rapariga.
2: Mas amor também, acho que é isso. Porque eu estou numa fase, eu sou jovem, não é? E naturalmente apaixono-me bastante, como é o natural.
1: Sim, claro.
2: E gosto muito de cantar sobre amor, gosto muito de cantar sobre os problemas dos outros também. Por exemplo, ter amigos que me falam determinadas histórias da vida deles e eu inspiro-me naquilo
1: e
2: escrevo sobre isso. Mas escrevo muito mais sobre mim, sobre o amor e sobre o que me move. É muito mais
1: E não te moves muito pelo amor das coisas. É que eu acho que o amor é mesmo aquela palavra estampada lá em cima que tu usas para a tua vida e para a forma como sentes a vida.
2: É mesmo.
1: Eu nem te vou perguntar se és uma pessoa intensa, porque eu acho que intensidade...
2: Sou muito intensa.
1: Não falta. Isso traz-te, às vezes, assim, meios momentos de sofrimento e de revolta em algumas coisas?
2: Sim, sem dúvida. Tenho sempre uma inquietação.
1: Ok.
2: Eu vivo muito com uma inquietação diária, mas que aprendo a lidar com ela, porque depois tenho o outro lado da moeda, que é a esperança, que nunca me abandona.
1: O sonho, cá está o sonho.
2: É o sonho.
1: Sim.
2: Tenho a esperança que não me deixa nunca ir abaixo de uma maneira muito, muito, muito agressiva, não é?
1: Tu dizes que escreves, e escreves maravilhosamente. Achas que quando nós escrevemos e a forma como se escreve, diz muito de nós, e sim, obviamente, mas que há uma irreverência e uma... Ou seja, consideras que a irreverência e a inocência de certas coisas nos faz escrever as coisas de forma mais explosiva e com mais fogo e com mais detalhe do que depois uma maior maturidade? Vínhamos a falar disto antes da nossa conversa.
2: Ah, certo, estou a perceber a pergunta. Eu acho que sim, porque nós, quando começamos a escrever, eu por exemplo, comecei a escrever com 10 anos, e acho que com 10 anos somos muito mais puros, acho que é essa a palavra. Ou com 18, eu sinto que à medida que os anos passam, vamos perdendo um bocadinho essa pureza, porque a vida nos vai dando coisas menos boas que nos trazem alguma amargura. E portanto acho que sim. Acho que vamos.
0: Mas isso cria fronteiras à escrita?
2: Não. Tem alturas em que sim, em que penso que não tenho nada para escrever porque estou. Porque realmente às vezes sinto tanta dor que eu nem sei bem como é que hei de pôr aquilo num papel. Mas acho. E antes, por exemplo, se sentisse dor era muito mais natural. É tipo, escrevi e isto foi o que foi. Saiu o que saiu. Agora já ligo outras coisas e já não escrevo qualquer coisa. Ou já não mostro qualquer coisa.
0: E tu achas que isso acrescenta ou retira ao campo poético e à capacidade de fazer poesia? Porque eu questiono muito sobre isso e acho às vezes que quando nós perdemos essa pureza e começamos a olhar em detalhe as coisas que estão escritas, que perdemos um bocadinho a capacidade de fazer aquilo que a poesia é na realidade.
2: Ok, estou a perceber. É assim, eu acho que depende muito. Acho Sim. que há alturas em que, acho que para combateres isso, podes procurar alturas da tua vida em que estás mais... Uhum. mais livre Sim. nesse aspecto, em que vais escrever e vais escrever só aquilo que sentes. E isso é um bom exercício. Eu às vezes faço isso e às vezes não sai nada. Pego numa folha e escrevo simplesmente. E há dias em que não consigo. Portanto, eu acho que isso é um... Acho que perdemos a pureza, mas não perdemos assim. Sim, nunca, acho que temos nunca... sempre um lado...
1: Há sempre um lado poético em nós.
2: É.
1: Vês a vida como um filme?
2: Não sei, já vi mais.
1: Ok.
2: É mais a ilusão, não é?
1: Sim, sim, sim. Aquela coisa de criar uma história...
2: Crio.
1: Que depois porque quando pensares em ti aos 80 anos, ela tinha sido um filme bonito para contar.
2: Sim. Porque eu vivo muitas coisas na minha cabeça e lá está. Sonho muito com as coisas e às vezes não... Aliás, às vezes não. Muitas vezes não acontecem como eu idealizo. Mas sim, acho que vejo um bocadinho as coisas como um filme.
1: Sim. Sonhas mais do que vives? Porque às vezes isso acontece quando nós somos jovens. É, sonhamos muito mais do que aquilo que depois acabam por ser as vivências que temos.
2: Por acaso acho que não. Eu acho que o sonho e a realidade na minha vida são uma coisa muito próxima.
1: Estão em equilíbrio.
2: Está equilibrado, porque eu sonho e faço tudo para viver esse sonho.
1: Sim. Lutas.
2: Luto
1: não acreditas, não acreditas em impossíveis.
2: Não acredito que vou estar sentada e que o sonho vai cair realizado à frente.
1: Mas o impossível não existe se nós formos à procura de o combater e de tentar que as coisas aconteçam. Acreditas nisso? Ou seja, és uma pessoa de trabalho, de dedicação. Nós vamos fazer uma primeira pausa e nós a seguir, na segunda parte, vamos falar de referências tuas, pessoas que foram importantes para ti ao longo da tua história e do teu percurso e continuam a ser. E vamos passar uma senhora que tu gostas muito.
2: É verdade.
1: Que é a Natália dos Anjos.
2: Exatamente.
1: Vamos passar a Natália dos Anjos com um fado, escrito para a própria Natália, uma criação dela que se chama Olhares Cruzados, e voltamos já para a segunda parte dos Amigos do Fado.

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1: Estamos de volta para a segunda parte dos Amigos do Fado. Hoje a nossa convidada é Carolina Varela Ribeiro. Carolina que nasceu e que cresceu no Fado e que traz consigo, obviamente, muitas referências, muitas pessoas importantes. Citámos agora Natália dos Anjos, que foi uma pessoa que marca a Carolina. Mas que outros fadistas é que são marcantes para ti na tua história?
2: Para além dos meus pais, claro. Os meus pais são a minha maior referência. Mas tenho a Celeste, que eu ouvi muito ao vivo. Tenho a Beatriz da Conceição, que trago sempre um colar que ela me deu quando eu nasci comigo. Camané,
1: claro.
2: Raquel Tavares. E até mesmo os da minha geração são referências para mim, porque eu admiro mesmo o trabalho de cada um. E as pessoas que eu gosto mesmo de ouvir, eu gosto mesmo. E isso influencia-me de maneira inconsciente. Portanto, acho que as referências são os antigos, claro. E devem ser. Mas os atuais também, e devemos tê-los muito presentes, porque também podemos aprender.
1: Tenho a mesma opinião que tu, acho que todos fazem parte da história e todos fazem parte desta continuidade. Como é que a menina Carolina, voltando aqui um bocadinho atrás, falavas há bocadinho que os jovens que estudavam contigo, os pais trabalhavam de dia e os teus pais mais à noite. Sim. Mas como é que estes jovens olhavam para o fado?
2: Estes jovens olhavam para o fado, eu acho que um bocadinho ainda com a mentalidade de fado é uma coisa mais para adultos e não entendemos bem. Mas no secundário, por exemplo, essa ideia começou a mudar, porque isto era mais no meu primeiro, segundo, terceiro, quarto ano. Quando eu fui para o secundário, mudou muito, muito a perspectiva. Não sei se foi por começar a ser uma coisa mais... muitos mais concertos, por exemplo, a Sara.
1: Sim.
2: E o meu pai também, que começou a ir por caminhos, se calhar, que atingiram um público mais jovem.
1: Achas que os mais jovens entenderam melhor o que é isto, do fado? Ou achas que é preciso ir lá ao sítio para entender mesmo?
2: Acho que sim, porque eu, por exemplo, tinha muitos amigos e eu a certa altura, disse assim: olha, vamos aos fados, malta, Bora ouvir. Quero muito que vocês venham conhecer este meu lado, que não conheciam, porque claro, eu vivia no Ribatejo e tinha a minha vida lá e a minha vida dos fados. E eles vinham a primeira vez e ficavam completamente viciados todas as semanas.
1: Porque apaixonam. Esta
2: coisa de vir e de. Porque gostavam do meio adulto também e claro, porque queriam ver e queriam entender e era muito giro. Portanto, eu não sei, há jovens que podem entender o fado. Só ouvir em casa e mesmo assim, quer dizer, eu acho que nunca se entende bem o fado, portanto estou aqui a falar um bocadinho.
1: Não, entende-se, ou seja, passa alguma coisa por eu que
2: estás a
1: dizer.
2: Sim, acho que sim, mas acho que se forem a uma casa de fados muda muito o prisma.
1: E a própria casa de fados, a forma como tu a conheceste e como ela é hoje, achas que também mudou muito e que se adaptou também a este tempo novo? Tempo novo, atenção, não vou aqui referir a conceitos de fado novo e fado velho, que isso para mim
2: claro,
1: é um absurdo,
2: claro.
1: Não faz sentido. Mas o nosso tempo, ou seja, se ela se adaptou ao nosso tempo.
2: Eu apesar de ter 21 anos, eu ainda vivi algumas coisas em casas de fado, como por exemplo a Celeste, claro, e a Bia, e ainda assistia e isto à minha frente. E estas pessoas mais velhas estavam realmente nos fados para ensinar e para dizer coisas. Mas entretanto, eu acho que não tenha mudado muito do antigamente para agora. Mas acho que fazia talvez um bocadinho de falta ter mais velhos.
1: Certo.
2: Connosco,
1: com
2: por exemplo,
1: connosco.
2: Na Bela, quando sim, eu canto na Bela, quinta-feira, que fazemos as tertúlias, por exemplo, vir malta mais velha para ensinar as coisas aos mais jovens.
1: Eu lembro-me, por exemplo, na Bela, de nós termos ali duas vezes por semana o Filipe Duarte, por exemplo,
2: sim,
1: que canta,
2: sim,
1: ia
2: sim,
1: cantar para ali para lá.
2: Bem, na Bela, claro, está o Hélder e a minha mãe vai muitas vezes e são pessoas mais velhas. Mas diga ainda mais velhos,
1: sim,
2: ou que fossem, que nos dissessem coisas, porque acho que precisamos muito disso.
1: E isso faz toda a diferença também para a forma como nós vamos viver esta história e viver esta língua que são os fados. Como é que é a Carolina Varela Ribeiro em estúdio?
2: A Carolina Varela Ribeiro em estúdio... Como é que eu posso responder a esta pergunta? Eu adoro estúdio.
1: Sim.
2: Gosto muito de estar em estúdio, gosto muito do processo, gosto muito de gravar. Não me importa nada de ficar horas a repetir e a repetir e a repetir. É uma coisa que me dá mesmo muito gozo. Porque eu também gosto muito do trabalho de produção.
1: Sim.
2: E de trabalhar depois no todo.
1: Quando é que começaste aí a fazer essas experiências?
2: Em casa,
1: sim,
2: primeiramente, porque eu componho não só para fados, portanto tenho as minhas canções e sou cantautora, e gravo sempre as minhas coisas em casa primeiro, E agora sim é que estou a iniciar o processo de gravar em estúdio real, já com as coisas que já tinha feito. E é muito bom, eu gosto muito do processo de estúdio.
1: E isso está-te a deixar muito feliz e muito satisfeito e muito realizada.
2: Muito feliz, muito feliz e muito realizada, sem dúvida.
1: Eu destaco muito a parte poética, porque tu vais ter a oportunidade de mostrar a tua obra musical muito brevemente, em termos de primeiro disco, mas destaco muito a parte poética porque de facto tens esse símbolo já está muito cravado em ti e as pessoas sabem quem é a Carolina Varela na sua escrita e na forma como escreve. Isto para chegar à conclusão daquilo que eu ia dizer. A escrita para fado e a escrita para as outras canções que tu fazes, a forma como tu colocas a tua intensidade e o teu sonho, a tua paixão, é igual ou há caminhos diferentes para linguagens diferentes?
2: É assim, eu acho que há caminhos diferentes, mas vão todos dar ao mesmo lugar.
1: Que és tu?
2: Que sou eu. Mas acho que, por exemplo, nos fados eu talvez procuro inconscientemente uma linha ou uma vertente poética um bocadinho mais tradicional, uhum, ou muito mais similar com aquilo que eu ouvi a vida toda. Tento igualar, ou tento... Não tento nada, no fundo sai-me naturalmente. Eu escrevo de uma maneira mais... Ou seja... Que lá está, seja mais parecido àquilo que eu ouvi. E depois nas minhas canções vou ao meu lado mais irreverente, e falo de coisas que eu acho que não posso falar em fados porque não me iria sair naturalmente.
1: Cá está, as palavras não cabem todas lá, não é?
2: Exatamente. E há letras que eu tenho para as minhas canções que não dava para cantar em fados para mim, mas que juntamos uma letra de um fado e uma letra de uma canção e vai dar um caminho que é o meu, não é?
0: Claro.
2: E que sou eu que fazem de mim quem eu sou.
1: E é essa escrita irreverente que, aliada ao teu canto, que vamos poder ouvir num primeiro disco.
2: Sim.
1: Sim. Não há assim perspectivas de quando, nem o que é que vai acontecer.
2: Não há perspectivas, não. É assim. Acho que para o ano, mas ainda não temos certezas, mas espero que seja para breve.
1: E vai ditar uma coisa, ou seja, nós vamos perceber a tua identidade e aquilo que tu sentes e a forma como sentes a vida e o mundo.
2: Sim, é mesmo isso.
1: Quando tu escreves, além da forma como... Quando tu escreves e quando cantas, não é só quando escreves. Quando escreves e quando cantas, além da parte, da tua parte pessoal, também escreves e cantas à forma como vês o mundo.

0: pergunta agora, essa pergunta foi boa.
1: Mas eu, quando digo que há luz, não sou eu que tenho a luz, eu não sei se
2: não,
1: eu
2: não,
1: tenho
2: mas
1: a luz.
2: És tu que tens a luz.
1: Há quando... luz que ainda dá para pa salvar muita coisa no mundo. Não sei responder, há muitas inquietações que eu tenho. O que é que me incomoda no mundo? Foi a pergunta,
2: sim,
1: não é?
2: O que é que te incomoda e de que forma é que tu tentas fintar isso com o teu bem? Com a forma como tu queres fazer
1: de
2: bem?
1: De que forma? Portanto, o que me incomoda no mundo, olha, são as pessoas más, eu acho. Mas isso é uma coisa que temos que aprender a fazer as pazes, porque o mundo tem o lado bom e o lado mau e vai sempre existir.
2: Acredito.
1: Mas
2: tu
1: eu
2: não
1: tento fintar isso em entender também um bocadinho do que faz essas pessoas serem... mas ou o que nós consideramos.
2: Tentas entender o outro sempre.
1: Tenta entender, porque normalmente não. Há muitas vezes em que não há razão para maldade, não é? Mas eu tento sempre entender o lado de quem pode ter atitudes menos boas, porque isso pode vir de outro lugar.
2: Uhum.
1: E eu gosto de entender isso.
2: Então, uma pessoa que olha desta forma para a vida e para as pessoas, obviamente que não tem em si sentimentos como rancor, por exemplo.
1: Não.
2: Não
1: de
2: sentes
1: todo, de todo.
2: Nada disso.
1: De todo. Os primeiros tempos tenho, se me acontecer alguma coisa com alguém, tenho alguma mágoa, mas depois eu acho que aceito e que eu não sou de guardar, eu detesto deitar-me com coisas para resolver, com... Eu gosto de estar bem com toda a gente.
2: Até porque a vida...
1: Eu sou uma pessoa de pessoas.
2: Exato, até porque a vida tem muita utilidade e devemos lá aproveitar com o melhor que ela,
1: sem
2: que ela
1: dúvida,
2: tem.
1: Sem dúvida, sem dúvida, que isto é muito breve o nosso tempo.
2: Sabes que é um privilégio mesmo poder falar contigo, porque nós estamos perante uma pessoa que... tem outra forma de olhar o mundo, distinta, e isso é muito especial, é mesmo muito, muito especial. Eu sei que tu não gostas, tu ficas agora, estás toda atrapalhada porque eu estou a elogiar e não sabes
1: não,
2: o que é que
1: eu estou. Não, fico atrapalhada porque eu não vou saber responder, ou seja, o que é que eu respondo a isto.
2: Eu também não fiz nenhuma pergunta, eu não fiz nenhuma pergunta, diz obrigado.
1: obrigada por achares isso.
2: Eu e a Carolina, antes desta entrevista, estava com algum medo que eu a fizesse rir e que ela se manchasse aqui a rir, até porque nós temos uma coisa em comum há muitos anos, que é, eu já não me lembro como é que esta brincadeira surgiu, mas temos uma coisa que é o Desculpa Carolina. Eu não sei porque é que isto aconteceu. Tu sabes a história, recordas porque é que comecei-te a dizer. Ou seja, eu vejo e antes de dizer Olá Carolina ou Boa tarde Carolina, digo Desculpa Carolina, como é que estás?
1: Eu recordo-me, mas acho que não podemos.
2: Ah, não dizer, podemos, é uma
1: não
2: coisa
1: podemos,
2: má.
1: É uma coisa... Não, não é uma coisa má,
2: é péssima.
1: É uma coisa agradável.
2: ok. Olha, vamos fazer mais uma pausa. Vamos passar agora o teu pai.
1: Exatamente.
2: E vamos passar um tema dele, do novo disco, que tu gostas muito.
1: Gosto muito, A Moda do Adeus.
2: Então vamos ouvir Ricardo Ribeiro com A Moda do Adeus e voltamos já para a terceira e última parte dos Amigos do Fado.

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3: Terceira e última parte dos Amigos do Fado. Hoje a minha convidada é a Carolina Varela Ribeiro. Temos estado aqui muito centrados na questão do fado, na sua história no fado, também das palavras e da poesia, mas percebam que tenho à minha frente uma pessoa de várias dimensões e que tem várias formas de sentir e de estar, e de, mesmo artisticamente, na vida. Tens um projeto em França, não é?
4: Sim.
3: Que eu gostava que tu falasses aqui um bocadinho.
4: Então, eu estou a participar num projeto que é de dança e música eletrónica, que mistura a música eletrónica com o fado e com a dança. Portanto, são estes três elementos. E o espetáculo vai ser... O primeiro espetáculo vai ser em novembro, mas vai ser em França. Mas estou neste projeto que eu acho muito interessante, e lá está, como eu sou assim versátil, faz muito sentido estar num projeto como este, que implica ensaios e acordar muito cedo e passar um dia num teatro a trabalhar com a guitarra portuguesa, mas com um som completamente diferente, e com a música eletrónica. Eu gosto muito de unir...
3: Da fusão, não é?
4: Da fusão dessas coisas. E tem sido um projeto muito giro e muito desafiante.
3: Todas estas coisas dão-nos mais?
4: Sim, sem dúvida. Eu já aprendi muita coisa. Já estou neste projeto há um ano, e tenho sido ensaios e a montar um concerto do zero.
3: Sim.
4: Mas tenho aprendido muitas coisas. Muitas mesmo.
3: Que também te aumenta a liberdade de sonhar.
4: Sim. Sim. Sempre.
3: E de fazer outras coisas e de experimentar outras coisas e outros caminhos. Ao longo deste ano de 2026, ainda vão acontecer aqui algumas coisas especiais onde tu vais estar a atuar. Fala-nos um bocadinho, já podes falar de Alcochete, que é
4: dia 13 de agosto.
3: 13 de agosto.
4: Vou cantar nas festas do Barreto Verde com a banda filarmónica. Uhum. E depois temos o dia 11 de setembro, onde vou cantar no Caixa Alfama, no palco principal, portanto...
3: E já vais mostrar alguma coisa do novo disco ou ainda não?
4: Talvez ponha uma canção ou duas.
3: Sim.
4: Sim.
3: Sentes-te numa fase feliz e boa do teu processo artístico?
4: Sim, sem dúvida, porque... E mesmo, ou seja, eu vou gravar fora... Eu não vou gravar fados, vou gravar canções minhas. Uhum. Mas eu acho que lá está, era como eu estava a dizer há bocadinho, vai tudo dar a mim. Eu canto fados porque realmente é uma coisa que me sai naturalmente e que eu preciso de cantar fados, é uma necessidade, claro, minha, que eu estou triste, eu digo, eu tenho que ir cantar e vou. Mas também tenho o meu outro lado, portanto acho que é a união dessas duas coisas.
3: Que vão acontecer nesse disco.
4: Sim, e que estão a acontecer agora. Porque eu tenho tanta cabeça nas canções como nos fados e está tudo junto.
3: Eu não sei se podemos falar aqui em entrevista. Se não pudermos, dizes-me já com quem estás a trabalhar para este disco.
4: Então, estou a trabalhar com o Diogo Clemente.
3: Boa.
4: Posso dizer, claro.
3: Sim.
4: E tem sido muito bom, porque eu gosto muito do Diogo e o Diogo conhece-me de pequenina. E acho que por conhecer tão bem os meus pais, conhece-me muito bem a mim. Que é uma coisa curiosa, eu acho que ele reconhece muitas coisas da minha mãe e muitas coisas do meu pai em mim, e trabalhamos e funciona tudo muito bem, nós a trabalharmos juntos.
3: Porque eu acho que uma pessoa como o Diogo também te move a descobrir mais sobre ti.
4: Sem dúvida, sobre o canto, sobre tudo, sobre a escrita.
3: Tu achas que através do canto e da forma como nós vamos interpretando ao longo da vida... Que também através do canto vamos conhecendo melhor quem somos, ou conhecermos melhor, ou conhecermos cada vez melhores, é que vai afetar o canto e vai a transformar o canto que nós fazemos? Consideras que é mais uma coisa ou mais outra?
4: Considero...
3: O canto muda a pessoa ou
4: depende,
3: a pessoa muda o canto?
4: A pessoa muda o canto e o canto muda a pessoa.
3: Ok.
4: Porque tenho muito esta opinião, porque acho que há alturas em que eu descubro estados emocionais onde estou pelo canto e eu não sabia que estava naquele estado emocional e fui cantar e descobri aquilo e então aquilo depois trouxe-me coisas interiores que eu tive que ir trabalhar para casa, porque faço todos os dias um trabalho interno comigo, não é? E das outras vezes é ao contrário. Ou seja, eu fiz mudanças em mim e por isso mudei o canto.
3: Claro.
4: Às vezes o canto muda-me a mim e outras vezes eu mudo o canto.
3: O que é que acontece a ti na alma e no coração quando te cantas, por exemplo, Joaquim Campos?
4: Eu andei muitos anos à procura de uma razão para cantar esse fado e revoltava-me e revoltei-me muitos anos porque não tinha uma razão para cantar esse fado. E depois encontrei uma razão para cantar esse fado.
3: Que é a vida.
4: Que é a vida, o amor é tudo. E muito bem, porque eu sou uma apaixonada até pelas coisas más do amor. Eu acho que é isso que nos faz viver e que nos faz vibrar. E que é necessário, principalmente para quem canta, não é?
3: Claro.
4: Mas o Joaquim Campos, a pergunta foi o que é que me faz sentir.
3: Sim, o que é que sentes quando cantas um Joaquim Campos?
4: Sinto, curiosamente a letra não é minha e normalmente quando as letras são minhas eu sinto muito mais a história que canto. Mas o Joaquim Campos adapta-se tanto que aquele poema parece que foi escrito para mim, para aquilo que eu vivi, que eu sinto uma espécie de... Eu nem sei bem... Eu meio que me sinto a flutuar enquanto canto. É uma... Sobe-me qualquer coisa e eu
3: canto. Eu faço esta pergunta diretamente porque é dos fados que cantas que mais me comove ouvir. E sempre que o cantas,
4: obrigada,
3: acho de facto que te transcendes para outro lugar. E é esse lugar que eu se tivesse essa... é esse lugar que eu queria perceber o que é que sentias em relação a esse...
4: Esse lugar é muito nu.
3: Sim.
4: Eu estou ali muito nu a cantar esse fado. Isso também é... Estou ali a dizer exatamente cada palavra como ela é.
3: Tu não tens amarras nenhumas quando estás a cantar o que quer que seja, pois não? Não crias amarras em nada da tua pessoa. Soltas tudo aquilo que tu és enquanto pessoa?
4: Não.
3: Não?
4: Às vezes não.
3: Okay.
4: Solto, ou seja, em muita como é óbvio, tudo o que eu canto ou o repertório que eu escolho é mesmo para me sentir livre e solta. Mas às vezes em que temos que cantar outras coisas, que é preciso. Ou, por exemplo, tenho que cantar uma marcha. Ou tenho que cantar... Eu aí não estou totalmente livre, porque eu sou muito mais da tristeza e de cantar a tristeza e cantar às vezes coisas para mim alegres. Principalmente se eu estiver um dia triste, é uma coisa que me... É doloroso para mim.
3: A tristeza para ti é uma coisa pesada ou leve?
4: É uma coisa, é um misto das duas, eu acho.
3: Porque
4: que
3: eu acho que tu consegues transformar a tristeza numa coisa leve.
4: É, eu tenho um bocadinho. É o lado da esperança, lá está. Porque eu estou triste, mas eu meio que estou. Ou seja, estou à beira de um abismo, não é? E eu flutuo nesse abismo. Eu estou, ok, eu vou cair, mas vai acontecer alguma coisa boa nesta queda.
3: Sim.
4: É, eu mando-me do abismo a saber que alguma coisa me vai salvar. Isto tem um lado bom e um lado mau, como é evidente.
3: Ou seja, tu olhas para a tristeza com a tal esperança que falavas, mas com uma capacidade de vamos lá ver o que é que há de bom nesta tristeza.
4: Sim, porque há muitas coisas boas na tristeza que trazem-nos muito crescimento, as tristezas, muita aprendizagem, trazem-nos canções, trazem-nos poemas. A tristeza traz-nos muitas coisas boas. Traz-nos o choro, que também é muito importante. É bom.
3: Uhum.
4: Não podemos estar sempre felizes nem sempre tristes. Eu gosto desse equilíbrio da vida em que há um dia em que estamos muito felizes e há um dia em que estamos mais tristes. Há um dia em que estamos os dois.
3: Já te vi chorar a cantar. E é uma coisa extremamente comovente e arrepiante e que eu guardo na minha memória, porque nós os dois temos essa característica, temos uma memória enorme. Que
4: é verdade.
3: Nunca nos esquecemos de nada.
4: Nunca nos esquecemos de nada.
3: E a escrever, já te comoveste muito na arte, enquanto estás a escrever um poema, chorar para aquilo que estás a fazer?
4: Sim, acontece mais com prosa poética, que eu escrevo muito, e são coisas que eu não mostro assim tanto, porque lá está, o que mostro é o que canto e o que dá para cantar. Tudo o resto são coisas que eu vou escrevendo, que não sei se um dia vão estar cá fora ou não, mas choro muito mais quando estou a escrever livremente, quando escrevo sobre
3: o que sentes.
4: Sobre o que sinto. De uma maneira poética sempre, porque nunca é aquela escrita diária, é uma escrita que eu estou a pensar meio em poema, mas não é bem um poema, nem rima bem.
3: Sim, sim.
4: Mas choro muito aí, muitas vezes, e comovo-me.
3: É engraçado que dentro de... Ou seja, nós sentimos as tuas lágrimas através do canto, mas logo depois que acabas de cantar, veio o teu riso icónico.
4: Sim.
3: E é inacreditável como as duas coisas estão altamente ligadas e fazem de ti a pessoa que tu és e a pessoa
4: sem
3: que mostras
4: dúvida.
3: Ser.
4: O riso e o pranto estão. Eu sou muito essas duas coisas mesmo. É o riso e o pranto. E gosto muito de ser assim. Acho que tenho um equilíbrio bom entre essas duas coisas.
3: Perguntei-te se eras sonhadora, disseste-me que sim. E feliz? Sentes-te uma pessoa feliz naquilo, na forma como estás, na vida que tens?
4: Sem dúvida. Sem dúvida.
3: Agora, se me permites também, eu acho que isso também é uma coisa fantástica e eu acho que se deve partilhar. Recentemente, começaste também a ter umas tertúlias em tua casa. A fazer umas tertúlias em tua casa.
4: Sim, exatamente.
3: Eu acho que isso também deve ser um encontro brutal com a poesia, com as músicas, com os...
4: Não, sem dúvida. Eu partilho a casa com uma amiga minha, vivemos as duas juntas. E nós agora também queremos fazer noites da poesia e noite dos jogos, tabuleiro e noite de... Eu gosto muito desta... Eu vivo mesmo para os meus amigos e vivo a vida, claro. Mas os meus amigos são um fator muito importante, quase como se fossem família, aliás, são mesmo. E para mim ter os meus amigos todas as semanas é das coisas mais encantadoras de sempre e as coisas mais inspiradoras.
3: E teres um espaço para os receber.
4: E ter um espaço para os receber dá-me um gozo. É mesmo um gozo a palavra. Eu recebo-os e é, uau, vocês aqui estão em casa e estamos aqui todos juntos e está tudo bem. E cantamos e tocamos e já escrevi muitas canções em minha casa, portanto...
3: E mais irá escrever ao longo deste tempo?
4: Espero que sim.
3: E diz-me lá, nós há bocadinho falavas dos 80 anos. Onde é que te vês aos 80 anos? O que é que achas que a Carolina Varela vai dizer aos 80 anos sobre tudo aquilo que viveu e como viveu?
4: Então, o que é que eu acho que a Carolina dos 80 anos vai dizer? Olha, eu acho que a Carolina dos 80 anos vai dizer que foi muito feliz, que cantou muito, que escreveu bastante, pelo menos é isso que eu espero. Tenho a certeza que vou ter muitas tristezas para contar, mas também tenho a certeza que vou ter muitas alegrias, ou seja, que vai ser, lá está, esse equilíbrio. E não sei, gostava, o que eu gostava com 80 anos? Olha, ter um companheiro na minha vida.
3: E terás, claro que sim.
4: Não sei se terei, que eu sou uma pessoa, eu sei lá, a minha vida... Eu não sei se vou ter, se não vou ter.
3: É muito engraçado. Nós nunca sabemos o futuro,
4: nunca
3: não é?
4: Nunca sabemos, mas imagino-me assim com um companheiro, com filhos, com netos. Eu tenho muita cena da família, eu gostava muito de ter uma família, era muito importante. Portanto, imagino-me assim, a poder cantar a vida inteira, poder dizer que cantei a vida inteira, que fui feliz e que tive sucesso na minha carreira.
3: E ter uma
4: família.
3: Que fizeste aquilo que quis
4: e ter a minha família.
3: E a liberdade sempre acima de tudo.
4: Sempre.
3: E a luz também.
4: Ah, e exatamente, e dizer isso aos meus netos e aos meus filhos e filhas.
3: Aconselhas as pessoas todas a serem livres?
4: Sem dúvida.
3: Achas que é a melhor maneira de viver?
4: Eu quase cobrigo.
3: Exato.
4: Vocês têm que ser livres, façam-me esse favor.
3: Isto é uma frase que não faz sentido nenhum. Eu obrigo a liberdade.
4: Não, claro que não faz sentido, claro, mas claro. Estou a brincar, como é óbvio. Acho que sim, acho que devemos ser livres.
3: Eu acho que isso é fundamental. E nós agora, para fim deste programa, eu gostava de continuar a falar contigo e de perguntar muitas mais coisas, mas eu acho que tu deves voltar cá quando lançares o primeiro disco.
4: Também acho.
3: Gostava, porque aí depois vamos
4: poder... Porque aí vou poder falar de muitas mais
3: depois
4: coisas.
3: Podemos falar de cada tema e da importância, sim, de cada canção em ti, porque eu sei que cada canção tem a sua história e tu não cantas histórias que não te representem.
4: É verdade.
3: É muito difícil. Estavas a falar há bocadinho das marchas, mas isso, pronto, essas coisas acontecem e nós temos que cantar no nosso dia-a-dia, mas 95% das coisas que tu cantas são exatamente aquilo que tu sentes e vives.
4: Sim.
3: A única coisa que eu te peço é... Até aos 80 anos, que continues sempre dentro desse coração a fazer a arte com a verdade que tu és enquanto pessoa. Portanto, para mim é um privilégio receber-te aqui, aos 21 anos.
4: Muito obrigada, sim, Tiago, muito obrigada mesmo.
3: E vamos passar a Ana Sofia Varela, a tua mãe, com Uma Vez Que Seja, que também é do mais recente álbum. Tu participaste no concerto.
4: Participei no CCB.
3: Deve ter sido uma alegria imensa.
4: Foi uma alegria imensa ver a minha mãe e o meu pai felizes com discos cá fora e realizados. É das melhores sensações do mundo.
3: O que é que encontras neles que está em ti, no teu canto? Eu acho que muita coisa, não é?
4: Muita coisa. O que é que eu encontro neles? Olha, o sonho.
3: Eles sempre foram sonhadores.
4: Sim, encontro neles o sonho. E passo isso para o meu canto, acho que é isso.
3: E passarás isso sempre para o teu futuro e para as pessoas que te rodearem. Obrigado, Carolina.
4: Obrigada.
3: Um beijinho.

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São 11 horas. 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